0: amarrando, e eu ainda vou divulgar toda a lista, a ordem dos shows, que a gente vai rodar o país, vamos levar para todo canto esse disco novo. Eu estou ensaiando aqui com minha banda para reproduzir esse disco. Quero que as pessoas conheçam o disco e já cheguem decorados, com as músicas decoradas.
1: Ah, maravilha. Valeu, Paulo. Um abraço, viu?
0: Obrigado, tá? Beijo para vocês.

0: Acabamos de ouvir O Tempo Não Para, parceria de Arnaldo Brandão e Cazuza, canção que deu nome ao disco do Cazuza lá em 1988. Paulo Miklos incluiu O Tempo Não Para no repertório do álbum Coisas da Vida, que traz canções que marcaram a vida dele. O Aplauso termina aqui. Hoje eu entrevistei o cantor e compositor Paulo Miklos, dono do álbum Coisas da Vida, que nós conhecemos hoje aqui no programa. Você encontra esta e outras edições do Aplauso na página da Rádio Câmara. O endereço é radio.câmara.leg.br. O Aplauso também é retransmitido por emissoras parceiras espalhadas de norte a sul, de leste a oeste do Brasil. Na semana que vem eu estarei de volta com mais entrevistas sobre música brasileira do presente e do passado. Até lá.
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2: Nove horas e cinco minutos.

0: Minutos.
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1: Há 30 anos atrás, surgia aqui no Recife, na região metropolitana do Recife, vários nomes que começavam a integrar-se a uma nova música brasileira. A bossa nova estava se renovando, a música estava se renovando nos mais diversos ritmos. Luiz Gonzaga já tinha feito uma renovação muito grande. Interpreta, inclusive, nesse seu último CD, uma música de Adelino Moreira, Devolvi, com uma versão, uma releitura, uma tradução muito ao estilo da música pernambucana que se renova. Eu queria me fixar exatamente neste poeta, músico, compositor, intérprete da música pernambucana, que é Cássio Sete, e que com certeza tem muito ainda a dar do seu repertório e de novas leituras que com certeza ele fará da música pernambucana, da música brasileira, contribuindo assim para a música universal.

0: Olá, meu nome é Areia, sou baixista da banda Mundo Livre S.A. e tive a oportunidade de produzir o primeiro disco do Cássio Sete. E assim, ele é um cara que vem cantando há mais ou menos 30 anos, mas ele continua com a linguagem muito atual, inclusive influenciando muita gente, que eu sei. E trabalhar com ele foi muito bom. É um cara muito, muito, muito criativo. É um cara que tem uma escolha de repertório fantástica. Eu sempre digo a ele: Cássio, você é o cara que faz melhor repertório no Recife, né? E assim, espero que Cássio tenha mais oportunidades nos palcos assim do Recife, porque ele merece.
1: Primeiro momento que eu conheci ele, um amigo meu apresentou ele, a primeira coisa que ele falou pra mim, ele disse que eu era invisível, notável, e isso aí ficou meio que na minha memória, assim. Isso pra mim foi muito recompensador escutar isso, porque era uma forma poética de ver o que a gente tava fazendo, não só eu, mas outras pessoas também na cidade. Tô fazendo um livro também, e esse livro, tô botando o título do livro. Esse é o título do livro também, e é uma homenagem também a Cássio também. A gente fez um disco também no Êxito de Rua, uma música também, tudo em homenagem também a ele também, por essa ideia que ele deu também. Espero escutar mais música dele, espero que ele faça mais show também, que é difícil também ver ele tocando.
2: Eu conheci Cássio Sete a primeira vez num palco do Parque São Pedro, abrindo para Marco Polo, e fiquei muito impressionada com a atitude dele em palco. E depois disso a gente conversou e ficamos amigos. E é sempre inspiração, a força e a coragem que ele tem de seguir na música, de se manter atualizado, de se manter moderno, ultrapassar gerações. E eu acho que isso é um grande motivo para ele ser reconhecido na cidade, sabe? Tem um público que se admira, que gosta, que acompanha, então ele precisa de reconhecimento, sim. Cássio Sete é uma inspiração para todos esses músicos que agora estão surgindo e que vislumbram com seguir cantando e seguir atuando na profissão por vários anos.

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2: Conversando com dois grandes artistas de Pernambuco, olindenses, Dido Santos e o seu CD Viagem de um Sonho Real, e Pedro Índio, artista plástico, compositor, intérprete, e o seu CD Estuário. Pedro, um prazer muito grande, o seu CD me emocionou bastante. Eu queria começar conversando com você. Gostaria que você falasse do disco como um todo. Para mim, o disco é como um livro, não tem faixa, é uma coisa toda.
3: Verdade. Realmente, meu amigo José Mário, nesse CD, eu retrato a diversidade dos ritmos brasileiros na forte influência da arte nordestina. O CD Estuário, a proposta é cantar natureza em ritmos gostoso de se ouvir e dançar.
2: E a gente sente aqui pelo título das músicas, né? Relâmpago de Coco, a música título do CD Estuário, Toada do Mourão,

0: O Trem, que é uma música muito interessante. Setso
1: significa índio na língua Yate.
0: Tem uma música chamada A Tenda, depois Amazonas, Pau Brasil, Aparecida, A Onda, Baobá e Chucuruz. Só pelo título, ou melhor, pelos títulos das músicas, que vocês já percebem que é um disco voltado para a ecologia, para a preocupação com os cuidados com a terra, com a preservação da natureza. E esse layout, esse desenho do disco é seu? É de sua autoria?
1: É assim. Todo o desenho do CD, da capa, da contracapa, são meus.
0: É, você, quais são as maiores influências da sua música, Pedro?
1: Meu amigo José Mário. Eu cresci ouvindo Beethoven, Vivaldi, Chopin, Pixinguinha, Vilas Lobos, Luiz Gonzaga, Jacques do Pandeiro e até o Twist. Cresci ouvindo meu pai tocando flauta e clarinete com Jair Pimentel, que era um músico da Rádio Jornal do Comércio na década de 50. Cresci ouvindo o maestro João Cícero, meu tio, o autor do atual Hino da Polícia e o Hino do Nordeste. Bom, me tornei músico, passei por vários grupos de bailes e no final da década de 60, passei apenas a trabalhar com os meus projetos autorais.
0: Nessas músicas, todas são de sua autoria?
1: Não, nem todas. Eu tenho parceria com dois grandes amigos que hoje não se encontram mais entre nós, que é o Carlos Andrade e o Manuel Esdras. Mas também eu tenho parceria com minha grande parceira e esposa, Ângela Santana. Veja bem, a parceria com Carlos Andrade são as músicas O Trem, A Tenda e Baobá. E com Mané, o Manuel Esdras, é a música Aparecida. E com minha parceira e esposa, Ângela, é a música que dá o título ao disco Estuário.
0: Então vamos seguir a nossa conversa. A nossa conversa é conversa e música. Nesse trabalho que nós estamos fazendo aqui, nessa série de programas, para mim é um prazer muito grande, conversando com Pedro Índio sobre o seu CD Estuário e Dido Santos, o seu CD Viagem de um Sonho Real.

0: horário nobre para música brasileira e espaço para o talento da nossa gente. Vamos fazer um pequeno intervalo e voltaremos dentro de instantes com a segunda parte deste programa.
1: 9:36.
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4: 99 graus.
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1: Estamos de volta pela Universitária, estamos de volta com Joana. Vamos abrir a segunda parte do programa do CD Intimidade com as músicas Jura-me, Tu Me Acostumbraste, Perfídia e Frenesi. Interpretação de Joana, com horário nobre para a música brasileira, espaço para o talento da nossa gente.

Você está com a Universitária, você está ouvindo Joana. Vamos ouvir Sin Ti, Regala-me Esta Noche, depois Ansiedad. É um lado latino-americano de Joana que nós mostramos na segunda parte deste programa com o CD Intimidade.

0: Meus amigos, chegamos ao final do programa de hoje, que mostrou Joana, na primeira parte, o melhor de Joana. E na segunda parte, nós tivemos Intimidar, o lado latino-americano dessa grande intérprete brasileira. Agradecimentos de Marcelo Matos e de José Mário Estregésilo pela produção e apresentação deste programa. Mas aqui a palavra que fica é a última, a palavra que fica é a do poeta. E o poeta hoje é Fernando Maranhão, na voz de Renato Failante, do CD Paixão, Sonho e Carnaval, ou simplesmente Saudade.
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1: 10 horas e 2 minutos.
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4: Boa noite, caros ouvintes do Escuta Aqui, nosso programa de música de concerto. Eu sou o professor Arthur Ortenblad, do Departamento de Música, estarei com vocês até as 23 horas. E hoje temos a noite dedicada ao compositor francês Jules-Émile Frédéric Massenet. Massenet foi, inclusive, professor de dois compositores brasileiros do século XIX, começo do século XX, que foram Francisco Braga e Carlos de Mesquita. E ele foi bastante conhecido por suas óperas, escreveu mais de 30 e também compôs oratórios, balés, suítes orquestrais, peças para piano. Então vamos conhecer um pouquinho da produção desse compositor. Vamos começar com a suíte orquestral número 1, opus 13, uma obra de 1865, né? Viveu de 1842 a 1912. E os movimentos dessa peça são pastoral, variações, noturno e a marcha. Aqui será essa obra executada pela Orquestra Sinfônica da Nova Zelândia, sob a direção de Jean-Yves Ossons.

Acabamos de ouvir a suíte orquestral número 1, opus 13, de Jules Massenet. E agora vamos seguir o concerto para piano em Mi bemol maior. Temos como solista ao piano Alexandre Kantorov, acompanhado pela Orquestra Filarmônica de Monte Carlo, sob a direção de Kazuki Yamada.

0: Acabamos de ouvir o concerto para piano em Mi bemol maior de Jules Massenet. Esse foi nosso programa de hoje dedicado a esse compositor. Se tiverem sugestões de programação ou de repertório, temas, enfim, podem mandar WhatsApp para 81-3879-5454 ou então seguir-nos no nosso Instagram da rádio, que é arroba Rádio Universitária Recife. Eu sou Arthur Ortenblade, apresento esse programa e nos trabalhos técnicos temos Alexandre Silva. Até o próximo programa.
1: 10 horas e 55 minutos.
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0: eu estou aqui no auditório Professor Jorge Lobo, no Centro de Ciências da Saúde, neste dia 10 de junho de 2026. Everaldo Araújo, que é do Comando de Greve e ex-dirigente do Sintofep, na tua opinião, quais foram os ganhos desses mais de 100 dias da greve dos técnicos administrativos em educação de 2026?
1: Bom, até agora a gente está aguardando o ganho para a gente poder sair unificado. Não tem aquilo que a gente possa se assegurar que foi ganho efetivo nessa greve. Não há unidade de dizer, olha, a gente ganhou isso, porque nesse dia de hoje, no dia 11, né, de junho, nós não temos a publicação do decreto do RSC. Nós não sabemos como vem essa literatura, né, como vai ser interpretado, né, e aí como é que eu posso dizer que a gente tem algum ganho? Então ainda está em suspenso e estamos na luta e vamos continuar.
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0: 18 horas, vamos falar de política, direitos humanos, comunicação, tudo que não toca, tudo que não passa, tudo que não é debatido nos outros canais, você ouve aqui, na Rádio Universitária.
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2: Noventa e nove graus.
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11: Olá, chegou a hora de atravessar o túnel do tempo para ouvir os sucessos eternos da música popular brasileira. Está começando o Rádio Vitrola, comigo, Ronaldo Martins, com Pedro Pincer. Tudo bem, Pedro?
12: Tudo bem, Ronaldo. E você, como está?
11: Tudo bem. Ô, Pedro, minha mãe adorava uma cantora chamada Dalva de Oliveira.
12: É uma diva da música brasileira.
11: É, eu falei assim porque muitos nossos ouvintes não devem conhecer, né, a história de Dalva de Oliveira, uma das divas da nossa música. Teve uma minissérie, né, na Globo, que conta a história dela, porque ela foi casada com o Erivelto
12: Isso,
11: Martins.
12: A série chamava-se Dalva e Erivelto.
11: E Erivelto.
12: Quem
11: que
12: fazia a Dalva era Adriano Esteves.
11: Adriano Esteves, que também era outro grande cantor. E tiveram,
12: que é o compositor dessa música que a gente vai ouvir.
11: E tiveram, assim, um divórcio.
12: Um rompimento público, um rompimento via música.
11: Que virou notícia também nos jornais. E a Dalva de Oliveira lançou em 42... uma música, como você disse, composta pelo Erivelto, né, que veio a ser o marido dela, chamado Ave Maria no Morro. Mas é icônica essa música. Ela foi gravada no dia 5 de julho de 42 pelo Trio de Ouro, que era Dalva de Oliveira, Erivelto Martins e Nilo Chagas.
12: Agora, é a primeira vez, eu acho, nesse Rádio Vitrola, em que você consegue me dizer a data exata em que a música foi gravada. Isso é um espetáculo de informação.
11: Pela gravadora Odeon.
12: Odeon.
11: Famosíssimo.
12: Sim,
11: depois, a Dalva de Oliveira fez uma gravação dela sozinha, que é o que a gente vai ouvir. Mas a primeira gravação foi o Trio de Ouro, que o Erivelto também fazia parte.
12: Numa época dourada do rádio brasileiro, né? E a Dalva, infelizmente, faleceu muito, muito nova. Morreu com 55 anos, né? Por causa de um câncer.
11: Em 72.
12: Isso.
11: Vamos ouvir Ave Maria no Morro com Dalva de Oliveira.

0: Essa foi Evinha. A gente ouviu Cartão Postal, é uma das faixas principais do álbum que se chamava Cartão Postal, era o nome do álbum, lançado em 71. E a Evinha, é bom lembrar, né? Era do Tri Esperança.
1: Do Tri Esperança. Que a gente tocou aqui outro dia também.
0: No último programa sobre futebol teve Tri Esperança. A Evinha era do Tri Esperança e ela começa a carreira solo dela com esse álbum, Cartão Postal, cuja música a gente ouviu.
1: E o que é mais curioso pra mim dessa canção é que um dos compositores dela é o Guarabira, né? Do grande grupo Sá, Rodrigues e Guarabira.
0: Era um trio na época.
1: Isso, o Guarabira é um dos compositores ao lado do Renato Correia. Então é interessante ver essa ligação entre o Guarabira e o trio e a Evinha, né? Muito legal.
0: Bom, você se lembra quem foi a primeira esposa do Chico Buarque, que é a mãe das filhas dele?
1: Marieta Severo.
0: Grande atriz Marieta Severo.
1: Sim.
0: Agora, talvez nem todo mundo saiba que a Marieta Severo também cantou.
1: Aí você tá me pegando. Tá igual aquele dia que botou a Glória Pires.
0: Sabe, a música O Meu Amor foi composta pelo Chico em 78 para a peça Ópera do Malandro.
1: Que a gente citou aqui também recentemente.
0: Há pouco tempo. E essa canção na ópera é um dueto da Marieta Severo com a Elba Ramalho.
1: E isso que eu tinha também falado que tinha participado da Ópera do Malandro, lembra?
0: Olha aí, só. Mas aí
1: tudo está conectado nesse programa, meus
0: aí
1: amigos.
0: Aí você só não lembrava que ela participou também cantando com a Marieta Severo.
1: Não lembrava.
0: Existe, assim, na internet você encontra a gravação das duas cantando em vídeo.
1: Que maravilhoso, né?
0: Então,
1: muito legal.
0: Não que a Marieta Severo tenha sido cantora, que tenha lançado discos,
1: não.
0: Mas participou.

0: Você ouviu Sandra de Sá, a música Joga Fora, muito legal, lançada em 86, aquele estilo funk pop da Sandra de Sá.
1: Com as mãos de Michael Sullivan e Paulo Massadas.
0: Composta pelos dois, essa música é o seguinte. O Sullivan conta que ele ouviu a voz da Sandra de Sá no rádio. E ele decidiu que ela precisava de uma música com swing e balanço. Ele fez a música imaginando a voz da Sandra.
1: Da Sandra, sim.
0: Né? E ele, esse verso que tá joga fora no lixo, ele fez observando as filhas dele.
1: As próprias filhas fazendo zona na casa.
0: Na casa.
1: Isso.
0: Né? E essa música foi lançada no álbum Sandra Sá. Pra quem não se lembra, ela começou a carreira como Sandra Sá.
1: Isso.
0: Depois, por causa da
1: numerologia,
0: vem Sandra de Sá. É uma música que realmente tem um swing, tem a cara do Sandra
1: Sá.
0: Tem
1: uma batida totalmente...
0: E é interessante, como o compositor, às vezes, faz a música pensando no cantor, né?
1: Ah, eu acho que isso acontece demais
0: mesmo. Da mesma maneira que, às vezes, o autor de novela, quando ele...
1: Pensa no ator, pensa ele no faz ator. O personagem específico pra aquela pessoa.
0: E é isso que o Michael Sullivan conta. Com a Sandra de Sá, encerramos esse bloco, voltamos daqui a pouquinho.
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3: 11 horas e 16 minutos.
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7: Voltamos com o Rádio Vitrola. A gente vai começar com Moraes Moreira, a música Meninas do Brasil, que ele lançou em 80 no álbum Bazar Brasileiro.
8: Isso, uma música que ele fez junto com Fausto Nilo, que também aparece aqui várias vezes.
7: Porque compôs com vários artistas.
8: Exato.
7: Não só com Moraes Moreira, Fausto Nilo.
8: Com Fagner, especialmente.
7: Fagner. E é muito legal, essa é uma das minhas músicas prediletas do Moraes Moreira.
8: E pega influências indígenas, africanas, né?
7: É, uma mistura aí, né?
8: Exato.
7: Da mistura brasileira.
8: É a tal graça da mistura, né?
7: Da mistura brasileira. Realmente é isso, né? A música pega as referências das diferenças etnias que compõem o nosso povo, né?
8: Exatamente.
7: Vamos ouvir Meninas do Brasil com Moraes Moreira.

0: Esse foi Rolando Boldrin, a música Vidi Vida Marvada, composta por ele,
1: sim,
0: lançada por ele em 81, que é, se não o maior...
1: Ah, um dos grandes clássicos da música...
0: O maior é complicado, mas é um dos grandes clássicos da música rural,
1: da música,
0: né?
1: Rural caipira,
0: música,
1: né?
0: Caipira, que a gente falava antigamente, né? Porque... Hoje em dia virou sertanejo.
1: Rolando Boldrin, que talvez seja o maior, aí sim, o maior contador de causos da história do Brasil.
0: Que programa do Rolando Boldrin era?
1: Não, cara, eu assisti um show uma vez, que era o Rolando Boldrin com antes e depois o Almir Sater. Você ouvindo o Rolando Boldrin falar, dá vontade de ficar ali horas, porque ele conta espetacularmente as histórias
0: durante
1: dele.
0: Durante muito tempo, Rolando Boldrin marcou as manhãs do meu domingo, porque
1: sim,
0: eu sempre ia almoçar na casa do meu sogro, e meu sogro assistia o programa...
1: Sim.
0: Todo domingo.
1: Exatamente.
0: Chegava lá, a gente ficava lendo jornal, porque naquela época lia jornal no papel, né?
1: Sim.
0: Lendo jornal, vendo o Rolando Boldrin.
1: Você amanhecia, você pegava a viola e ia lá pra casa do seu sogro, viu?
0: E é interessante, porque no programa do Rolando Boldrin, surgiram grandes interpretações, porque quando os cantores iam lá, eu lembro Milton Nascimento lá, eles faziam um arranjo para as músicas deles diferenciado.
1: Sim.
0: E mais com aquele, muitos faziam aquele tom caipira,
1: Já assim, o Rolando Boldrin ficou muito conhecido por conta do Som Brasil, mas depois teve um programa na TV Cultura, que era o Senhor Brasil.
0: Senhor Brasil.
1: Que ele recebia pessoas espetaculares no programa dele.
0: Eu até acho que o Milton foi no Senhor Brasil.
1: Foi? Tem um vídeo no YouTube enorme.
0: E faz assim umas versões maravilhosas.
1: Sim,
0: O Rolando Boldrin recitava os
1: versos.
0: Né? Muito legal. Bom, do Rolando Boldrin, vamos para o Tim Maia, a música Azul da Cor do Mar, que foi lançada em 70 no álbum de estreia do Tim. Há pouco tempo também a gente falou desse álbum de estreia do Tim, porque dissemos que um dos guitarristas foi o Cassiano, né?
1: Isso, dos compositores, né?
0: Compositor e guitarrista.
1: Também.
0: No álbum do Tim.
1: Isso.
0: E essa música Azul da Cor do Mar, lançada nesse álbum de 70, ela foi composta em 68...
1: Numa fase punk pra caramba,
0: fase,
1: né?
0: Difícil.
1: Bem difícil.
0: Ele,
1: né,
0: vivia de favor na casa de um amigo. E aí ele fez essa canção, ele tava no fundo do poço.
1: Tinha voltado dos Estados Unidos, né?
0: Estados Unidos, preso,
1: tinha sido preso, exatamente.
0: Lá,
1: não tinha um centavo no bolso.
0: Não tinha dinheiro e compôs a música num fim de semana de angústia. Ele tava hospedado no apartamento de um amigo dele, que é o cantor paraguaio, o Fábio.
1: É o Fábio.
0: O Fábio
1: que depois ficou conhecido como Fábio Stella.
0: Cantou paraguaio, mas cantava em português.
1: Cantava em português e depois... Você sabe como o Fábio ficou conhecido também no Brasil? Tinha umas vinhetas da Rádio Globo.
0: Sim.
1: Quando os times cariocas... Flamengo, Botafogo...
0: A voz
1: era do Fábio.
0: Era do Fábio.
1: A versão clássica.
0: E aí o Tim conta que durante a turnê do Fábio, ele ficou sozinho e foi inspirado por um pôster de uma mulher no mar do Tahiti, que estava pregado na parede do apartamento e que para ele simbolizava a paz e o sonho. E ele fez a canção inspirada nesse pôster.
1: Viva o pôster.
0: Vamos ouvir Azul da Cor do Mar com Tim Maia.

0: Daqui a pouquinho voltamos, hein, para o nosso último bloco.
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2: 11 horas e 34 minutos.
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0: aberto era um pitoco de gente. Pitoco de gente. E misturava o português com o espanhol na hora de falar. E aí ela tava chorando, chorando. E aí em algum momento ficou, passou o problema lá. Papai, acabou chorar.
1: Interessantíssimo, né?
0: É isso.
1: Criança que é bilíngue, né? Isso, que cresce
0: exatamente.
1: Em contato com duas línguas, isso. Faz essa mistura. Vamos ouvir então Mistérios do Planeta com Novos Baianos.

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1: Estamos de volta com o Rádio Vitrola. Nós vamos começar o nosso bloco final ouvindo Novos Baianos com a música Mistério do Planeta, lançado em 78 do grande álbum Acabou Chorare.
2: Uhum.
1: É uma composição do Luiz Galvão e do Moraes Moreira. E é maravilhosa, né? Esse álbum é fantástico.
2: E você sabe por que Acabou Chorar e chama Acabou Chorar?
1: Por quê?
2: Porque quando o João Gilberto morava no México, a Bebel Gilberto...

0: Esse foi Ney Matogrosso, a música da Cor do Pecado. Você gosta?
1: Eu adoro Ney Matogrosso. Eu acho que é uma das discografias mais variadas e vocês, quanto mais você entra na obra do Ney, nas músicas que ele escolhe, que talvez seja o maior pescador de pérolas, como ele mesmo já tem um disco com esse nome. Então é muito legal. E essa música é de 39, né, cara?
0: A gravação do Ney é de 77, isso, né? Do álbum Pecado, mas a canção foi composta por Bororó em 1939. E o Ney, como faz sempre nessas canções antigas, dá uma roupagem toda especial.
1: Originalmente,
0: né?
1: A música foi gravada pelo Silvio Caldas, né?
0: Que é outro.
1: O homem que tem 50 mil despedidas
0: da
1: música
0: brasileira. A gente falou da Dalva de Oliveira, do Erivelto, né?
1: E agora o Silvio Caldas
0: é outro cantor clássico, né?
1: Na Era de Ouro. Né?
0: E essa música entrou no terceiro álbum da carreira solo do Ney, depois que
1: saiu
0: do Secos e Molhados, né? Gravado em 77. Bom, do Ney a gente vai para... Vamos de rock, vamos falar de rock.
1: Vamos, de uma pessoa bem importante você vai falar.
0: Vamos começar com o grupo Gangue 90 e as Absurdettes.
1: O Júlio Barroso, que era o líder da banda,
0: a banda até acaba cedo muito pela morte dele,
1: sim,
0: né?
1: Sim, é uma morte trágica.
0: Trágica.
1: E novo pra caramba, e é um cara que tem o seu valor e a sua história no rock brasileiro, que muita gente talvez nem conheça tanto e deveria se embrenhar mais na obra do Júlio Barroso. Que vale
0: e essa música foi lançada, então, pela banda em 1981, e um detalhe, foi produzida pelo Guilherme Arantes.
1: Que nessa época
0: que
1: também...
0: tocou teclados,
1: isso,
0: e fez os arranjos.
1: E o Guilherme Arantes, que hoje é conhecido mais como um cantor romântico e tudo, é um cara mega super rock and roll, né? Porque ele era do Moto Perpétuo.
0: Moto Perpétuo.
1: Que
0: rock
1: é um rock alternativão, muito bacana. Então tem tudo a ver.
0: E ele participou desse disco e a música foi lançada, ou fez parte do Festival MPB Shell.
1: Sim, teve até clipe no Fantástico, né?
0: Estourou por causa do festival, pois do Maracanãzinho lotado. E aí depois eles tiveram outros sucessos, né? Nosso Louco Amor.
1: Sim, Telefone.
0: Telefone. A minha preferida é Nosso Louco Amor. Mas vamos ouvir então com Gangue 90 e as Absurdas.

Odets, a música Perdidos na Selva.

0: Você ouviu The Fevers, a música Vem Me Ajudar. Amo os Fevers.
1: Eu também gosto. Nunca assisti ao vivo, não, mas...
0: Também não tive essa oportunidade. Essa música de 71 é uma versão em português da canção Get Me Some Help, de um cantor espanhol chamado Tony Ronald.
1: É, pois é, engraçado dessa música que ela tem um arranjo animado, né? Vem me ajudar. É animadinho. Mas, na verdade, é um pedido de socorro que o cara,
0: sim,
1: tá fazendo. Pelo amor de Deus, eu preciso de você, entendeu? E o arranjo... Para quem está ouvindo, se você não prestar atenção na letra, você não se liga.
0: Não tem a ver com a letra.
1: É, exato.
0: E a letra em português da versão é do Rossini Pinto.
1: Que é, tem letras inúmeras.
0: E grande produtor também, sim, ali dos anos 70, principalmente. Sim. Com Fevers nesse ritmo de rock and roll e música de baile, né?
1: Exatamente.
0: Mais do que rock and roll, nós encerramos o programa de hoje.
1: Foi um prazer, Ronaldo, mais uma vez estar aqui com você e com nossos ouvintes.
0: Prazerão, pessoal. Ó, na semana que vem estamos de volta, hein? Rádio Vitrola é uma produção da Rádio Senado. Os trabalhos técnicos são de André Menezes. Você também ouve nosso programa pela internet no endereço senado.leg.br/rádio. Até semana que vem.
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3: 11:56.
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5: Em determinadas circunstâncias, há poucas horas na vida mais agradáveis do que aquela dedicada à cerimônia conhecida como chá da tarde. Há circunstâncias em que, tomemos ou não o chá, algumas pessoas logicamente jamais o fazem, a situação é em si encantadora. As que tenho em mente ao começar a narrativa desta simples história criaram um cenário admirável para um inocente passatempo. Os apetrechos do pequeno banquete haviam sido dispostos sobre o gramado de uma velha casa de campo inglesa, no que eu poderia chamar de perfeito decorrer de uma esplêndida tarde de verão. Este é o início de Retrato de uma Senhora, o primeiro grande romance de Henry James e talvez a sua principal obra. Foi lançado em 1881.
6: O início de uma boa viagem começa nos primeiros parágrafos.
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10: 11 horas e 59 minutos.
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0: Meia-noite e 16 minutos.
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0: Meia-noite e 59 minutos.
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0: 1:43.
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0: 2:20.
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0: 2:41.
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0: 3:03.
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0: 3:22.
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0: 3:58.
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0: 4 horas e 20 minutos.
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0: 4 horas e 34 minutos.
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0: 4 horas e 53 minutos.
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0: 5 horas e 12 minutos.
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Agora eu vou cantar pra vocês, galera, que mora na cidade bela, chamada...

0: 5:26.
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0: 5:51.
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1: Quarta-feira, 17 de junho de 2026. Bom dia. Começa agora mais uma edição do Redator Comunitário.
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1: Eduardo Bolsonaro é condenado a 4 anos por coação no curso do processo. Ex-deputado também foi declarado inelegível pelo Supremo.

0: O Supremo Tribunal Federal condenou nesta terça-feira, por unanimidade, o ex-deputado Eduardo Bolsonaro por coação no curso do processo. O caso foi analisado pela primeira turma da corte e é parte do julgamento da tentativa de golpe de Estado de 2022. O relator, ministro Alexandre de Moraes, foi seguido pelos ministros Cristiano Zanin, Carmen Lúcia e Flávio Dino. A pena estabelecida foi de 4 anos e 2 meses de prisão em regime semiaberto. Eduardo Bolsonaro também foi declarado inelegível. Moraes rejeitou logo de início o argumento de imunidade parlamentar levantado pela defesa. Para o ministro, fazer lobby no exterior contra o próprio país jamais foi função de deputado federal.
1: Não é função de deputado federal brasileiro fazer lobby no exterior contra o próprio país. Isso não consta desde a Constituição do Império até a atual, não consta como função de deputado federal. Então, mesmo que estivesse no exercício do mandato e não licenciado, não estaria acobertado pela imunidade.
0: A Procuradoria-Geral da República acusou Eduardo Bolsonaro de ter articulado, junto ao governo do presidente Donald Trump, um clima de instabilidade para impedir a condenação do pai, o ex-presidente Jair Bolsonaro, pela trama golpista. As negociações teriam resultado na suspensão de vistos de ministros do STF e do governo federal na aplicação da lei Magnitsky contra Moraes, retirada meses depois, e nas tarifas de 50% sobre produtos brasileiros. No dia em que as tarifas foram sancionadas, Eduardo e o blogueiro Paulo Figueiredo publicaram uma carta conjunta assumindo a autoria das articulações. A defesa de Eduardo Bolsonaro, exercida pela Defensoria Pública da União, sustentou que as condutas narradas pela PGR não configuram crime e que as declarações do ex-deputado estavam protegidas pela liberdade de expressão. O defensor público federal Esdras dos Santos pediu a absolvição de Eduardo Bolsonaro por falta de provas e apontou irregularidades processuais. Ele argumentou que o ex-parlamentar deveria ter sido citado por carta rogatória e não por edital e que, sem contato com o réu, a defesa ficou inviabilizada.
2: Nós ficamos de mãos atadas. A possibilidade mínima de produção probatória. Por quê? Não tem uma entrevista. Não se sabe sequer se o réu tem conhecimento efetivo das imputações que estão sendo feitas. Retirou do réu a oportunidade de constituir advogado de sua confiança.
0: Sobre o mérito, o defensor sustentou que o ex-deputado não tinha poder para determinar as sanções americanas ao Brasil. No entanto, na avaliação do subprocurador-geral da República, Antônio Edílio Magalhães, as provas falam por si.
3: Parece-me que essa é uma situação relativamente simples sob o ponto de vista da persecução penal. Há um tipo penal que diz que coagir autoridade do judiciário com o fim de favorecer terceiro é crime, crime de coação no curso do processo. E há todo um elemento, todo um contexto fático e um conjunto de provas evidenciando que essa coação efetivamente existiu.
0: Além da pena de prisão em regime semiaberto, a primeira turma do STF determinou o pagamento de 50 dias multa, o que corresponde a 2 salários mínimos por dia, e a perda do cargo de Eduardo Bolsonaro na Polícia Federal. Ainda cabe recurso contra a decisão. Da Rádio Nacional em Brasília, Pedro Lacerda.
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5: Governo retira urgência de projeto sobre fim da escala 6x1 na Câmara.
6: O governo federal pediu a retirada da urgência do projeto de lei que trata do fim da escala de trabalho 6x1 enviado à Câmara dos Deputados. Por ter sido encaminhada em urgência, a proposta vinha trancando a pauta do plenário da Casa. Agora, os parlamentares estão livres para votar outras matérias. Segundo o líder do governo na Câmara, deputado Paulo Pimenta, do PT do Rio Grande do Sul, a partir de agora, o trabalho é garantir a regulamentação da proposta. A previsão era de votação do PL nesta terça-feira. O projeto em questão não é a proposta de emenda à Constituição, que prevê o fim da escala 6x1, que já foi aprovada na Câmara e aguarda análise do Senado. Essa proposta busca adequar a CLT, a Consolidação das Leis do Trabalho, e a Lei do Repouso, a PEC aprovada pelos deputados. Também nesta terça, o deputado Léo Prates divulgou o relatório substitutivo favorável ao projeto de lei do governo sobre a mudança da

0: da jornada de trabalho. Pelo texto, Prates defende não alterar leis específicas de categorias profissionais regulamentadas, modernizar as escalas de revezamento para as atividades autorizadas a funcionar aos domingos, garantir prioridade na escolha dos dias de descanso para as trabalhadoras com filhos com deficiência, entre outros. Da Rádio Nacional em Brasília, Daniela Longuinho.
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2: E-mail redator comunitário arroba gmail.com. Goleiro do América se recupera no Castelão, segura bombardeio no primeiro tempo, esfria jogo na segunda etapa e América Mineiro faz 3-0 no Fortaleza. Primeira vitória do Lanterna beneficia Sport, que mantém terceira posição. Santa e Federação tentam puxar jogo na Arena de Pernambuco para as 16h. Partida contra o Ipiranga no sábado está marcada para as 19h. Dificuldades no diagnóstico de pacientes com doenças raras motivam debate na Assembleia. A reabertura do Museu da Abolição no Recife. Única mulher no TSE, Estela Aranha, defende representatividade e denuncia violência de gênero. E a gente fecha com a música inteligente de Carlos Renó, Roberta Sá e Pedro Luiz. Meia palavra, Bas. Canta Mariana Aidar. Um trechinho antes da próxima reportagem.
3: Pra bom...

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1: Antes da sequência do programa, uma notícia triste. Morreu ontem, aos 78 anos, o jornalista e escritor Raimundo Carreiro, vítima de um câncer. No princípio da sua trajetória, o jornalista emprestou seu precioso texto à nossa Universitária FM, produzindo crônicas e notícias. Raimundo Carreiro nasceu em Salgueiro, sertão do estado, em 1947 e se consolidou como um dos maiores autores do Brasil. Em 1976, Raimundo Carreiro publicou uma das lendas urbanas mais conhecidas de Pernambuco, A História da Perna Cabeluda. Divulgada como um conto policial, no Diário de Pernambuco, relatava que uma perna atacava pessoas no pescoço e no abdômen, invadia casas e agredia uma bela moça. O escritor certa vez disse que a crônica pegou como lenda. Aos familiares, amigos e amigas, alunos e alunas das oficinas de literatura desenvolvidas por Raimundo Carreiro, nossos sentimentos.
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1: Cientistas franceses criam anticorpo que combate a resistência do câncer de pâncreas à quimioterapia.
2: O câncer de pâncreas é um dos mais letais e a taxa de sobrevida é baixa. Cerca de 13% dos pacientes estão vivos 5 anos após o diagnóstico, de acordo com dados da Sociedade Americana do Câncer. Mas novas terapias que poderão combinar medicamentos inovadores e anticorpos trazem esperança de prognósticos mais favoráveis para os pacientes. Um dos novos remédios contra a doença foi apresentado durante o Congresso da Associação Americana de Oncologia Clínica, que ocorreu no fim de maio. Ele se chama Daraxonrasib. O remédio atua nas mutações do gene CRAS, presentes em cerca de 90% dos pacientes.

0: pacientes que têm esse tipo de tumor. A expectativa é que o tratamento esteja disponível já em 2027. Outras descobertas recentes vêm complementar os tratamentos contra esse câncer agressivo. O anticorpo, batizado de NP-137, atua como um tratamento coadjuvante e é capaz de bloquear um dos mecanismos de resistência das células cancerígenas. O pesquisador Patrick Mellet, que dirige o Centro de Estudo em Cancerologia do Instituto de Pesquisas Médicas da França, falou sobre a descoberta.
1: Isso realmente abre muitas perspectivas para o tratamento de pacientes com câncer de pâncreas. Nosso tratamento não está em competição com o que eles desenvolveram, mas sim em sinergia. A ideia no futuro é justamente associar essas duas moléculas para ampliar ainda mais a sobrevida dos pacientes.
0: Avaliado pela equipe do cientista francês em um ensaio clínico, o anticorpo melhorou a resposta dos pacientes à quimioterapia e aumentou a sobrevida de pacientes com câncer de pâncreas localmente avançado, inicialmente inoperável. Os resultados foram publicados em abril na revista Nature.
1: Nós nos interessamos por um processo celular importante durante o desenvolvimento embrionário, ou seja, algo que acontece quando o indivíduo está em formação e, mais especificamente, por um mecanismo que permite que as células se desloquem de um lugar para o outro. Esse processo tem um nome um pouco técnico, chamado EMT, transição epitélio-mesenquimal. É um termo complicado, mas basicamente ele permite que a célula mude de forma e saia de um lugar para ir para outro. Portanto, é um processo muito importante durante o desenvolvimento.
0: Pesquisas anteriores mostraram que esse processo é reativado nos cânceres e, graças a ele, as células tumorais se tornam mais móveis, invadem outros tecidos e formam metástases. Nesse contexto, os pesquisadores identificaram o papel crucial de uma proteína chamada netrina 1. Nos tumores, ela ajuda as células cancerígenas a adquirir a capacidade de migrar e resistir aos tratamentos. A partir dessa descoberta, a equipe desenvolveu um anticorpo terapêutico capaz de bloquear essa proteína. Após a fase pré-clínica, o tratamento foi então testado em 43 pacientes na fase 1.
1: Observamos que não havia sinais de toxicidade. Essa fase 1 foi uma monoterapia, ou seja, o anticorpo foi administrado de maneira isolada e os pacientes incluídos geralmente estavam em estágio avançado da doença, muitas vezes sem outras opções terapêuticas. Além disso, esse tipo de estudo envolve diferentes tipos de câncer. A fase 1 reúne pacientes voluntários que aceitam receber o tratamento principal. Principalmente com o objetivo de contribuir para a pesquisa.
0: Após as análises de biópsias tumorais antes e depois do tratamento, os cientistas também verificaram que o anticorpo bloqueava os processos celulares que levam ao câncer e melhorava então a resposta à quimioterapia.
1: Combinamos a quimioterapia com o nosso anticorpo. Esses resultados foram publicados na revista Nature há cerca de um mês. O estudo foi conduzido com 43 pacientes com câncer de pâncreas chamado localmente avançado, ou seja, quando o tumor já se espalhou dentro do pâncreas, mas ainda não atingiu outros órgãos. Nós tratamos esse paciente com quimioterapia associada ao anticorpo que desenvolvemos.
0: Cientistas também observaram que nos pacientes que apresentam o receptor da netrina 1, a sobrevida aumentou e houve menos recaídas após a quimioterapia. O número de pacientes que podem ser operados após o tratamento também aumentou. A próxima etapa da pesquisa, que deve durar alguns anos, é comparar os resultados da quimioterapia isolada e a combinada, incluindo o novo anticorpo.
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3: Dificuldades no diagnóstico de pacientes com doenças raras motivam debate na Alep.
4: O atendimento a pacientes com doenças raras em Pernambuco motivou a audiência pública da Comissão de Saúde da Alep nesta terça. A OMS considera doença rara aquela que afeta até 65 pessoas a cada 100 mil. O foco do debate foram doenças neuromusculares, que comprometem a comunicação entre o cérebro e o restante do corpo, causando perda de mobilidade. A demora para fechar o diagnóstico foi um dos pontos mais abordados pelos especialistas. Segundo o médico geneticista Diogo Soares, o tempo médio para a confirmação de uma doença rara é de 7 anos.
2: Entendi.

0: Esses pacientes passam por mais de 10 especialidades médicas distintas para aí alguém ligar o alerta e muitas vezes já num cenário de irreversibilidade da sua condição. A gente precisa correr, porque muitas vezes é esse diagnóstico precoce que vai salvar a vida desse indivíduo.
1: O nefrologista Gustavo Dantas, especialista em doenças renais em crianças e adolescentes, reforçou a necessidade de agir com rapidez ao abordar casos de síndrome hemolítica urêmica atípica, que pode provocar anemia e lesões nos rins.
2: Casos não diagnosticados e tratados devidamente, em 3 anos, mais de 70% desses casos, os pacientes ou estão mortos ou estão em hemodiálise. Então, é um impacto brutal na vida do paciente, pacientes jovens, crianças, grávidas e também no nosso sistema de saúde.
1: Hematologista da Fundação Hemop e professora da UFPE, Joana Correa se emocionou ao relatar condições de pacientes de HPN, hemoglobinúria paroxística noturna, uma doença sanguínea ultrarrara e crônica.
3: Que nenhum pernambucano morra por falta de diagnóstico. O tratamento adequado devolve o cidadão à sociedade, devolve o cidadão à família.
1: A coordenadora do Ambulatório de Doenças Neuromusculares do Hospital Pelópidas Silveira e do Centro de Referência de Doenças Raras do Real Hospital Português, no Recife, a neurologista Renata Amaral, considera que esses pacientes podem ser invisíveis ao sistema de saúde.
4: Invisíveis quando a gente fala muitas vezes numa necessidade de uma maior educação, para que esses pacientes sejam reconhecidos precocemente lá na unidade básica que eles procuraram inicialmente, porque os sintomas acontecem de uma maneira muito impactante e ninguém sabe como lidar com aquilo. A gente diz muitas vezes invisível quando nos faltam protocolos clínicos de diretrizes terapêuticas.
1: A importância da atenção primária realizada nos municípios foi levantada pelo presidente do Conselho de Secretarias Municipais de Saúde de Pernambuco, Elídio Ferreira. Ele defendeu a integração entre diversos agentes para melhorar o cuidado com pacientes de doenças raras. Representando a Secretaria Estadual de Saúde, Fernanda Luna informou ações da pasta. Entre elas, um mutirão para exames diagnósticos e a habilitação do Hospital Inácio de Sá, em Salgueiro, no Sertão Central, para tratamentos a esses pacientes.
5: 5 habilitações, 5 serviços de referência em Pernambuco, o estado do Nordeste que mais tem serviços habilitados para doenças raras.
1: O superintendente de saúde e medicina ocupacional da Alep, Wilde Ferreira, presidiu a mesa durante a audiência pública.
6: As doenças raras representam um grande desafio para o sistema de saúde. Por isso, essa audiência pública busca promover um diálogo qualificado entre os especialistas, gestores e usuários do sistema de saúde. As contribuições apresentadas serão registradas e servirão de subsídio para o aperfeiçoamento das políticas públicas voltadas às pessoas com doenças raras em Pernambuco.
1: Uma das propostas partiu da paciente Andresa Macena. Ela sugeriu a criação de um sistema estadual de cadastro e identificação da pessoa com doença rara. Esse seria o primeiro banco de dados unificado e dedicado ao tema em Pernambuco. Andresa enumerou possíveis benefícios da iniciativa.
7: Redução do tempo médio para diagnóstico, ampliação de acesso aos serviços especializados, melhor planejamento da assistência farmacêutica, emissão da carteira estadual para pacientes cadastrados, produção de indicadores para pesquisas.
1: A reunião completa está disponível no canal da Alep no YouTube. Da Assembleia Legislativa de Pernambuco, Thaisa Lima, com reportagem de Isabela Senra.
8: No Recife, Museu da Abolição reabre integralmente para o público.
9: Após vários anos sem receber exposições, o Museu da Abolição, localizado no bairro Madalena, em Recife, reabre integralmente para o público com as mostras Que Herança Você Vai Poder e Restituir o Possível. Na exposição Herança, que contou com curadoria de Alex de Jesus, os trabalhos de 29 artistas foram reunidos a partir de uma indagação sobre o que restou ao povo preto brasileiro após a assinatura da Lei Áurea pela Princesa Isabel em 1888. Dividida em eixos presente, passado e futuro, vários artistas contemporâneos buscam refletir sobre esta herança. A segunda exposição, Restituir é Possível, traz uma seleção de pouco mais de 100 peças do próprio acervo do museu

0: produzidas originalmente por mais de 20 etnias de 12 países africanos. Após reforma na parte estrutural encerrada em 2022, o museu havia retomado sua programação apenas com iniciativas e atividades culturais, sem receber exposições. Pelas redes sociais, a diretora substituta do espaço, Fabiana de Lima Salles, destacou que as exposições eram um elemento que faltava para que fosse cumprida em sua totalidade a missão institucional do museu de preservar, divulgar e valorizar a memória, os valores históricos, artísticos e culturais, o patrimônio material e imaterial dos afrodescendentes.
1: Pela primeira vez, o Museu da Abolição vai ter uma exposição de longa duração, que é o principal cartão de visita, né, da maioria dos museus, totalmente pensada, elaborada, produzido em diálogo com a sua missão institucional e com as questões que estão na pauta do dia, do debate sobre história, memória, cultura afro-brasileira e a sua relação com o processo de abolição da escravidão da forma inacabada como aconteceu aqui no Brasil.
0: O Museu da Abolição foi criado em 1957 pelo ex-presidente Juscelino Kubitschek em homenagem aos abolicionistas João Alfredo e Joaquim Nabuco. Depois de passar pelos processos de desapropriação, tombamento e restauro, o espaço foi oficialmente inaugurado no dia 13 de maio de 1983. Da Rádio Nacional em São Luís, Madison Euler.
2: 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Destaques esportivos. Série C, Santa e Federação Pernambucana tentam puxar o jogo do sábado, 7 da noite, contra o Ipiranga de Erechim para as 4 da tarde do mesmo dia. A definição deve sair hoje. Até a madrugada, os sites mostravam o jogo no horário previsto. O Santa é o nono com 15 pontos. Vem de 3 vitórias e 2 empates nos últimos 5 jogos, ou seja, 11 pontos em 15 disputados. O Ipiranga, o 15º com 11 pontos, conquistou apenas 1 ponto nos últimos 5 jogos. E o América Mineiro precisou de 13 rodadas para se recuperar na Série B. Ruim para o Leão Cearense, o chamado Lion, bom para o Leão Pernambucano, que manteve a terceira posição com 24 pontos. América Mineiro 3, Fortaleza 0. O placar não conta como foi o jogo. O goleiro Gustavo foi o grande nome do primeiro tempo. Pegou pelo menos 7 bolas de gol. E na segunda etapa, controlou a partida com a famosa cera técnica. O América Mineiro segue lanterna com 30 pontos, mas não deixa de ser um alento à sua campanha medíocre. É apenas o segundo jogo de Humberto Louser. O Fortaleza, com 21 pontos, sentiu a insatisfação do torcedor aumentar após a derrota em pleno Castelão. 6 pontos nos últimos 15 disputados. São Bernardo 25, Vila 25, Sport 24, Fortaleza 21, Novo Horizontino 21, Criciúma 21. Na porta de entrada do G6, o Náutico com 20 pontos. Depois uma filinha dos 19, Juventude, Operário, Cuiabá e Atletique. O Goiás é o 12º com 18, na 13ª posição, Atlético Goianiense. A 14ª rodada será aberta amanhã, 9 da noite, na Ilha do Retiro. Sport e Atlético Goianiense. O Náutico joga no sábado, 7 da noite, no Oba. Goiânia visita o Vila Nova. Os destaques da Copa do Mundo 2026 você terá, depois da vinheta, nos destaques dos jornais nacionais. 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Agora destaques online de grandes jornais brasileiros, jornais pernambucanos, blogs e sites independentes. Folha de São Paulo. 3-0. Messi faz 3 contra a Argélia na estreia da Argentina.

Argentina e empata com Klose como maior artilheiro das Copas do Mundo. Craque argentino chega a 16 bolas na rede em mundiais, ultrapassando Ronaldo e Mbappé. Grupo 1. Haaland vai às redes duas vezes à la Haaland e Noruega ganha a primeira. Mbappé marca duas vezes, supera Pelé e França estreia na Copa com 3-1 contra o Senegal. Banco Master. Vorcaro pagou ao menos 6 milhões de reais em mesada para Ciro Nogueira, de acordo com a PF. Senador não se manifesta. Investigadores apontam indícios de lavagem de dinheiro em operações de empresa de parlamentar. Dono do Master bancou suítes em hotel de Lisboa para Hugo Mota e Ciro Nogueira, diz PF. Irmã de sicário ameaça acabar com família de Vorcaro em recados a pai de ex-banqueiro. Vorcaro determinou pagamento de 350 mil reais em dinheiro vivo a Ciro Nogueira, aponta polícia. Supremo mantém prisões de pai e primo de dono do Master, com divergência de Gilmar Mendes. Mensagens indicam que Vorcaro mandou moer, tá entre aspas, uma empregada da atriz Monique Alfradique. DJ Ronald Fred Seikali, ex-banqueiro, planejou flagrante com drogas contra ex-jogador da NBA que foi casado com sua ex. Supremo, STF condena Eduardo a 4 anos e 2 meses de prisão pelo crime de coação após atuação a partir dos Estados Unidos. Ex-deputado pode recorrer da decisão tomada por unanimidade no tribunal. Imposto de renda. Receita libera em 8 de julho consulta à restituição do imposto de renda. Distrito Federal. Polícia do DF apreende arma de Bolsonaro com militar e Moraes solicita explicações em 24 horas. Irã ameaça retaliar Israel após ataques no Líbano e Hezbollah questiona haver acordo nuclear. Trump critica Tel Aviv e diz sugerir que a Síria combata o grupo terrorista. PCC. Gestão Trump diz que brasileiro preso era chefe de CV e PCC, mas condenações não apontam elo. Folha não identificou defesa do suspeito que foi detido durante monitoramento de trânsito. Brasil diverge dos documentos do G7 e vê textos moldados para não desagradar a Donald Trump. Zelensky pede encontro com Lula na França. Preterido por Ancelotti, Hendrick espera chance para mostrar que pode suprir carências no ataque. Moraes critica Eduardo e afirma que não é função de deputado fazer lobby contra o país. Vaticano beatifica padre italiano assassinado por combater casos de exploração sexual em Mato Grosso. Reconhecido como mártir pela Igreja Católica, sacerdote tornou-se o primeiro beato da história do Estado. O padre italiano Nazareno Lanciotti foi beatificado no último sábado 13, assassinado em 2001 após denunciar exploração sexual e defender os mais pobres no interior de Mato Grosso. O religioso teve o martírio reconhecido pela Igreja Católica 25 anos após sua morte. Marilis Pereira Jorge, mulher vítima da ponte, morreu uma vez mais no esgoto digital. Tostão, tanto faz Danilo ou Ibanez e Alexandro ou Douglas Santos. Vereador é alvo de tiros durante live em Mossoró, Rio Grande do Norte. Assessor que realizava a filmagem morre. Suspeitos são presos. Música. IFAM faz campanha para forró ser patrimônio da humanidade. Betes e dízimo a igrejas moem pobres com fantasia de salvação mágica. Arquétipo do vigarista que seduz com promessas cintilantes e esvazia bolsos e almas, inspira ambos os sistemas. Indivíduo esmagado por desigualdades projeta no líder religioso ou na roleta virtual ideia de resgate fantástico. É texto de Valdemar Magaldi Filho, analista junguiano, mestre e doutor em ciências da religião e fundador do Instituto Junguiano de Ensino e

pesquisa, Valdemar é autor de Dinheiro, Saúde e Sagrado, jornal O Estado de São Paulo, Messi da espetáculo, iguala Close como o maior artilheiro das Copas e faz a Argentina encantar, reunião de cúpula. No G7, Lula e União Europeia criam um canal para lidar com questões do veto europeu à carne brasileira. O Estado de São Paulo traz uma análise do The New York Times. A guerra com o Irã desencadeou mudanças econômicas difíceis de reverter. Negócios: Pizza Hut, rede desafiada pela cultura do delivery, será vendida por US$ 2,7 bilhões. Sustentabilidade. Botânico italiano sugere trocar ruas por árvores e se inspira em brasileiro. Jornal do Carro. Move Brasil. Quais os carros que entram no financiamento de até R$ 150 mil? Repercussão até no WhatsApp. Denúncia contra Schaude expõe briga entre federações e grupo de Brasília pela CBF. Partiu Copa. Romário vira comentarista da Copa nos Estados Unidos sem abrir mão do mandato no Senado. Maioria dos brasileiros não lembra em quem votou para deputado e senador. Juros, o que pode influenciar as decisões do Copom e do Fed esta semana? Jornal O Globo, Rio de Janeiro. Unanimidade na primeira turma. STF condena Eduardo Bolsonaro a 4 anos de prisão por atuação nos Estados Unidos contra ministros. Gilmar versus Mendonça. Supremo mantém prisão de pai e primo de Vorcaro em sessão marcada por troca de farpas. Gilmar defendeu prisão domiciliar e medidas cautelares, mas foi vencido pelos ministros Cássio Nunes Marques, André Mendonça e Fux. Miriam Leitão. Vorcaro soube de reunião sigilosa entre BC e PF sobre o Master. Diogo Dantas. Samir Schaude se afasta do ambiente da seleção após repercussão do caso pessoal. Relatório da PF. Vorcaro manifesta preocupação sobre evento com Ciro Nogueira e Mota. Nem o Papa entra, disse. Ex de Marta Graeff. Turma, tá entre aspas. De Vorcaro planejou emboscada com droga e ofício fake da Interpol contra ex-jogador. Caso Master. Mendonça autoriza acesso à nuvem de sicário e sugere desdobramentos na investigação. Eleições 2026. Mota fala em desespero de adversário na Paraíba após gravação de vídeo com Lula. Mesmo irritado, Lula arrefece resistência e sinaliza reunião com Alcolumbre. Arma atribuída a Bolsonaro é pega em blitz com militar do GSI. Moraes manda defesa se manifestar. No JC, Mota vence queda de braço e governo Lula retira urgência do projeto do fim da 6x1. Movimentação é espécie de xeque-mate do presidente da Câmara no governo que não tem interesse em votar o projeto com o mesmo texto da PEC. Polícia Federal diz que Vorcaro bancou despesas de viagem de Ciro Nogueira e Hugo Mota para Lisboa. Cinema. Tânia Maria tem título de cidadã recifense aprovado pela Câmara de Vereadores. É, pelo menos dessa vez a Câmara não repetiu o papel triste, condenável, feito quando rejeitou o título a Wagner Moura. Luto. Raimundo Carreiro. A gente escreve sobre aquilo que não confessa nem a própria alma. Escritor e jornalista pernambucano morreu aos 78 anos e deixa um legado que ultrapassa as páginas e se confunde com a própria cultura pernambucana. Diário de Pernambuco. Luto. Amigos, familiares e nomes da cultura se despedem de Carreiro em velório na APL, no Recife. Operação Donos da Noite. Mulheres resgatadas em Goiânia cumpriam metas de sexo e jornada de 14 horas. Jornal Folha de Pernambuco. STF fixa pena de Eduardo Bolsonaro em 4 anos e 2 meses em regime semiaberto. IBGE divulga seleção com 1.414 vagas, salários de até

0: estreia de Portugal na Copa. A apreensão de arma complica a permanência de Jair Bolsonaro em prisão domiciliar. Canadá barra a entrada de jogador de Gana acusado de estupro na Inglaterra. E no Brasil 247, bancada do PT comemora a condenação de Eduardo Bolsonaro. Soberania e democracia saem mais fortes. Ismael Moraes, Lula fica 1,2 ponto de superar todos os adversários no primeiro turno, aponta CNT-MDA. Lula abre 12,5 pontos de vantagem sobre Flávio Bolsonaro no segundo turno. E ainda, Moisés Mendes escreve: Folha de São Paulo é guri de recados das ameaças do criminoso Eduardo Bolsonaro. Bancada petista no Senado apoia a decisão do Supremo e afirma que Eduardo Bolsonaro foi um verdadeiro chantagista. Abre aspas, usou influência para constranger instituições. Fecha aspas, disparou a senadora Tereza Leitão sobre o deputado cassado.
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0: Senado garante acesso à pós-graduação para profissionais da educação.
2: O Senado Federal aprovou o projeto de lei que inclui explicitamente no rol de garantias dos profissionais da educação os cursos de pós-graduação e os períodos dedicados à realização de pesquisa na área. Na prática, essas formas de capacitação serão enquadradas como aperfeiçoamento profissional continuado, o que já é garantido pela Lei de Diretrizes e Bases da Educação Nacional. Estão amparados pela proposta os cursos lato sensu, como as especializações, e também as pós-graduações estrito sensu, como os cursos de mestrado e de doutorado, inclusive com a garantia de licença remunerada, também já prevista na LDB, por isso sem a criação de novos gastos para o Estado. A relatora da proposta, senadora professora Dorinha Seabra, do União do Tocantins, ressaltou a importância da aprovação.
3: A pesquisa educacional, quando realizada pelo próprio docente, favorece a reflexão sobre a sua prática pedagógica, a produção do conhecimento aplicado ao contexto escolar e inovação de processos de ensino-aprendizagem. Trata-se de reconhecer que o professor não é apenas receptor de conhecimento produzido pela academia, mas ele também é agente capaz de produzir saberes a partir da sua experiência profissional.
2: A pesquisadora Flávia Monteiro, professora da Faculdade de Educação da Universidade Federal Fluminense, reforçou o papel e a necessidade da formação continuada na área da educação.
4: Não se faz uma educação de qualidade se eu não tiver um professor também atualizado, bem informado, sintonizado com as questões de nosso tempo. Isso representa um avanço, porque valoriza formalmente diferentes modalidades de desenvolvimento profissional. E fortalece também a compreensão de que a formação de professores, ela deve ocorrer ao longo de toda a carreira.
2: O Plano Nacional de Educação, PNE, que é o principal instrumento de planejamento estratégico da educação no Brasil, estabeleceu a meta de que até 2034, 70% dos professores da rede pública tenham alcançado um nível de pós-graduação, o que deve ser facilitado caso a proposta seja aprovada. O texto vai à sanção presidencial. Da Rádio Senado, Douglas Castilho.
0: Paulo Freire. Nascimento 19 de setembro de 1921 no Recife. Falecimento 2 de maio de 1997 em São Paulo. Patrono da educação brasileira.
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6: O relator do projeto, que é o deputado André Figueiredo, do PDT do Ceará, tem se reunido constantemente com lideranças do nosso setor. Inclusive, conosco, temos uma agenda com ele para colocar todo o nosso posicionamento dessa luta histórica de tantos anos. Estamos focando, nesse momento, já tem um regime de urgência acatado, o que significa dizer que esse projeto não necessariamente passará pelas comissões, e a gente espera que ele seja votado o mais rápido possível.

0: temos que ter muito cuidado, muita atenção, porque este Congresso Nacional não é de brincadeira. Esse Congresso Nacional, ele é um congresso que tem se posicionado sempre contra as pautas coletivas e a pauta da sociedade, e o nosso foco agora é com os parlamentares na Câmara Federal e depois no Senado, para que a gente tenha de fato um projeto que contemple a ânsia e a expectativa da reconstrução do serviço público, da massa salarial dos trabalhadores e trabalhadoras, da qualidade do serviço público, e brindar a sociedade cada vez mais com um serviço público de melhor qualidade, até porque o serviço público tem por obrigação suprir as necessidades que são demandadas pela própria sociedade brasileira. Então é muita luta para que essa convenção 151 seja aprovada. Daqui para lá não dá tempo nem de cochilar nem um segundo. É foco total na relatoria, na Câmara Federal e no Senado. 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
2: O Brasil se prepara para as eleições de 2026 em meio a desafios que vão muito além da disputa política tradicional. O avanço da inteligência artificial, a circulação de desinformação nas redes sociais e a violência política digital são algumas das questões que já mobilizam a justiça eleitoral. Ao mesmo tempo, o país ainda enfrenta outro desafio: ampliar a participação das mulheres nos espaços de poder. Embora representem cerca de 52% do eleitorado brasileiro, elas continuam subrepresentadas na política. Dados do portal do Tribunal Superior Eleitoral mostram que entre 2016 e 2022, as mulheres responderam por apenas 1/3 das candidaturas registradas e conquistaram apenas 15% dos cargos eletivos. Para falar sobre esses temas, conversamos durante um evento realizado em Lisboa com a ministra do Tribunal Superior Eleitoral, Estela Aranha, a única ministra titular do TSE. Ela é especialista em direitos digitais, atuou como assessora especial da Presidência da República e integrou o Conselho de Alto Nível das Nações Unidas sobre Inteligência Artificial, além de outros cargos na área. Ela falou sobre os desafios de ocupar espaços de poder, a violência política contra as mulheres e os impactos das novas tecnologias sobre a democracia brasileira. Ministra, as mulheres são maioria entre os eleitores brasileiros, mas ainda ocupam uma parcela reduzida dos cargos políticos e dos espaços de decisão. Como a senhora avalia esse cenário?
3: Então, é significativo porque, primeiro, eu sou a única mulher que vai compor, e a gente estava até conversando esses dias, né? A gente tem aquele cálculo de, por exemplo, presidente do TSE mulher, agora nos próximos 8 anos não teremos, entre outras coisas. Mesmo o TSL tem rodízio, né, com os ministros do Supremo, também a gente terá muitos anos sem ministro Supremo e poucas possibilidades que nós vamos ter no STJ, que também não tem mulher. Então, isso é uma coisa que impacta mesmo, né? Você tem um ambiente absolutamente masculino, sendo que a sociedade, ela é igualitária no número das mulheres, e acho que tem que ter representatividade. Acho que também faz alguma diferença em olhares de questões também de pautas femininas, mas o olhar feminino para todas as outras questões relativas ao debate democrático, entre outras coisas.
2: Nos últimos anos, vemos mais mulheres ocupando posições de destaque em áreas como tecnologia, direito e política. A senhora percebe uma mudança também nos espaços de debate e influência?
3: Então, acho que aumentou a participação feminina, né, das mulheres nos debates. Ainda falta, né? Precisa melhorar sempre, porque é isso, né? Nós temos, inclusive, na sociedade é de paritária, mas no mundo jurídico, né, os advogados já são maiorias, eu acho que as juízas na base já são maiorias, entre outras coisas, mas eu acho que teve uma preocupação maior, sim, uma participação maior, e eu acho que é interessante porque a gente vê uma diversidade de vozes, né, as mulheres têm um teto de vidro que não consegue falar em determinados espaços para determinadas pessoas, e isso é muito importante, porque aí vira sempre os mesmos falando sobre as mesmas coisas. Então, quando a mulher entra no espaço, você também vai trazer vozes e olhares diferentes, e não necessariamente sobre assuntos femininos, mas sobre todos os debates que nós estamos tendo.
2: A ampliação da participação feminina também vem acompanhada de um aumento dos ataques nas redes sociais. A senhora tem chamado atenção para a violência política de gênero. O que mais preocupa a senhora hoje?
3: Tem alguns problemas muito graves pela frente. Eu estou vendo uma violência, a questão da violência política contra a mulher, contra as mulheres jornalistas nas redes, aumentando muito.

0: xingamento, né? Uma coisa que é uma questão que temos que lidar. E quando xinga mulheres, o xingamento é muito ruim porque é moral, né? O homem, enfim, tem xingamentos ruins e tudo, mas é incompetente. A mulher são xingamentos morais, de aspecto sexual muito grave.
1: Essa violência acaba afastando mulheres da política e de posições de liderança?
0: É um desafio também dos homens nos perceberem como iguais nos espaços. Quando a gente chega, a gente não é percebido como igual ou equivalente, né? A gente está lá na cota. E aí,
1: Exato.
0: mas a gente vai trabalhando para que eles percebam que nós temos o mesmo papel que eles e não estamos lá para falar somente que é uma luta importante, a gente tem que levar junto porque para trazer mais mulheres, mas a gente não está lá para discutir só as questões de mulheres, como eles olham quando a gente chega, mas todos os debates com qualidade e no mesmo nível.
1: Além dessas questões, as eleições de 2026 já começam a mobilizar discussões sobre inteligência artificial e desinformação. A senhora acompanha esse tema há muitos anos. O quanto a IA representa um novo desafio para a justiça eleitoral?
0: Claro que inteligência artificial generativa é um desafio novo e grupos de trabalho agora com os TREs, com universidades, entre outras coisas, mas a gente tem que correr atrás e vai ter o resultado, por isso que essa justiça aí é tão forte, né?
1: Nas eleições de 2022, uma das principais discussões envolveu a retirada de conteúdos considerados desinformativos. Como encontrar um equilíbrio entre liberdade de expressão e proteção da integridade eleitoral?
0: É um aprendizado contínuo, mas certamente a experiência de 22 vai trazer bastante coisa. Eu acho que, por exemplo, a relação construída com as plataformas digitais, né, sobre a questão da moderação em eleições é uma experiência que é muito importante. Ela foi tão significativa que ela é exemplo para o mundo inteiro. Você vem para a Europa, você vai nos outros países da América Latina que nós conversamos, ela é o um exemplo. Acho que a gente até na França, como que vocês conseguiam ter essa relação de atuar nessa moderação de redes sociais? Eu acho que esse é o grande também aprendizado que vai ficar para as próximas eleições.
2: De Carlos Renó, Roberta Sá e Pedro Luiz, tá meia palavra, bas. Canta Mariana Aidar.

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0: 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Vamos fazer um pequeno intervalo e voltaremos dentro de instantes com a segunda parte deste programa. 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
1: Sete horas e 25 minutos.
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0: 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Até a próxima audição. Um grande abraço a todos e um bom dia. 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
1: Sete horas e 54 minutos.
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2: 7:57.
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1: Bom dia, você ouve a Rádio França Internacional.
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3: Maria Paula Carvalho.
1: Céu nublado, temperatura de 22 graus. Vamos aos destaques desta terça-feira, 16 de junho de 2026. A guerra na Ucrânia domina as discussões do G7 com presença do presidente Volodymyr Zelensky. A primeira participação oficial do Brasil na cúpula será um painel sobre reforço do multilateralismo. Um forte terremoto atinge a Indonésia. E as últimas informações sobre a Copa do Mundo, direto dos Estados Unidos. Essas e outras notícias a seguir. A guerra na Ucrânia dominou as discussões do G7 esta manhã em Evian-le-Bain, com a presença do presidente ucraniano Volodymyr Zelensky, que foi recebido por Emmanuel Macron. No centro das negociações, a capacidade dos aliados de Washington de convencer Donald Trump, que até agora se mostrou relutante, a apoiar publicamente o presidente ucraniano contra Vladimir Putin. No domingo, em um telefonema de uma hora a Donald Trump, o presidente russo sublinhou que a guerra continuará segundo seus objetivos e que os ataques ucranianos contra o território russo não mudam a situação militar. No entanto, Putin mencionou a continuidade das discussões diplomáticas. Esta manhã, uma importante refinaria na capital russa foi atingida em um ataque de 60 drones ucranianos em grande escala contra Moscou. Kiev alegou ser uma resposta justa aos ataques russos em seu território. Daqui a pouco, os líderes do G7... grupo formado por Alemanha, Canadá, Estados Unidos, França, Itália, Japão e Reino Unido, fazem um almoço de trabalho sobre as crises no Oriente Médio. Egito, Emirados Árabes Unidos e Catar, que contribuíram para a mediação que levou a um acordo entre Washington e Teherã, foram convidados. O ministro das Relações Exteriores do Irã, Abbas Araghchi, enfatizou nesta terça em Teherã a importância de encerrar a guerra no Líbano entre Israel e o Hezbollah, grupo pró-Irã, conforme o memorando de entendimento firmado com Washington. Mas em Israel, o governo e oposição criticam esse acordo. Depois do anúncio da conclusão, os libaneses começaram a voltar para suas casas no sul do Líbano. O correspondente da RFI em Israel, Henri Galski, tem mais informações.
4: Membros da atual coalizão de governo, liderada por Benjamin Netanyahu, não criticam, mas consideram que o que se sabe sobre o memorando de entendimentos entre Estados Unidos e Irã prejudica Israel. A oposição segue por outro caminho, responsabilizando diretamente Netanyahu. O ex-primeiro-ministro e líder do partido Beyahad, Naftali Bennett, declarou que o mandato do governo Netanyahu começou com uma guerra civil, continuou com o massacre de 7 de outubro de 2023 e termina com um fracasso histórico contra o Irã. Gadi Eisenkot, líder

0: do partido Yashar diz que o acordo é um resultado deplorável de um governo falido e que a coalizão perdeu a confiança do público e abandonou os cidadãos de Israel. Segundo a imprensa local, em conversas privadas, autoridades israelenses expressam profunda frustração com as concessões de Washington a Teerã. Os iranianos não cumprirão o acordo e as futuras operações para eliminar o seu programa nuclear e reduzir as suas capacidades de mísseis são uma questão de tempo, disse uma fonte israelense.
1: Ouvimos Henry Galski, correspondente da RFI em Israel. Sobre a situação no Estreito de Hormuz, a mídia iraniana informou à noite que 3 petroleiros e 2 navios cargueiros transportando mercadorias cruzaram a área, anteriormente sujeita ao bloqueio naval americano. Ainda são necessárias negociações técnicas para resolver outras questões complexas, como o programa nuclear de Teerã. A enviada especial da RFI, a Evian Leban, Lúcia Miesel, tem mais informações sobre a cúpula do G7 com participação do presidente Lula. A primeira sessão com participação do Brasil acontecerá esta tarde. Por enquanto, não houve um encontro entre a delegação brasileira e a americana, uma das principais expectativas do governo brasileiro nesta cúpula. Mais detalhes com a nossa enviada. Bom dia, Lúcia Miesel.
2: Bom dia. Todos os líderes que participam da cúpula estão no luxuoso Hotel Royal de Evian e a esperança é que o presidente Luiz Inácio Lula da Silva possa manter uma conversa informal com o americano Donald Trump. Não há uma reunião entre eles prevista na agenda, de modo que é pouco provável que seja possível abordar as novas tarifas que o governo americano poderá aplicar a uma lista de produtos brasileiros. Já no âmbito da cúpula, a primeira participação oficial do Brasil será à tarde, em um painel sobre o reforço do multilateralismo e da solidariedade internacional. A sessão vai contar com os líderes dos 5 países que não fazem parte do G7 e foram convidados a participar, além de bancos multilaterais. Agora pela manhã, Lula tem uma reunião bilateral com a primeira-ministra do Japão, Sanae Takaishi, com a negociação de um acordo comercial entre Tóquio e o Mercosul na pauta. À tarde, a conversa vai ser com a presidente da Comissão Europeia, Ursula von der Leyen, e do Conselho Europeu, Antônio Costa. Entre outros assuntos, eles devem falar sobre as restrições que os europeus pretendem adotar contra a importação de carne brasileira a partir de setembro. De Evian, Lúcia Miesel, RFI Brasil.
1: Um forte terremoto de magnitude 6,7 atingiu a região de Sulawesi, no centro da Indonésia, sem causar feridos ou danos, segundo as informações iniciais.
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1: As duas seleções finalistas da última Copa estreiam hoje no Mundial. Pelo Grupo I, a França encara Senegal às 16h pelo horário de Brasília, em Nova Jersey, nos Estados Unidos. Já pelo Grupo J, a Argentina entra em campo contra a Argélia às 22h em Kansas City, também nos Estados Unidos. Mais informações com o enviado especial da RFI, Alcio Ramalho.
4: Dançando ao ritmo de músicas do país e muito felizes. Assim, os jogadores de Cabo Verde deixaram o estádio de Atlanta após o empate sem gols com a Espanha na abertura do Grupo H do Mundial. A Espanha teve todo o domínio da posse de bola, mas parou no bloco defensivo cabo-verdiano. As poucas chances de gol pararam nas boas defesas do goleiro Vozinha, eleito o melhor jogador da partida.
5: Todos pensaram que viemos aqui só para desfrutar ou para passear no Mundial, mas não, sabemos que temos seleções que vamos respeitar sempre, porque é a nossa primeira vez, mas estamos aqui para competir e estamos aqui para lutar para o nosso país.
4: O capitão Ryan Mendes destacou a entrega dos jogadores em campo.
6: A felicidade é tão grande de ter enfrentado um time como o da Espanha e conseguido um ponto, mas mais que isso, ver todos os cabo-verdianos felizes, para nós é uma energia que só dá força para o que vem aí.
4: A seleção de Cabo Verde joga contra o Uruguai na próxima rodada e encerra a fase de grupos, enfrentando a Arábia Saudita. De Atlanta, Elcio Ramalho, Rádio França Internacional.
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1: Na segunda parte do nosso programa, a imprensa francesa analisa o acordo de paz negociado entre Estados Unidos e Irã. No RF Convida, a ministra Estela Aranha, a única mulher no colegiado

0: do Tribunal Superior Eleitoral fala sobre desafios da participação feminina na política e os impactos da IA nas eleições. No programa Saúde em Dia, novos tratamentos aumentam a sobrevida de pacientes com câncer de pâncreas. Mas antes, estamos em linha direta com Israel. Vamos conhecer as reações do governo de Benjamin Netanyahu e da sociedade israelense ao acordo de cessar fogo entre Washington e Teherã.
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2: Ao contrário do otimismo dos mercados e do alívio demonstrado por lideranças ocidentais, Israel considera que o acordo entre Estados Unidos e Irã representa uma série de riscos ao país. E dessa vez, as críticas são contundentes e não passam apenas por conversas de bastidores. Para entender esta reação, vamos conversar com o Henry Galsky, correspondente da RFI em Israel. Olá, Henry. Como esta possibilidade de acordo foi recebida pelos políticos israelenses?
3: Neste momento, há uma situação incomum na política israelense: o consenso. Não há nenhuma voz dos principais partidos que tenha demonstrado apoio ao acordo. Membros da atual coalizão de governo, liderada por Benjamin Netanyahu, não o criticam, mas consideram que o que se sabe sobre o memorando de entendimentos entre Estados Unidos e Irã prejudica Israel. Os pontos fundamentais ao país supostamente não são mencionados: o desmantelamento da infraestrutura do enriquecimento de urânio, o programa de mísseis balísticos e a atuação regional dos chamados proxies, grupos aliados do Irã que recebem recursos financeiros e armas do regime, como o Hezbollah no Líbano, os Houthis no Iêmen, o Hamas e a Jihad Islâmica Palestina na faixa de Gaza e as milícias pró-Irã no Iraque. Os nomes mais radicais da coalizão, como os ministros Bezalel Smotrich e Itamar Ben-Gvir, dizem abertamente que Israel não recebe ordens dos Estados Unidos e que Israel não é uma república das bananas. Mas a oposição segue por outro caminho, responsabilizando diretamente Netanyahu. O ex-primeiro-ministro e líder do partido Beyahad, Naftali Bennett, declarou que o mandato do governo Netanyahu começou com uma guerra civil, continuou com o massacre de 7 de outubro de 2023 e termina com um fracasso histórico contra o Irã. Gadi Eisenkot, líder do partido Yashar, disse que o acordo é um resultado deplorável de um governo falido e que a coalizão perdeu a confiança do público e abandonou os cidadãos de Israel. Tanto Bennett quanto Eisenkot são dois dos principais candidatos para substituir Netanyahu em eleições gerais.
2: E, Henry, qual é o impacto de tudo o que está acontecendo nas relações entre Estados Unidos e Israel?
3: Houve desgastes importantes, principalmente na relação pessoal entre Donald Trump e Benjamin Netanyahu. Trump chegou a dizer mais de uma vez que falta bom senso a Netanyahu, que ele é uma pessoa difícil da qual discorda muitas vezes. O presidente norte-americano chegou a falar abertamente sobre o assunto em declarações à imprensa. A dúvida é como tudo isso influencia os acontecimentos daqui para frente. Segundo a imprensa local, em conversas privadas, autoridades israelenses expressam profunda frustração com as concessões de Washington a Teherã. Os iranianos não cumprirão o acordo e as futuras operações para eliminar o seu programa nuclear e reduzir as suas capacidades de mísseis são uma questão de tempo, disse uma fonte israelense.
2: E depois de todo esse período, dessa sucessão de confrontos e guerras, qual é a avaliação interna de Netanyahu relativamente a pouco tempo das eleições de setembro ou outubro deste ano aí em Israel?
3: Os números aqui em Israel são cada vez menos favoráveis a Netanyahu. Uma pesquisa da Universidade Hebraica de Jerusalém mostra que 45% dos entrevistados dizem que votarão apenas num partido que se opõe à continuidade do primeiro-ministro no cargo. 31% dizem exatamente o oposto, que querem uma legenda que demonstre apoio a Netanyahu. Outro levantamento aponta que 23% dos eleitores do norte do país dizem que apoiarão o Likud, o partido liderado por Netanyahu. Uma queda em relação aos 35% de apoiadores nesta região durante as eleições de 2022. Os moradores do norte de Israel são justamente os mais afetados pelos disparos de foguetes e drones do Hezbollah. Essa população corresponde a cerca de 30% do total de eleitores do país. Numa sondagem do Canal 12 daqui de Israel, Netanyahu aparece apenas como a terceira opção para o cargo de primeiro-ministro, com apoio de 20% de eleitores. O ex-general Gadi Eisenkot aparece em primeiro lugar com 27% e o ex-primeiro-ministro Naftali Bennett com 21%. Na divisão

0: divisão dos blocos de partidos do Knesset, o parlamento, a atual coalizão de governo liderada por Netanyahu aparece nas pesquisas mais recentes com 50 das 120 cadeiras, número insuficiente para formar o próximo governo.
1: Obrigada, Henri Galski, por sua participação no Linha Direta de hoje.
2: A imprensa hoje. 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
3: Uma cerimônia de assinatura do acordo entre os Estados Unidos e o Irã está marcada para sexta-feira em Genebra, na Suíça, mas o conteúdo do documento deixa mais questões em aberto do que certezas, comenta a imprensa francesa nesta terça-feira. O presidente americano Donald Trump desembarcou em Évian-les-Bains, na França, onde participa da reunião do G7, proclamando vitória, declarando que o acordo garante segurança em toda a região e que o petróleo vai correr livremente, segundo suas palavras citadas pelo Libération. O diário questiona as divergências entre Washington e Teherã sobre a reabertura do Estreito de Hormuz. Os Estados Unidos falam em reabertura completa, enquanto o Irã ainda espera poder cobrar taxas por serviços marítimos. Outro ponto sensível, segundo analistas ouvidos pelo jornal, é a capacidade nuclear do Irã. O Le Monde analisa como Israel foi mantido de fora das negociações do acordo, cujas partes concordaram em encerrar imediatamente as operações militares em todos os frontes, incluindo o Líbano. Segundo o diário, embora o texto completo do acordo não tenha sido divulgado, ele não mencionaria o programa balístico iraniano, nem como agir diante de possíveis represálias de aliados de Teherã, como o Hezbollah, os rebeldes Houthis do Iêmen ou o Hamas. O Le Figaro aborda outros temas que Trump deverá tratar na reunião do G7, como o conflito na Ucrânia e a guerra comercial travada por Washington. O presidente americano ameaçou taxar em 100% os vinhos franceses, caso Paris mantenha suas taxas sobre grandes empresas de tecnologia dos Estados Unidos. Segundo o jornal, Emmanuel Macron pretende conversar com o chefe de Estado americano para chegar a um compromisso. Na quarta-feira, Trump será recebido para um jantar de gala no Palácio de Versalhes.
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4: O Brasil se prepara para as eleições de 2026 em meio a desafios que vão muito além da disputa política tradicional. O avanço da inteligência artificial, a circulação de desinformação nas redes sociais e a violência política digital são algumas das questões que já mobilizam a justiça eleitoral. Ao mesmo tempo, o país ainda enfrenta outro desafio: ampliar a participação das mulheres nos espaços de poder. Embora representem cerca de 52% do eleitorado brasileiro, elas continuam subrepresentadas na política. Dados do portal do Tribunal Superior Eleitoral mostram que entre 2016 e 2022, as mulheres responderam por apenas um terço das candidaturas registradas e conquistaram apenas 15% dos cargos eletivos. Para falar sobre esses temas, conversamos durante um evento realizado em Lisboa com a ministra do Tribunal Superior Eleitoral, Estela Aranha, a única ministra titular do TSE. Ela é especialista em direitos digitais, atuou como assessora especial da Presidência da República e integrou o Conselho de Alto Nível das Nações Unidas sobre Inteligência Artificial, além de outros cargos na área. Ela falou sobre os desafios de ocupar espaços de poder, a violência política contra as mulheres e os impactos das novas tecnologias sobre a democracia brasileira. Ministra, as mulheres são maioria entre os eleitores brasileiros, mas ainda ocupam uma parcela reduzida dos cargos políticos e dos espaços de decisão. Como a senhora avalia esse cenário?
5: Então, é significativo porque, primeiro, eu sou a única mulher que vai compor, e a gente estava até conversando esses dias, né? A gente tem aquele cálculo de, por exemplo, presidente do TSE mulher, agora nos próximos 8 anos não teremos, entre outras coisas, mesmo o TSE tem rodízio, né, com os ministros do Supremo, também a gente terá muitos anos sem ministro Supremo e poucas possibilidades que nós vamos ter no STJ, que também não tem mulher. Então, isso é uma coisa que impacta mesmo, né? Você tem um ambiente absolutamente masculino, sendo que a sociedade ela é igualitária no número das mulheres, e acho que tem que ter representatividade. Acho que também faz alguma diferença em olhares de questões também de pautas femininas, mas o olhar feminino para todas as outras questões relativas ao debate democrático, entre outras coisas.
4: Nos últimos anos, vemos mais mulheres ocupando posições de destaque em áreas como tecnologia, direito e política. A senhora percebe uma mudança também nos espaços de debate e influência?

0: Então, acho que aumentou a participação feminina, né, das mulheres nos debates. Ainda falta, né? Precisa melhorar sempre, porque é isso. Nós temos, inclusive, na sociedade é de paritária, mas no mundo jurídico, né, os advogados já são maiorias. Eu acho que as juízas na base já são maiorias, entre outras coisas. Mas eu acho que teve uma preocupação maior, sim, uma participação maior. E eu acho que é interessante porque a gente vê uma diversidade de vozes, né? As mulheres têm um teto de vidro que não consegue falar em determinados espaços para determinadas pessoas, e isso é muito importante, porque aí vira sempre os mesmos falando sobre as mesmas coisas. Então, quando a mulher entra no espaço, você também vai trazer vozes e olhares diferentes, e não necessariamente sobre assuntos femininos, mas sobre todos os debates que nós estamos tendo.
1: A ampliação da participação feminina também vem acompanhada de um aumento dos ataques nas redes sociais. A senhora tem chamado atenção para a violência política de gênero. O que mais preocupa a senhora hoje?
0: Tem alguns problemas muito graves pela frente. Eu estou vendo uma violência, a questão da violência política contra a mulher, contra as mulheres jornalistas nas redes, aumentando muito, né? Uma coisa que é uma questão que temos que lidar. E quando xinga mulheres, o xingamento é muito ruim, porque é moral, né? O homem, enfim, tem xingamentos ruins e tudo, mas é incompetente. A mulher, são xingamentos morais, de aspecto sexual muito, muito grave.
1: Essa violência acaba afastando mulheres da política e de posições de liderança?
0: É um desafio também dos homens nos perceberem como iguais nos espaços. Quando a gente chega, a gente não é percebido como igual, um equivalente, né? A gente está lá na cota.
1: Exato.
0: Mas a gente vai trabalhando para que eles percebam que nós temos o mesmo papel que eles e não estamos lá para falar somente que é uma luta importante, a gente tem que levar junto porque para trazer mais mulheres, mas a gente não está lá para discutir só as questões de mulheres, como eles olham quando a gente chega, mas toda, enfim, todos os debates com qualidade e no mesmo nível.
1: Além dessas questões, as eleições de 2026 já começam a mobilizar discussões sobre inteligência artificial e desinformação. A senhora acompanha esse tema há muitos anos. O quanto a IA representa um novo desafio para a justiça eleitoral?
0: Claro que inteligência artificial generativa é um desafio novo, e grupos de trabalho agora com os TREs, com universidades, entre outras coisas, mas a gente tem que correr atrás e vai ter o resultado. Por isso que essa justiça aí é tão forte, né?
1: Nas eleições de 2022, uma das principais discussões envolveu a retirada de conteúdos considerados desinformativos. Como encontrar um equilíbrio entre liberdade de expressão e proteção da integridade eleitoral?
0: É um aprendizado contínuo, mas certamente a experiência de 22 vai trazer bastante coisa. Eu acho que, por exemplo, a relação construída com as plataformas digitais, né, sobre a questão da moderação em eleições, é uma experiência que é muito importante. Ela foi tão significativa que ela é exemplo para o mundo inteiro. Você vem para a Europa, você vai nos outros países da América Latina que nós conversamos, ela é um exemplo. Acho que a gente até na França, como que vocês conseguiam ter essa relação para atuar nessa moderação de redes sociais? Eu acho que esse é o grande também aprendizado que vai ficar para as próximas eleições.
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3: O câncer de pâncreas é um dos mais letais e a taxa de sobrevida é baixa. Cerca de 13% dos pacientes estão vivos 5 anos após o diagnóstico, de acordo com dados da Sociedade Americana do Câncer. Mas novas terapias que poderão combinar medicamentos inovadores e anticorpos trazem esperança de prognósticos mais favoráveis para os pacientes. Um dos novos remédios contra a doença foi apresentado durante o Congresso da Associação Americana de Oncologia Clínica, que ocorreu no fim de maio. Ele se chama Daraxonrasib. O remédio atua nas mutações do gene CRAS, presentes em cerca de 90% dos pacientes que têm esse tipo de tumor. A expectativa é que o tratamento esteja disponível já em 2027. Outras descobertas recentes vêm complementar os tratamentos contra esse câncer agressivo. O anticorpo, batizado de NP137, atua como um tratamento coadjuvante e é capaz de bloquear um dos mecanismos de resistência das células cancerígenas. O pesquisador Patrick Mellet, que dirige o Centro de Estudo em Cancerologia do Instituto de Pesquisas Médicas da França, falou sobre a descoberta.
4: Isso realmente abre muitas perspectivas para o tratamento de pacientes com câncer de pâncreas. Nosso tratamento não está em competição com o que eles desenvolveram, mas sim em sinergia. A ideia no futuro é justamente associar essas duas moléculas para ampliar ainda mais a sobrevida dos pacientes.
5: Avaliado pela equipe do cientista francês em um

0: ensaio clínico, o anticorpo melhorou a resposta dos pacientes à quimioterapia e aumentou a sobrevida de pacientes com câncer de pâncreas localmente avançado, inicialmente inoperável. Os resultados foram publicados em abril na revista Nature.
1: Nós nos interessamos por um processo celular importante durante o desenvolvimento embrionário, ou seja, algo que acontece quando o indivíduo está em formação e, mais especificamente, por um mecanismo que permite que as células se desloquem de um lugar para o outro. Esse processo tem um nome um pouco técnico, chamado EMT, transição epitélio-mesenquimal. É um termo complicado, mas basicamente ele permite que a célula mude de forma e saia de um lugar para ir para outro. Portanto, é um processo muito importante durante o desenvolvimento.
0: Pesquisas anteriores mostraram que esse processo é reativado nos cânceres e, graças a ele, as células tumorais se tornam mais móveis, invadem outros tecidos e formam metástases. Nesse contexto, os pesquisadores identificaram o papel crucial de uma proteína chamada netrina 1. Nos tumores, ela ajuda as células cancerígenas a adquirir a capacidade de migrar e resistir aos tratamentos. A partir dessa descoberta, a equipe desenvolveu um anticorpo terapêutico capaz de bloquear essa proteína. Após a fase pré-clínica, o tratamento foi então testado em 43 pacientes na fase 1.
1: Observamos que não havia sinais de toxicidade. Essa fase 1 foi uma monoterapia, ou seja, o anticorpo foi administrado de maneira isolada e os pacientes incluídos geralmente estavam em estágio avançado da doença, muitas vezes sem outras opções terapêuticas. Além disso, esse tipo de estudo envolve diferentes tipos de câncer. A fase 1 reúne pacientes voluntários que aceitam receber o tratamento principalmente com o objetivo de contribuir para a pesquisa.
0: Após as análises de biópsias tumorais antes e depois do tratamento, os cientistas também verificaram que o anticorpo bloqueava os processos celulares que levam ao câncer e melhorava então a resposta à quimioterapia.
1: Combinamos a quimioterapia com o nosso anticorpo. Esses resultados foram publicados na revista Nature há cerca de um mês. O estudo foi conduzido com 43 pacientes com câncer de pâncreas chamado localmente avançado, ou seja, quando o tumor já se espalhou dentro do pâncreas, mas ainda não atingiu outros órgãos. Nós tratamos esse paciente com quimioterapia associada ao anticorpo que desenvolvemos.
0: Cientistas também observaram que nos pacientes que apresentam o receptor da netrina 1, a sobrevida aumentou e houve menos recaídas após a quimioterapia. O número de pacientes que podem ser operados após o tratamento também aumentou. A próxima etapa da pesquisa, que deve durar alguns anos, é comparar os resultados da quimioterapia isolada e a combinada, incluindo o novo anticorpo. Você ouviu o programa Saúde em Dia. Obrigada pela audiência. Até a próxima semana.
2: Essa edição fica por aqui hoje com apoio técnico de Charlie Amadou, apresentação de Maria Paula Carvalho e coordenação editorial de Adriana Moisés. A seguir tem o Giro Internacional.
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4: 8 horas e 26 minutos.

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2: 99 graus.
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0: 9:07.
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0: 9:36.
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6: 99 graus.
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0: 10 horas e 5 minutos.
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2: As comemorações dos 70 anos da fundação de Irisópolis e dos 50 de sua elevação à cidade, cabeça de comarca e sede de município, alcançaram certa repercussão na imprensa do sul do país. Se para tanto o dinâmico prefeito despendeu verba elevada, não incorre em crítica. Tudo quanto se faça para divulgar as excelências de Irisópolis, o passado de epopeia, o presente de esplendor, merece aplauso e elogio. Além das matérias pagas, os jornais do Rio e de São Paulo divulgaram algum noticiário sobre os eventos principais que abrilhantaram os festejos, com destaque para as cerimônias, ambas solenes, da inauguração dos bustos do Coronel Prudêncio de Aguiar e do Dr. Inácio Pereira, erguidos um em cada praça, a da Prefeitura e a da Matriz. Assim começa Tocaia Grande, romance de Jorge Amado, publicado em 84.
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1: 10:57.
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4: A seleção portuguesa vem embalada por duas vitórias em amistosos de preparação para a Copa e com uma equipe considerada a mais talentosa da história. É a última chance de Cristiano Ronaldo erguer o único título que falta na carreira. O sonho de uma conquista inédita mobiliza os jogadores, mas o meio-campista Bruno Fernandes é cauteloso.
5: Nós somos um grupo muito coeso, muito forte, e acho que é isso que faz deste grupo especial. O nosso sonho está lá, aquilo que nós queremos, estamos bem cientes disso. Se queremos realmente ser intitulados como a melhor seleção de sempre portuguesa, eu acho que temos que pensar primeiro no próximo passo e não muitos passos à frente, sabendo que temos uma enorme responsabilidade pelo facto da nossa seleção estar cheia de grandes jogadores e de grandes talentos que podem decidir jogos e fazer com que Portugal chegue bem, bem longe.
4: Para o treinador Roberto Martínez, a preparação foi perfeita, apesar da lesão do zagueiro Rubem Dias. Ele se recupera e não joga na estreia. Com a experiência de sua terceira Copa, o treinador fala de sua responsabilidade de fazer os portugueses realizarem o seu sonho.
6: Eu também tenho o sonho e temos o mesmo, mas a minha responsabilidade é mostrar que o Mundial ganha-se racionalmente e como um caminho muito bem marcado. Há dois mundiais, os três jogos da fase de grupos. É isso, só temos isso. Depois, crescer e mostrar que estamos preparados para continuar.
4: Portugal e República Democrática do Congo se enfrentam a partir de 13h pelo horário de Brasília. Esse é o jogo de abertura do Grupo K, que ainda tem Colômbia e Uzbequistão. De Houston, Texas, Elcio Ramalho, Rádio França Internacional.
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3: Agora no Recife, 99 graus. 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
4: Olá, muito bom dia para você que está aqui na sintonia da Rádio Universitária 99.9 FM. Está começando agora mais um 99 graus. Nas manhãs da nossa rádio pública, hoje, quarta-feira, mais um encontro com você aqui diretamente dos estúdios da 99.9. Bom dia, Uchoa!
5: Bom dia, Natália! Começando mais um 99 graus, aquele momento da manhã que a gente já correu o que tinha de correr e agora é aquele momento de parar um pouquinho, né? E a gente poder ficar por dentro de tudo que tem de novidade, relaxar um pouquinho na nossa companhia, para um pouquinho.
4: Exato,
5: pega um café,
4: chega mais.
5: Fica aí, né?
4: Olha, você vai sair mais sabido desse programa, viu? Tem muita música, tem informação, tem tudo para aquecer esse finalzinho da manhã para você que tá aqui na sintonia da nossa rádio pública.
5: Participe do nosso programa pelo WhatsApp 81-3879-5454. A gente espera a tua mensagem. Vamos começar com música, Natália?
4: Vamos! Que maravilha! Vamos!
5: Sempre novidade, viu, meu Deus do céu?
4: Gente,
5: para
4: esse
5: de chegar
4: programa,
5: aqui,
4: né?
5: Viu? Eu gosto, viu?
4: Eu gosto demais também. Simbora. Vamos nessa!

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1: O Museu Nacional recuperou um conjunto raro de 8 negativos fotográficos em vidro e uma lanterna slide utilizados pelo pai da radiodifusão brasileira, Edgar Roquette Pinto. Os itens estavam preservados sob a guarda da Fundação Biblioteca Nacional há mais de um século e agora passam a integrar a coleção da Seção de Memória e Arquivo, a CMEAR, do Museu Nacional. Tratam-se de chapas fotográficas antigas que funcionavam como um molde inicial para a geração de fotografias positivas em papel. As imagens, expostas em uma conferência na Biblioteca Nacional em 1913, retratam culturas indígenas, elementos da natureza e exemplares associados à pesquisa científica. O historiador Gustavo Alves Cardoso Moreira, da equipe técnica do CMEAR, e a conservadora restauradora Ana Luísa Castro do Amaral, chefe do Laboratório Central de Conservação e Restauro da UFRJ, analisaram as imagens. O processo envolveu associações entre os negativos preservados da Biblioteca Nacional, a coleção histórica de pranchas fotográficas e os registros documentais da antiga coleção de negativos em vidro do Museu Nacional, perdido no incêndio de 2018. O diretor do Museu Nacional, Ronaldo Fernandes, afirma que a colaboração entre as instituições é fundamental para a preservação histórico-cultural do país.
2: A verdadeira alma do Museu Nacional está na memória, nas ideias. Por isso, receber de volta esses negativos de 1913, que a Biblioteca Nacional guardou com tanto cuidado por anos, é como encaixar uma peça fundamental do nosso mosaico de artefatos, memórias e ideias. E o mais importante disso tudo é que garante que as próximas gerações conheçam o nosso passado para poderem olhar para o futuro. Ver o Museu e a Biblioteca Nacional atuando em conjunto reforça o papel de ambas as instituições como grandes guardiões da memória do Brasil.
1: A restituição desses registros visuais significa um marco simbólico para o museu, ao permitir o reencontro com documentos históricos insubstituíveis que preservam aspectos singulares da ciência, da cultura e das práticas institucionais de sua trajetória. Com informações da Agência Brasil e sob supervisão de Fábio Cardoso, da Rádio Nacional do Rio de Janeiro, João Barbosa.
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1: Nesta quarta-feira, 17 de junho, tem programação de forró na Avenida Rio Branco, no bairro do Recife. Os festejos na Avenida Rio Branco fazem parte da programação de São João da cidade do Recife, que segue até o dia 28 de junho, com entrada totalmente gratuita. Hoje, ao meio-dia, tem o Trio Magia do Sol. Às 4 da tarde, Zé Tamanquinho e Lucas dos Prazeres. Às 5, Família Salustiano. Às 6, Salatiel de Camarão. Às 7:30 da noite, Roberto Cruz. E finalizando às 9 horas, Azulinho. É a programação de forró na Avenida Rio Branco, com apresentações hoje ao meio-dia, que seguem até o dia 28 de junho. Os festejos fazem parte da programação de São João, da cidade do Recife, com entrada totalmente gratuita. Para mais informações, acesse o Instagram @São João do Recife.
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0: ficou ótimo. Só que
1: eu acho nossa voz parecida, viu?
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3: Após vários anos sem receber exposições, o Museu da Abolição, localizado no bairro Madalena, em Recife, reabre integralmente para o público com as mostras Que Herança Você Vai Poder e Restituir o Possível. Na exposição Herança, que contou com curadoria de Alex de Jesus, os trabalhos de 29 artistas foram reunidos a partir de uma indagação sobre o que restou ao povo preto brasileiro após a assinatura da Lei Áurea

0: pela Princesa Isabel em 1888. Dividida em eixos presente, passado e futuro, vários artistas contemporâneos buscam refletir sobre esta herança. A segunda exposição, Restituir é Possível, traz uma seleção de pouco mais de 100 peças do próprio acervo do museu, produzidas originalmente por mais de 20 etnias de 12 países africanos. Após reforma na parte estrutural encerrada em 2022, o museu havia retomado sua programação apenas com iniciativas e atividades culturais, sem receber exposições. Pelas redes sociais, a diretora substituta do espaço, Fabiana de Lima Salles, destacou que as exposições eram o elemento que faltava para que fosse cumprida em sua totalidade a missão institucional do museu de preservar, divulgar e valorizar a memória, os valores históricos, artísticos e culturais, o patrimônio material e imaterial dos afrodescendentes.
1: Pela primeira vez, o Museu da Abolição vai ter uma exposição de longa duração, que é o principal cartão de visita, né, da maioria dos museus, totalmente pensada, elaborada, produzido em diálogo com a sua missão institucional e com as questões que estão na pauta do dia do debate sobre história, memória, cultura afro-brasileira e a sua relação com o processo de abolição da escravidão da forma inacabada como aconteceu aqui no Brasil.
0: O Museu da Abolição foi criado em 1957 pelo ex-presidente Juscelino Kubitschek em homenagem aos abolicionistas João Alfredo e Joaquim Nabuco. Depois de passar pelos processos de desapropriação, tombamento e restauro, o espaço foi oficialmente inaugurado no dia 13 de maio de 1983. Da Rádio Nacional em São Luís, Madison Euler.
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1: 615 milhões de reais em recursos públicos. Esse foi o valor aplicado pelas prefeituras das cidades da Bahia e pelo governo do estado nos contratos firmados para as festas juninas deste ano. Os detalhes em relação à aplicação dos gastos estão disponíveis no painel de transparência dos festejos juninos do Ministério Público da Bahia, que realizou nesta terça-feira a entrega do selo de transparência para os gestores públicos que informaram os dados solicitados pela plataforma. O gerente do projeto Transparência nos Festejos Juninos, o promotor de justiça Frank Ferrari, reforçou a importância do painel como mais um mecanismo de controle dos gastos públicos.
2: Uma ideia que surgiu lá em 2023, a partir de uma experiência não muito boa vivida em 2022, quando retomamos ali, né, as celebrações públicas, depois de um período pandêmico muito duro para todos. E naquele momento, né, uma lacuna informacional se apresentou para a gente. Nós não tínhamos dados sobre um aspecto bastante importante dos festejos, que era o valor dos cachês dos artistas, que já naquele ano de 2022 chamou muita atenção da imprensa e de toda a sociedade de uma forma geral.
1: O balanço apresentado nesta terça-feira é referente à primeira etapa de encaminhamento de informações. O portal de transparência do MT Baiano, que pode ser acessado através do endereço paineljunino.mpba.mp.br, seguirá aberto até o dia 31 de julho para que os entes públicos possam enviar dados adicionais sobre contratações ainda pendentes de conclusão. Entre os destaques do serviço está a aba Cachês, onde o cidadão pode verificar o valor médio cobrado pelo artista desde 2023, podendo conferir, assim, o aumento no valor do cachê nos últimos 4 anos. Outra ferramenta importante é o transparentômetro, que especifica as prefeituras que já prestaram contas ou não. Até amanhã desta terça-feira, 410 municípios baianos e o governo do estado informaram que os mais de 615 milhões em gastos públicos geraram 4.393 apresentações de 2.115 artistas. Do total, 382 farão festas e terão atrações artísticas contratadas, enquanto 28 informaram que não realizarão festejos no período. Somente 7 municípios não cadastraram informações no painel, que reúne informações sobre artistas contratados, valores dos cachês, fontes de recursos e programação das apresentações artísticas realizadas entre 1º de maio e 31 de julho. Com produção de Luciene Cruz, da Rádio Nacional em São Luís, Madison Euler.
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1: Nesta quarta-feira, acontece de maneira gratuita a palestra O TPST e as Outras Etimologias na Pedagogia da Família Solano Trindade, Cultura, Memória e Resistência Afro-Brasileira, às 18h30 da noite, no espaço O Poste, localizado no bairro da Boa Vista, em Recife. A atividade vai apresentar um encontro sobre memória, ancestralidade, pedagogias negras, arte como formação e o legado da família Solano Trindade para a cultura brasileira. Tudo isso com a participação de Vitor Trindade, que é músico, pesquisador, produtor cultural e diretor artístico do Teatro Popular Solano Trindade, neto de Solano Trindade e filho de Raquel Trindade. O evento, que tem entrada gratuita, é nesta quarta-feira, às 18h30 da noite, no espaço O Poste, localizado no bairro da Boa Vista. Para mais informações, acesse o Instagram, @opostoficial.
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0: Esse é o 99 Graus aqui no ar pela Rádio Universitária. Essa foi a primeira parte do nosso encontro de hoje, não é isso, Shoa?
1: Que maravilha, já super recheada, ainda mais que vem uma segunda parte aí do 99 Graus, que depois de um intervalinho super rápido a gente volta, né?
0: Super rápido, dá tempo, no máximo corre ali, pega uma aguinha ou aguenta aí o coração, mas a gente já tá de volta.
1: Já tem mais 99 Graus, fica aí.
2: 11 horas e 33 minutos. 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
0: De volta com 99 Graus nessa manhã de quarta-feira. Eu, Natália Demerri, junto com Cássio Shoa, seguimos com você até o meio-dia com tudo de mais quente que está rolando na programação da nossa rádio universitária. Não é isso, Shoa?
1: Pois é, que maravilha, né, Natália? Olha só, gostou de descobrir alguma coisa aqui no nosso programa? Porque esse programa é novidade, então tem muita descoberta, né? Se você gostou, posta aí no Instagram e marca a gente.

0: gente marca @RadioUniversitariaRecife, que daqui a gente vai adorar saber que você se encantou aí do outro lado.
1: Ai, que massa demais. A gente adora saber mais sobre você aí que escuta a nossa rádio pública. Vamos com mais música agora? Vamos nessa?
0: Bora, sempre com novidade aqui, quentinha, no 99 graus.

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1: Entre os dias 18 e 19 de junho, o Cinema da Fundação Derby cedia o programa Cinema Brasileiro, de todos e para todos. Iniciativa da Agência Nacional do Cinema, a Ancine, que busca ampliar o acesso às produções nacionais por meio de recursos como audiodescrição, língua brasileira de sinais, libras e legenda para surdos e ensurdecidos. O evento é 100% gratuito e, para participar, basta fazer sua inscrição por meio do formulário online disponível na bio do Instagram do Cinema da Fundação, o arroba Cinema da Fundação. Amanhã, quinta-feira, 18 de junho, a programação inicia às 2 horas da tarde com o Seminário de Acessibilidade Audiovisual,

que conta com rodas de conversas e palestras sobre o tema. Já na sexta-feira, 19 de junho, a programação inicia às 14h30 com sessão de cinema acessível e debates. 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
1: No dia 17 de junho de 1985, houve a gravação do disco de João Gilberto no Festival de Montreux. Esse disco foi lançado em 86, o festival foi o de 85, que ele foi a participação brasileira no Festival de Montreux. E o disco foi lançado exatamente há 40 anos. É um álbum duplo que mostra o desempenho de João Gilberto naquele festival. Ele cantou Garota de Ipanema, Coral do Brasil, Sem Compromisso, Retrato em Branco e Preto. Um disco que vendeu em vinil, depois CD, e está aí nas plataformas, né, nos streamings. Uma grande apresentação de João Gilberto, que tem clássicos de Tom Jobim, Caetano Veloso, Ari Barroso, Chico Buarque, tá? Ouça esse disco, um dos discos mais interessantes ao vivo de João Gilberto. Ele canta uma música chamada Estate, erra na pronúncia em italiano, mas o público lá do festival manteve a fleuma, enfim. Mas o que vale é o talento no violão e na voz, né, na qualidade vocal de João Gilberto. No aniversário de 40 anos de gravação desse disco, você vai ouvir uma das músicas do disco, evidentemente. Olha, eu fiquei entre Sem Compromisso e Preconceito. Caramba, o que eu vou escolher? Ah, vou colocar essa música Sem Compromisso, ela é muito boa. E nessa versão do João Gilberto ficou ótima no show. Música de Geraldo.

0: Você ouviu Sem Compromisso, de Geraldo Pereira e Nelson Trigueiro, na versão da apresentação ao vivo de João Gilberto no Festival de Montreux. Hoje é aniversário de 40 anos do lançamento do disco do Festival de Montreux, que foi realizado em 85. O disco foi lançado em 86. É um disco duplo ao vivo de João Gilberto. Talvez seja o melhor disco ao vivo do artista. A música do dia volta amanhã.
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0: Que maravilha! Fechando então mais um encontro pelas ondas da Rádio Universitária. Esse foi o nosso 99 Graus de hoje. Comigo, Natália Demerri, junto com Cássio Shoa.
1: Coisa boa, Natália. Olha só, a gente tem um encontro marcado amanhã, viu? Acabou por hoje, mas amanhã tem mais. 11 da manhã, aqui na sintonia da Universitária FM, né?
0: Encontro marcadíssimo amanhã, quinta-feira, a gente tá por aqui. Combinado?
1: Combinadíssimo. A gente espera vocês. Tchau, tchau. Tchau.
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3: 11 horas e 59 minutos.
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1: Boa tarde, ouvintes. Está começando mais um almoço musical que hoje celebra, nesta primeira parte, o lendário Rio 65 Trio, formado por Dom Salvador no piano, Sérgio Barroso no baixo e Edilson Machado na bateria, ícones do samba jazz e da bossa nova. O elogiado disco de estreia do grupo, lançado em 1965, tem direção musical do pianista e líder do grupo, Dom Salvador, e a produção é de Armando Pitigliani. Rio 65 Trio, com vocês, agora, no nosso almoço musical.

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0: Universitária FM apresentando Almoço Musical. Estamos revivendo o lendário Rio 65 Trio e o seu disco de estreia, lançado em 1965. Vamos agora para um rápido intervalo e voltamos já.
1: Meio-dia e 38 minutos.

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4: Agora mais uma sequência do nosso almoço musical aqui na Universitária FM, que hoje traz o lendário grupo Rio 65 Trio e o repertório que passeia pelo disco de estreia do grupo, de 1965, e o trabalho que foi lançado no ano seguinte, A Hora e a Vez da MPM.

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0: Este é o Almoço Musical, estamos celebrando o lendário grupo Rio 65 Trio e o repertório que passei pelo disco de estreia do trio, de 1965, e o trabalho que foi lançado logo em 66, no ano seguinte, A Hora e a Vez da MPM. O almoço vai agora para um rápido intervalo e volta já já.
1: Uma hora e 12 minutos.
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3: O melhor da música instrumental todos os dias na hora do almoço, você sabe o lugar, é aqui na Universitária FM que você encontra. 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Na segunda parte do nosso programa, a gente ouve juntos o trabalho que o pianista Dom Salvador lançou pela Rosenblit em 1965, intitulado Salvador Trio. Um raro álbum restaurado em 2021, onde ele é acompanhado por Edson Lobo no baixo e Vitor Manga na bateria. Dom Salvador em Salvador Trio, com vocês agora no nosso almoço musical.

0: Encerrando o almoço musical de hoje, ouvimos o pianista Dom Salvador e o seu raro disco Salvador Trio. E antes ainda, na primeira parte do programa, o repertório do grupo Rio 65 Trio. A apresentação deste programa foi de Cássio Shoa, a produção de Geraldo Cavalcante. Boa tarde para você e até a próxima.
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0: 1 hora e 30 minutos.
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Vamos começar o programa de hoje com o Frevo de Bloco, 50 anos de glória, de Alcide Leão com coral feminino. Em seguida, Segurem a Praça, de José Amaro, um frevo de rua, com Ivanildo Rafael e sua orquestra.

0: Rádio Universitária, programa Frevo, Patrimônio Cultural da Humanidade. Estou aqui com Priscila Alcântara. Ela é filha do meu prezado amigo, Dr. Paulo Roberto Evangelista de Alcântara, também gosta de frevo, e vai participar do programa citando o nome de três frevos para a gente ouvir agora. Um frevo canção, um frevo de rua e um frevo de bloco. Priscila, diga-me aí um frevo canção.
1: Um frevo canção marambá.
0: Marambá.
1: É.
0: Qual é o frevo de marambá?
1: É o jacaré. É o de jacaré.
0: Ah, jacaré comprou cadeira?
1: Isso.
0: Muito bem. Então, agora um frevo de rua.
1: Frevo de rua é o gostosão.
0: Gostosão. De Nelson Ferreira. Agora o frevo de bloco.
1: É o Evocação 4, número 4.
0: Como é mesmo?
1: Evocação número 4, Nelson Ferreira.
0: Priscila, você poderia me dizer o que é, o que significa, qual é o nome?
2: Zé Prijuque.
0: Zé Prijuque? Eu recebi agora um programa seu e tem esse nome aqui, o que é?
1: O Zé Prijuque é uma loja no Instagram que eu vendo bijuterias personalizadas com o nome das pessoas, perfumadas de acordo com cada pessoa, inclusive com um telefone se a pessoa quiser, para idosos que podem se perder e tudo mais.
0: Ah, tá bom. Muito bem, então vamos ouvir as músicas citadas por Priscila Alcântara no programa Frevo Patrimônio Cultural da Humanidade.

Frevo Patrimônio Cultural da Humanidade. E sempre lembramos aqui nomes dos nossos compositores para que eles permaneçam na lembrança dos nossos ouvintes. Arthur Gabriel, Geraldo Azevedo, José Marques de Sena, César Miquiles, Osman Jucá, Francisco Santos, José Teixeira, Rogério Rangel, Gilberto Aureliano, Bernardino José, Edson Cunha, Fábio Valois, Chico Baterista, José Pinheiro, Luciano Breiner, Júnior Vieira, José Constantino, Edivaldo Muniz, Maria Alice, Samuel Valente, Eudes França, Marcos Diniz. Seguindo com o programa, vamos agora. Eu Sou o Frevo, composição de Jorge Gomes com Paulo Germano.

acervo patrimônio cultural da humanidade, levado ao ar durante todas as épocas do ano. Vamos agora com a música de Jacob Tancur, Sai do Caminho, com a banda da Universidade de Nova York. Depois, Sorriso de Fulião, é um frevo de rua de Amaro Américo. E depois vamos com Januário no Frevo, frevo de rua com Severino Araújo e sua orquestra Tabajara, composição de Jonas Cordeiro.

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0: Duas horas.
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2: 99 graus.
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3: Começa agora o Faixa Livre, na tarde da Universitária FM 99.9. Muito boa tarde para você que está na sintonia da Rádio Universitária 99.9 FM, com retransmissão também pela Rádio Paulo Freire 820 AM. Está começando agora mais um Faixa Livre dentro da programação da tarde da nossa Rádio Pública. Eu sou Natália Demerri e sigo agora com Faixa Livre recheado de música e feito especialmente para você.

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1: 2:21.
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2: Faixa livre. Faixa livre aqui na tarde da Rádio Universitária 99.9 FM, comigo, Natália Demerri. Vamos agora com mais música, com a segunda parte aí do nosso encontro de hoje.

0: O Faixa Livre de hoje vai ficando por aqui comigo, Natália Demerri. Muito obrigada pela sua sintonia. Eu te espero sempre de segunda a sexta, a partir das 14h, com muita música aqui pelas ondas da 99.9 FM. Um super beijo pra você. Obrigada. Tchau.
1: Duas horas e 59 minutos.
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0: 3:27.
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5: Já estamos de volta com o programa Coquetel Molotov na Rádio Universitária FM 99,9. Lembrando que você pode encontrar novidades do Coquetel Molotov em nosso site coquetelmolotov.com.br e também nas redes sociais no @noarcm. E agora vamos aí com mais música em mais meia hora de programa.
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1: Bem, é isso aí, pessoal. Estamos chegando ao final do programa Coquetel Molotov por hoje, mas logo mais tem mais. Fiquem aí com a programação da Rádio Universitária FM e daqui a pouco a gente volta a se encontrar. Tchauzinho.
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2: 3:58.
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0: As comemorações dos 70 anos da fundação de Irisópolis e dos 50 de sua elevação à cidade, cabeça de comarca e sede de município, alcançaram certa repercussão na imprensa do sul do país. Se para tanto o dinâmico prefeito despendeu verba elevada, não incorre em crítica. Tudo quanto se faça para divulgar as excelências de Irisópolis, o passado de epopeia, o presente de esplendor, merece aplauso e elogio. Além das matérias pagas, os jornais do Rio e de São Paulo divulgaram algum noticiário sobre os eventos principais que abrilhantaram os festejos, com destaque para as cerimônias, ambas solenes, da inauguração dos bustos do Coronel Prudêncio de Aguiar e do Dr. Inácio Pereira, erguidos um em cada praça, a da Prefeitura e a da Matriz. Assim começa Tocaia Grande, romance de Jorge Amado, publicado em 84.
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0: 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E para a apresentação do seu programa, aí vem Ivan Ferraz, o comunicador sertanejo.
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0: 9, Rádio Universitária FM, emissora educativa da Universidade Federal de Pernambuco. É a nossa rádio pública levando até você Forró, Verso e Viola, um programa com cheiro de mato e terra molhada. Estamos falando dos nossos estúdios no bairro de Santo Amaro, Recife, Pernambuco, Brasil. Eu sou Ivan Ferraz na apresentação e Alexandre Silva nos trabalhos técnicos. O nosso muito obrigado pela sua audiência. E agora, Alexandre, seu boa tarde aos nossos ouvintes.
1: Olá, Ivan, internautas, amigos e ouvintes. Muito boa tarde a todos que estão sintonizados na 99.9. Estamos aqui com o melhor da cultura nordestina e não podia ser em melhor companhia com ele, né, meu amigo? Você, Ivan Ferraz, o comunicador sertanejo.
0: Eita, Alexandre, boa tarde para você e obrigado pela sua participação. Assim diz a experiência popular, é para a gente refletir, vale uma reflexão. Olha, ninguém é tão grande que não possa aprender, nem tão pequeno que não possa ensinar. Olha, gente, olhe, e não há distância que nos separe. Você pode sintonizar o Forró, Verso e Viola em qualquer parte do planeta. É só acessar o nosso site, anote www.ufpe.br/NTVRU. Você clicando nesse site vai ouvir toda a programação da Rádio Universitária FM 99.9 Recife, Pernambuco, e o Forró, Verso e Viola de segunda a sexta-feira, das 4 às 6 da tarde. Você pode sintonizar o nosso programa também, ouvir o nosso programa sintonizando a Rádio Paulo Freire, AM 820 kHz. Não é isso, Alexandre? E tem outros meios também para que o ouvinte, né, sintonize o nosso programa, a Rádio Universitária e toda a sua programação.
1: Pois é, meu amigo. Agora com essa facilidade, né, da internet, pode acompanhar o programa em qualquer parte do mundo, né? Pessoal, tá todo mundo aí em clima de Copa, mas com certeza também tem muita gente querendo ouvir um bom forrozinho. Quem quiser, quem tiver com o Facebook aberto aí, a sua rede social, pode acompanhar a gente pelo facebook.com/99universitaria. Essa é a página da nossa rede social aqui da rádio. E nesse momento a gente está com a transmissão ao vivo. Daqui a pouco chega convidado especial para participar com a gente. E você pode acompanhar por esse endereço, acompanhar tanto ouvindo como assistindo a gente, né, Ivan?
0: É isso aí, Alexandre. E aqui vai o meu abraço, obrigado pela sua audiência. E aos internautas, um abraço do tamanho do Brasil. Agora aumente o volume do seu rádio, que a festa vai começar, abrindo a porteira do nosso forró, com a sequência na arte da cantoria.

0: Estamos com a sequência na arte da cantoria e aqui eu coloco esse espaço à disposição de todos vocês. O meu abraço a todos os cantadores e a todos os apologistas da cantoria, você violeiro repentista, nosso abraço e disponha sempre desse espaço aqui na arte da cantoria, que no forró veste viola de segunda a sexta, neste horário das 4 às 6 da tarde. Nós temos outros canais também, não é, Alexandre, para quem quiser entrar em contato com a gente.
1: Pois é, quem quiser entrar em contato com a gente, pode anotar, se não tiver salvo ainda aí, o número do nosso WhatsApp é o DDD81, daqui de Recife, e o número é o 3879-5454, 3879-5454. E aí você pode mandar sua mensagem, seu comentário, seu pedido, pode compartilhar também com seus amigos, como diz o meu amigo Ivan, aumentando essa corrente positiva, né, meu amigo?
0: É isso aí, a corrente positiva da amizade em defesa da nossa cultura. Aguardamos a sua comunicação aí, viu? Muito obrigado pela audiência. E falando sobre os violeiros repentistas, eu lembro que o verso do poeta repentista é simples, é natural. E eles abordam temas da sociedade, aborda também temas da atualidade. E aqui vamos ouvir a dupla Raimundo Nonato e Nonato Costa. É um mote, esse mote muito atualizado: o Brasil nunca mais terá um trio como Senna, Pelé e Gonzagão.

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Acerte o seu relógio no Recife, a Veneza Brasileira, 4 horas e 12 minutos. 4 e 12, vamos valorizar o que é nosso. Vamos valorizar o nosso cancioneiro popular, nossas tradições e os nossos artistas representantes do forró, ouvindo o forró Veste e Viola de segunda a sexta-feira, das 4 às 6 da tarde. O nosso muito obrigado pela sua audiência. E ouvimos os violeiros repentistas, agora vamos à sequência de forrós. Começando com Luiz Gonzaga. Está se aproximando, estamos no meio junino, né? Já falando no, na festa.

da fogueira, já vivenciando, né, toda essa festa bonita que o Nordeste celebra, né, a festa do São João. Então vamos recordar Luiz Gonzaga com três dos seus grandes sucessos juninos, porque a música nordestina é o xote, é o baião, é o xaxado, e tem aquela música dedicada realmente ao período junino, falando na fogueira, em balão, essas coisas bonitas, né? E o ritmo também, um ritmo bem específico do período junino. Então vamos aqui recordar Luiz Gonzaga com Noites Brasileiras, né? É de Zé Dantas e Luiz Gonzaga. Ai, que saudades que eu tenho, né? Linda, né? Ele, né? Lembrando um tempo passado. E aqui em seguida, Olha para o Céu. Essa música é de Luiz Gonzaga e José Fernandes. Olha para o céu, meu amor, vê como ele está ali, né? Falando no balão. E São João na Roça. A fogueira está queimando aqui. Ele mostra exatamente a fogueira queimando. E o título da música é São João na Roça, composição de Luiz Gonzaga e Zé Dantas. Vamos ouvir e recordar.

4h23, estamos indo longe, atravessando as fronteiras de Pernambuco e cada vez mais perto de você com forró, verso e viola. Você pode ouvir o nosso programa acessando o www.ufpe.br/ntvru. E daqui a pouco vamos conversar aqui com o nosso amigo André Rio, acaba de chegar aqui em nosso programa, né? Então vamos aqui, lembrando mais duas músicas, tá? Enquanto André Rio toma posição aqui. E vamos então, né, Alexandre? Vamos lá. É isso aí. André Rio está trazendo novidades aqui para a gente. Ele está lançando um CD, Onde o Sol Aprende a Brilhar. Ele vai falar sobre esse trabalho, né, lançado em todo o Brasil. Então vamos lá? Vamos lá. Então vamos ouvir duas músicas, viu? Recordando aqui o trio nordestino, com É Madrugada e em seguida No Galpão da Bulandeira. Vamos lá.

0: Acerte o seu relógio no Recife, a Veneza brasileira, 4 horas e 29 minutos, 4h29. Forró, veste e viola, inovando sempre na divulgação dos valores da música nordestina aqui na 99.9 Rádio Universitária FM Recife, Pernambuco. Ouvimos aí sucessos com o Luiz Gonzaga, o Tio Nordestino, e agora eu recebo aqui uma visita muito importante, que é do nosso amigo André Rio. Ele já lançou desde o dia 21 de maio deste ano, ele lançou a nível nacional seu novo trabalho intitulado Onde o Sol Aprende a Brilhar. E hoje eu recebo aqui essa visita muito importante para a gente. André, uma alegria imensa receber você aqui.
1: Olha, grande poeta. É uma honra estar aqui com você, pela referência que você é na vida de todos os grandes forrozeiros do Brasil, né? Assistir sua entrevista com o Alcimar, e já tive a honra de ser entrevistado por você também. E estar aqui sentado ao seu lado, falando desse novo disco. Quando a gente faz um disco, a gente deixa um pedaço do nosso coração, né, nele.
0: É verdade.
1: E eu tenho um maior privilégio, e esse disco, eu sei agora que vai dar mais certo ainda, porque você está, se Deus quiser, nos abençoando aí.
0: E esse disco, André, você fez, é o sertão mesmo, você fez um disco diferente.
1: Vou lhe contar uma coisa. Eu, na verdade, eu era muito convivente do Minguinhos, né? E todas as vezes que ele estava no Recife, quase todas as vezes a gente se encontrava, ia almoçar, ou ele ia para minha casa, ou então eu ia para um show dele. E certa feita, ele lá em casa, eu botei uns discos antigos que eu tinha de Gonzaga, umas coisas, ele, rapaz, que saudade dessas gravações, como eram, né? Era o forró assim, pé de serra autêntico, né? Com zabumba, com triângulo, com acordeon. E eu prometi a ele que iria gravar um disco assim. Não deu tempo dele participar do disco, mas eu cumpri minha promessa. Muito Mestre bem. Dominguinhos, tá aí nosso disco para você ouvir e abençoar do céu, onde ficam os cantores e grandes instrumentistas brasileiros, para a gente poder fazer essa, render essa homenagem, na verdade, a ele. Eu fiz o disco completamente pé de serra, completamente voltado para a poética nordestina. É um disco que ele foi gravado com uma participação de Gilu Amaral nas percussões todas. Gilu Amaral é de Olinda e tocou zabumba, tocou melê, tocou pandeiro, tocou triângulo.
0: Eita,
1: Luciano Magno fez os violões.
0: Grande Luciano.
1: E o nosso querido Cezinha tocou os acordeões, que tanto conviveu com o Dominguinhos.
0: Demais.
1: E assim saiu Onde o Sol Aprende a Brilhar, que na verdade é uma... A gente é muito superlativo, né, em tudo, né? O pernambucano, ele tem essa capacidade de tudo ser maior. E eu quis falar nisso exatamente por quê? Porque nesse olhar meu poético, eu acho que, na verdade, a fogueira de São João, o forró do Nordeste, o calor que ele provoca é que ensinou o céu e o sol a brilharem, a estarem aí iluminando os dias e as noites de São João.
0: E esse disco você lançou no dia 21 de maio, a nível nacional.
1: Isso. A gente já fez alguns programas de rádio pelo país inteiro e vamos continuar trabalhando. Não é um disco que só iremos trabalhar em junho. Eu vou estar viajando agora para mais uma turnê fora do país, onde vou levar o disco, levar o forró, porque o forró, ele é muito amado, sabe? Você chega em Portugal, você encontra... Eu viajo há 26 anos em turnês, ininterruptamente, e eu posso dizer, o crescimento completamente passo a passo
0: cada
1: do forró.
0: Maior, né?
1: Então, hoje a gente tem, por exemplo, em Lisboa, uma casa chamada Casa Baião, que é uma casa onde se ensina o forró. A gente tem no Porto um movimento de forró nordestino. Nós temos na Alemanha, em Munique e em Berlim, a mesma coisa. Temos em toda a Europa, na verdade. E agora vamos passar por esses lugares levando esse disco, essa novidade, esse forró. Mas também, como a vida, a gente tem que pensá-la como um verdadeiro farol que ora ilumina o para frente, né, o futuro, mas ora a gente bebe na essência, ele ilumina lá atrás, ilumina o que a gente aprendeu.

0: Gonzaga, com Dominguinhos, com Oswaldinho, com todos os grandes mestres, né, da música.
1: Parabéns, viu, André, por esse seu trabalho. E você veio aqui com o seu violão, tem aqui o sanfoneiro, apresenta.
0: Pedro é um menino bom do conservatório de música, aluno do querido Júlio, Julinho, né, chamado, e hoje já é uma referência. Me dá muita alegria, porque quando a gente conhece pessoas com 16 anos como ele, que tem música dentro de si, a música, obviamente, ela pode ser aprendida por todos, mas Deus indica alguns, né, para que a música floresça de dentro para fora, e ele tem música de dentro. É uma pessoa naturalmente músico, essencialmente.
1: Daqui a pouco uma apresentação ao vivo. E temos aqui que é a sua produtora, Vitória.
0: Eliane participou de todos os meus discos desde 1990.
1: Sempre aqui, com a gente,
0: sempre, aqui, sempre, né? A mesma coisa, a mesma educação, uma pessoa maravilhosa. Ela não pode dar entrevista, porque como ela tem muita história romântica, se ela começar a falar aqui, não para, já vai até as 21 horas.
1: Pois é, ele está ali tirando fotografia, filmando tudo, né? Ô André, vamos ouvir.
0: Onde o Sol Aprende a Brilhar.
1: Onde o Sol Aprende a Brilhar. Quem é o compositor?
0: Sou eu.
1: Compus mesmo
0: a música, compus a lírica.
1: Sem parceria, André.
0: Sem parceria, mas com parceria. Porque como foi inspirado em Dominguinhos e tanta gente, acaba sendo parceiro, porque a referência. Né?
1: Dominguinhos é uma referência muito forte.
0: Muito grande, muito grande.
1: Parabéns por esse trabalho.
0: Muito obrigado.
1: Você cumprir, né, essa promessa.
0: E uma promessa tão prazerosa de cumprir, né?
1: Dominguinhos, né? Então vamos ouvir essa música, André? Onde o Sol Aprende a Brilhar. André Rio, a composição é de André Rio.

0: Acerte o seu relógio no Recife, a Veneza Brasileira, 4 horas e 39 minutos. 4 e 39. Forró, veste e viola, marca de qualidade na divulgação da cultura do Nordeste. Hoje aqui, um dia muito especial, com a presença de André Rio. Ele já conversou, falou sobre o seu novo trabalho, ouvimos a música. Muito bonita, viu? Parabéns. Oh. Onde o sol aprende a brilhar. Mas você trouxe aí um violão.
1: Trouxe
0: Pedro aqui com a sanfona.
1: Pedro, né? Safoneiro, né? Com a sanfona montada. Não tem outra coisa a fazer.
0: Vai sair coisa ao vivo aqui.
1: Oxe,
0: hoje, né?
1: Vai.
0: E o repertório? O que você traz nesse repertório do seu novo disco? São quantas faixas?
1: Como é? O disco ele tem 11 faixas. Sim. Eu compus 9. E meu irmão Alírio compôs 2. Mas todas com essa mesma verve, né? Com um olhar para o São João que eu aprendi a amar, que é o São João da fogueira, do cheiro das comidas de milho, o São João onde se dançava o forró e o arrastapé, que vinha com a zabumba batendo e mexendo o nosso coração. Ou seja, eu fiz um disco exatamente falando daquilo que eu acho que é o São João, que deve ser valorizado, que deve ser, sabe, aquele São João que eu gostaria que fosse... estivesse em todo canto. São João de Jorge, de Petrúcio, de Alcimar,
0: toda a turma
1: que ensinou a gente tanta coisa, né?
0: E você recebeu uma influência muito forte de sua avó paterna, né? Dona Linda, né?
1: Dona Linda foi uma mulher, na verdade, na época, imaginando, 40, ela com acordeão tocando nos navios.
0: E tocava,
1: acompanhava, não queria saber. Foi quase uma sufragista, né?
0: Que legal.
1: Que ela me dizia que teve muita. E me ensinou a ser resiliente, a ser. Porque os não vêm, mas a gente tem que encará-los de frente, porque a música não é fácil e é para os fortes. Ela sempre dizia isso. E se para mim, que fui tão castigado por conta de ser mulher, foi difícil, para você também vai ser. Então vamos em frente, vamos fazer a música de qualidade, que o Brasil é um país muito grande e tem espaço para tudo. Sempre me dizia isso.
0: Pois é, André, e aí você vai cantar aí ao vivo para a gente?
1: Vamos cantar.
0: Como é?
1: Vou cantar uma música que está nesse disco, que é um shot, que chama-se Dançando Agarradinho, que é como a gente deve dançar o shot.
0: Muito bem.
1: Vamos cantar?
0: E a música é sua, né?
1: É minha.
0: É bom sempre dizer, né?

0: Arradinho.
1: Beleza, beleza. Eita, vamos bater palma.
0: Tá vendo, Ivan?
1: E a agenda, meu amigo? Como é que tá a agenda de shows?
0: Tô feliz, Ivan, porque a gente vai começar o nosso São João na capital do forró, né? Terra de tanta gente que eu amo.
1: Caruaru, né?
0: Caruaru,
1: é
0: terra de dia 20. Agora dia sábado. 20.
1: Tá, tem fazendo... gente ouvindo a gente, convida aí o público dele.
0: Olha, convidar todo mundo de Caruaru para estar 20. Lá com a gente dia 20, no Palco Azulão, do Mestre Azulão. Estaremos levando um show que tem como, vamos dizer assim, base esse disco. Mas vamos cantar Gonzaga, vamos cantar Jackson, vamos cantar Marinês, cantar coisas que me inspiraram durante a vida e me inspiraram nesse disco, como também canções de Dominguinhos. Então vai ser um disco, um show às 22 horas no palco Azulão, e eu espero o público de Caruaru para dançar agarradinho comigo lá.
1: Então o seu repertório consta de músicas autorais e também lembrando Luiz Gonzaga, Marinês, todos esses que fizeram essa história da música, né, do Nordeste, não
0: é,
1: André?
0: É, parabéns, e até nas trabalho. Inspirações, né, Ivan?
1: Também,
0: quando eu vou
1: né?
0: compor, eu me inspiro nisso, eu paro e tento, sabe, poxa, como é que Gonzaga faria essa música, sabe?
1: Muito
0: porque eu quero respeitar o legado dele, né? O que ele criou, o que...
1: Dá continuidade.
0: Trabalho, eu acho fundamental. Nada contra que o novo sempre venha, tudo, mas eu acho que tem espaço para tudo. A gente não pode... Tem para tudo, né? Você não pode deixar e desrespeitar um legado tão importante como é o do Gonzaga.
1: E eu acho que você, como nordestino, você transita também pelo frevo, maracatu, assim, todos esses ritmos que formam a nossa cultura popular, não é, né?
0: A culpa não é nossa, né, Ivan? De ter nascido num estado plural como o nosso, né?
1: Cai ele no show, você, vamos dançar a ciranda, aí todo
0: na
1: mundo
0: hora.
1: Vai dançar a ciranda e tal.
0: O show da gente, ele tem essa capacidade de passear nos ritmos que a gente aprendeu a amar e ter tanto orgulho,
1: ritmo, né?
0: que é maracatu, frevo, ciranda, caboclinho, sabe, baião, shot, chachado, e daqui a pouco a gente canta o freio de bloco no meio. A gente nasceu em Pernambuco. Uma pois terra tão plural, uma terra que...
1: E você está dando continuidade, também que Gonzaga fez assim.
0: Pronto,
1: né? Você vai encontrar no repertório de Gonzaga, maracatu, frevo, todos esses ritmos, também ciranda, tudo ele...
0: Então estou no caminho certo,
1: até
0: né?
1: Até naquela época que existia a valsa, ele gravou valsa, né? Entendeu? Então Gonzaga fazia um passeio e divulgava, né, aquele projeto dele, né?
0: Que maravilha! Se houvesse a oportunidade, gostaria de tocar mais um do disco.
1: Sim.
0: E uma música que fala de amor. Aliás, eu até queria mandar uns beijos aqui a uns ouvintes que estão aí nos ouvindo. Para Dona Dadá, minha mãe. Dadá, manda
1: Dona
0: um beijo para ela aí.
1: Um abraço, muito obrigado.
0: 85 viu? Anos de ouvindo música. Meu pai era compositor e dedicou a ela quase que a totalidade das suas músicas, porque...
1: Dona Dadá e
0: Alírio Moraes.
1: Alírio.
0: Você já tocou tanto meu pai aqui, né? Que foi parceiro de Menezes.
1: Demais.
0: Menezes é meu tio.
1: Toquei demais.
0: Tio Menezes.
1: O maestro,
0: sim.
1: Zé Menezes.
0: Zé Menezes.
1: Né?
0: Então,
1: seu tio, né?
0: Meu tio mesmo, sanguíneo.
1: Pai, tá vendo aí?
0: E eu convivi grande com toda essa turma do bairro de São José, né? Convivi com essa grandiosidade musical de Capiba, de Zé Menezes, né, de Guedes Peixoto, de todos os maestros. Maestro Duda fez muitos arranjos para o meu pai.
1: E eu tive assim o privilégio de conviver com todos eles. Eu trabalhei na Rosenblit nos anos 70. E lá assistia eles no estúdio gravando aqueles LPs e tudo, né? Maestro Zé Menezes, Duda, Guedes Peixoto, maestro, você acabou...
0: Guedes, Duda,
1: né?
0: Todos eles, né? Outro beijo especial vai para a doutora Ana França. A gente pode, um homem sem amor é um homem vazio, né?
1: Pois é.
0: E meu coração está ocupado.
1: Muito bem.
0: E eu mandar um beijo que ela está nos ouvindo agora.
1: Parabéns aqui,
0: a doutora Ana, que está nos ouvindo.
1: Abraço.
0: Minha grande médica que cuida da alma das pessoas e, se Deus quiser, eu cuido do coração dela.
1: Bom, aí você ficou de cantar mais uma música aí, né?
0: Cantar uma música romântica falando nisso.
1: Dizem.
0: Bora, Mi menor. Arpejo.

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0: Mais uma.
1: Tá vendo?
0: André. Olha, você fez um clipe também, né?
1: Fizemos, a gente tem alguns clipes.
0: Esse novo trabalho, deve ter outros clipes também, né?
1: Sim, mas já pensando nesse novo trabalho, nós fizemos três clipes de três músicas. Duas delas já cantei aqui, tocamos as três, que é Onde o Sol Aprende a Brilhar, e toquei ao vivo Dançando Agarradinho, e essa que se chama Pé de Serra, que não tem nada mais bonito do que o Pé de Serra para a gente tanto assistir, né, ver como o Pé de Serra tocado, né?
0: Ô André, e quem quiser conhecer o seu trabalho nas redes sociais, eu, você recomenda, fala aí sobre.
1: Nós estamos em todas as redes, estamos no Instagram, no Facebook, no Twitter, é André Rio Oficial. Você vai lá, comenta as músicas, hoje vai ter música nova sendo postada, hoje vai ter um monte de novidades aí, e você é meu convidado para me seguir e participar desse universo criativo que é a música nordestina brasileira.
0: É isso aí. E shows? Quem quiser contar,
1: shows a gente vai fazer Caruaru, começa em Caruaru, dia 20. Depois vamos fazer os Arraiais por aí pelo interior. Vamos fazer o Recife, dia 22. Vamos fazer no Cordeiro, o palco do Cordeiro.
0: Alô, Cordeiro.
1: Aí, São Pedro, vamos estar em São Paulo fazendo a Feira de Tradições Nordestinas.
0: Vai lá, São Paulo, né?
1: É um projeto maravilhoso. Você já deve ter ouvido falar ou conhecido que é aquela feira, né, como tem no Rio de Janeiro a Feira de São Cristóvão,
0: São Paulo,
1: que agora tem o Centro de Tradições Nordestinas. Estaremos lá, é uma loucura, né? Porque quando a gente chega lá, as pessoas saudosas, há pessoas que 30 anos que não voltam à sua terra.
0: E reúne os nordestinos.
1: É maravilhoso.
0: Gente de lá também, né? Descendentes, né?
1: Maravilhoso. Você se sente acolhido, você se sente. O Nordeste, na verdade, ele existe um Nordeste dentro de São Paulo, né? Da Paraíba, de Pernambuco, de tudo que é gente.
0: Você vê aí Gonzaga dizia que viu em São Paulo, eu instalei o QG do Baião, porque ele já naquela época sentia, né? O povo, né, fugindo da seca, morando em São
1: Pois
0: Paulo.
1: É.
0: Hoje essa população aumentou e
1: muito, né?
0: Mais, né, André?
1: Os nordestinos construíram de verdade São Paulo, né?
0: Você vê, você vai para São Paulo, tem o Centro de Tradições Nordestinas, vai para o Rio de Janeiro, tem
1: São Cristóvão.
0: São Cristóvão, né? E onde você for, tem.
1: Tem um cantinho.
0: Lá, com certeza. Mas lá em Portugal, onde você vai...
1: Espaço Baião.
0: De modo geral,
1: forró é um sucesso.
0: Todo canto, né?
1: Forró, ele é quase que como diria o poeta, o micróbio do frevo, né? Tem um micróbio do forró também, porque contagia, é bom de dançar, a poética é completamente interessante, né? É muito bom, a poesia nordestina, trio nordestino, né? Tudo que você ouve do Nordeste, ele contagia.
0: Pois é, tem nordestino, Marinês, Luiz Gonzaga, Jacques do Pandeiro, e hoje tem você e todos esses, né? Você acabou de citar os nomes, né? É Alcimar Monteiro, Jorge Altinho, né? Cristina Amaral, Benil, Paulinho.
1: E eu tenho tanto prazer, Ivan.

0: prazer grande, porque eu tenho um conhecimento, vamos dizer assim, maior da minha obra, por ter nascido no bairro São José, né, convivido com os maestros, no frevo. Mas eu componho muito e eu tenho um prazer tão grande dizer isso, porque eu já fui gravado por Dominguinhos, por Elba Ramalho, por Alcimar Monteiro, por Nádia Maia, Cristina Amaral, Ira Caldeira, por Luciano Magno, Benil, por Cezinha, por Flor de Mandacaru, quer dizer, por inúmeras bandas da Bahia, inúmeras bandas do Rio Grande do Norte, quer dizer, isso me dá uma felicidade muito grande de pertencimento, de estar fazendo um caminho que é bonito, que é o caminho da música nordestina brasileira, que cabe tudo. Um caldeirão, na verdade, né?
1: É uma história,
0: que cabe tudo.
1: Pois é, e contratar o seu show, qual é o caminho?
0: O caminho é você ligar para o nosso escritório, exato, é 9613-3262, procura César. E a gente vai para sua cidade levar um pouquinho da alegria pernambucana,
1: show,
0: no forró, no frevo, onde, o que quiser.
1: Mais uma música, né?
0: Mais uma, falar que a gente falou dessa mistura, que sim, é nordestina. Então eu tenho uma canção que eu fiz para Elba, Alcimar gravou. Essa música tem 15 versões já gravadas por outros cantores. E é uma canção chamada Caldeirão do Meu Nordeste, que me dá muito prazer de falar de tudo que é bom do Nordeste. Vamos lá.
1: André Rio aqui.
0: Bora, Pedro.

0: André, eu aqui.
1: É mistura que fica bom, né? Não?
0: Isso é, né? Uma mistura boa, né, André?
1: Boa.
0: André, você já gravou mais de 30 discos, né?
1: São 36 discos.
0: 36.
1: É, desde 1990.
0: Vem da época do vinil, né?
1: Eu passei pelas mídias todas, né?
0: Tudo,
1: é,
0: né?
1: É como você também, né? Então, a gente viu compacto, eu tenho um compacto. Eu
0: e
1: tenho
0: o simples e o duplo,
1: isso,
0: né?
1: Eu tenho um compacto duplo. Música. Não peguei o simples, peguei o duplo.
0: De cada lado, né?
1: E peguei o... E tenho dois vinis gravados, três vinis, perdão. Cassetes desses próprios vinis, né? E depois os CDs, né? Todas as formas de CD, são quase 15 CDs. E agora o chamado streaming, né? Que é o lançamento digital. A gente já tem aí algo em torno de 10 a 12 lançamentos digitais. E, ou seja, mudou a mídia, mas a gente insiste e continua.
0: Muito bem, parabéns, viu? Parabéns. Então aí lá nas plataformas digitais.

0: Ai, né?
1: Você tem
0: mais
1: Spotify,
0: tem Spotify.
1: Tem Spotify, tem Deezer,
0: André
1: tem
0: Rio, né?
1: André Rio. André Rio oficial. Rio. Tem os discos todos lá. A gente tem a trajetória. Você pode entender um pouco mais da minha vida ouvindo as minhas canções, porque certamente a minha música é o retrato da minha alma.
0: Pois é, amigo. Como eu digo, que o que é bom dura pouco, né? Chegando ao fim dessa entrevista.
1: Eu fico honrado. Você não sabe a felicidade que eu tenho de estar ao seu lado. Eu sou seu ouvinte, primeiramente.
0: Amigo, muito obrigado.
1: E
0: volto sempre.
1: Sei da sua importância para a história da música,
0: volto
1: do forró.
0: Sempre. É um prazer enorme.
1: Prazer meu, sempre.
0: Fico muito feliz em ver, né? Você que representa uma juventude, né?
1: Que bom.
0: Os discípulos de Luiz Gonzaga, de Pedrinhos, né? Já trazendo uma nova geração aqui.
1: Já, né?
0: Pedro. E assim por diante, né, meu amigo? E ali a produção.
1: Eliane. Né?
0: Eliane
1: que está comigo já. Eliane fez a divulgação. Divulgação é uma coisa, era muito importante, né, na época dos vinis, das coisas. Né? E ela fez a divulgação, para você ter uma ideia como ela é experiente nessa área, da festa que houve da Santa Ceia de Cristo. Você vê como ela trabalha nessa área, né?
0: É, tem uma história.
1: Tem uma história.
0: Tem uma história para contar. Aqui o Alexandre.
1: Te amo, Lili.
0: Bom, então vamos encerrar agora. Vamos encerrar com uma gravação, né?
1: É uma gravação.
0: Agradecer na sua participação aqui.
1: Vamos ouvir uma música chamada Festa na Quadrilha. Acabar pra cima dançando. E
0: Festa na Quadrilha. Faz parte desse trabalho.
1: Faz,
0: né?
1: Parte desse trabalho.
0: Muito bem.
1: Que é uma música que tem a ver com o espírito, né, das ruas do Nordeste. A quadrilha faz
0: nesse
1: parte.
0: Período, né?
1: Isso.
0: Pois é, amigo. Então, um
1: prazer,
0: abraço,
1: Ivan.
0: Sucesso para você.
1: Muito
0: volte
1: obrigado
0: sempre,
1: pelo convite.
0: Pedro aqui, nossa amiga aqui, vem, que tem uma história para contar, né?
1: Muita história, Lili.
0: Grande divulgador,
1: Lili.
0: Né? Um trabalho maravilhoso.
1: Trabalha
0: parabéns.
1: Com o Simar, com o Jorge, Cristina,
0: trabalho, né?
1: Todo mundo. Trabalhou com todo mundo.
0: Pois é, amigo. Então,
1: um beijo.
0: Coisa a acrescentar, meu amigo?
1: Só agradecimento a seu
0: volte
1: trabalho
0: sempre,
1: ininterrupto.
0: É muito feliz isso. Pedro, um abraço, Pedro.
1: Obrigado, Rádio Universitária.
0: Vamos lá, em seguida vem o intervalo, não é isso? Vamos lá.

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2: 5 horas e 4 minutos.
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Forró bom até aqui, aqui na 99.9, Rádio Universitária FM Recife, Pernambuco. Estamos de volta alegrando os nossos ouvintes. Eu de cá e você de lá, valorizando que é nosso com forró, veste e viola. Um programa com cheiro de mato e terra molhada. E agora vamos à sequência, o melhor da sanfona. E nesta sequência, o melhor da sanfona, que é uma sequência que divulga, valoriza e enaltece a música instrumental, desde a sanfona de oito baixos ao acordeão de 120 baixos, vamos ouvir e recordar Zé Calixto, o saudoso Zé Calixto, paraibano de Campina Grande, e morava no Rio de Janeiro quando veio a falecer. Zé Calixto aqui com um dos seus grandes sucessos, composição de Pedro Raimundo, também de saudosa memória. A música tem como título Escadaria. Vamos recordar, e vale a pena recordar, o baiano Noca do Acordeon, com um dos seus grandes sucessos de sua autoria, a música que tem como título Baião da Saudade.

Contamos com a sua audiência e também de seus parentes, amigos e vizinhos aqui na 99.9 Rádio Universitária FM Recife, Pernambuco, valorizando o que é nosso com forró, veste e viola. Agora vamos à sequência do Fundo do Baú. E nesta sequência do Fundo do Baú, vamos ouvir duas raridades musicais com o inesquecível Luiz Vieira. Inicialmente vamos ouvir Fole do Aleixo e em seguida Na Asa do Vento. Essa música, Na Asa do Vento, é composição de Luiz Vieira em parceria com João do Vale.

Uma tarde melhor começa com forró, veste viola aqui na 99.9, Rádio Universitária FM Recife, Pernambuco, de segunda a sexta-feira, das 4 às 6 da tarde. Agora na sequência musical, vamos recordar, e vale a pena recordar, o mestre Dominguinhos. Dominguinhos cantando a composição de Zezum, a música que tem como título Onde Está Você. Jorge de Altinho canta com a participação do inesquecível mestre Dominguinhos, a música que tem como título Bom Demais.

Forró Verso Viola aqui na 99.9 Rádio Universitária FM Recife, Pernambuco, um programa como você gosta. Agora na sequência musical e atendendo a pedidos, chega Alcimar Monteiro, cantando a composição de Oswaldo Montenegro, a música que tem como título A Lista. Caju e Castanha também, chega aqui a dupla Caju e Castanha, cantando, atendendo a pedidos, a composição de Luiz Wilson e Fatel Barbosa, a música que tem como título A Tampa e a Panela. E também atendendo a pedidos, Heleno dos Oito Baixos, chega cantando de sua autoria, Francês e Brasileiro.

0: Aqui é 99.9, Rádio Universitária FM Recife, Pernambuco, e o Forró Veste Violão, um programa autenticamente nordestino. Ponha essa ideia na cabeça. Agora na sequência musical, Jurandir da Feira canta de sua autoria ao Velho Lua. De Jesus canta de sua autoria Sonho e Saudade. Aí o dia vai terminando, a noite vai chegando, é hora de reflexão ouvindo Luiz Gonzaga, o eterno rei do Baião, cantando Ave Maria Sertaneja. Composição de Júlio Ricardo e Ode Oliveira, gravação 1964.
1: Oi, Jurandir. Toda vez que você vem aqui em casa, é mais ou menos uma festinha, né? De forma que você aceita esse apoio, esse ambiente que sempre foi seu, sua própria casa. Você só não recebeu assim, uma festa aqui em casa, acho que a Helena não está aí, né? Ela está lá em Salvador. Você sabe que ela é uma fã sua. E eu também sou seu fã, enquanto jornal, né?

O que é bom dura pouco. O que é bom dura pouco. Estamos chegando ao fim de Forró Veste Viola. Na técnica e edição do programa, Alexandre Silva. Obrigado, meu amigo Alexandre Silva, e parabéns pelo seu trabalho. A você, ouvinte, o nosso muito obrigado pelo carinho de sua audiência, e até o próximo programa, se Deus quiser e Ele quiser.

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1: 5 horas e 54 minutos.
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1: 5 horas e 54 minutos.
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4: 6 horas.
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6: Olá, este é o programa Realidades. Sou Daniel Rodrigues, professor do Centro de Educação aqui da UFPR. E o nosso tema de hoje é um tema muito legal, muito interessante para quem gosta de livros ou para quem vai gostar de livros, é sobre o sebo enquanto resistência e direito à leitura. Eu estou aqui com dois convidados especiais, sebistas, que são parte dessa cena pernambucana recifense. Estou com Eliseu Espínola, que ele é da educador social, livreiro, criador da Seborréia, Recife. Um prazer estar aqui contigo. E também estou com Fátima Soares, que é professora, foi professora de Jaboatão, da rede estadual, e escritora com vários livros publicados, livreira sebista do livro aberto Sebo Itinerante. Prazer, viu, gente, estar aqui com vocês. A gente vai começar, vou começar com o Eliseu já, perguntando como é que começou a ler, como é que ficou essa coisa com a leitura, como é que teu início nesse caminho da leitura, Eliseu?
7: Então, primeiro agradecer o convite, professor. E para a gente que vem há algum tempo militando aí nessa questão dos sebos aqui, a valorização dos sebos, né? Na cidade do Recife, sobretudo, é um prazer estar ocupando esses espaços, né? E a gente vinha conversando, eu e a Fátima, que a gente está sempre ocupando esses espaços, né? E a gente vê a responsabilidade nossa, né? E a gente percebe o quanto nessas horas a gente faz uma fala muito mais coletiva, né? Exatamente, que tentando ótimo. Valorizar essa atividade e a atividade de outros livreiros. E, para mim, cada um tem um caminho, né, que leva a esse universo dos livros, da literatura. É muito comum que isso aconteça naquela fase ali da escola, quando você está nas aulas do professor de literatura, encaminhando, né, iniciando na literatura brasileira, sobretudo, e a necessidade de ler essas obras nas bibliotecas, né, das escolas. No meu tempo ainda tinha uma estrutura mínima, e quando não encontrava isso, você ia aos sebos, né? Mas particularmente, alguns vão pelos quadrinhos, que eu sou dessa geração que muitos foram pelos quadrinhos, levaram essa galera aos sebos para adquirir, mas o meu foi por um caminho diverso, né? Que foi pela igreja, né? Eu fui criado numa igreja, protestante, sim, os batistas da época, e tive o privilégio de ter pastores que eram teólogos também, ou seja, estudiosos da Bíblia. E foi massa, porque isso aí, a teologia e a filosofia estão muito próximas umas das outras, né? E eu tive o privilégio de ser orientado por esses teólogos, pastores, né? E eu digo isso, é importante dizer isso nesse tempo, né? Onde a gente vive uma postura, em grande parte dessa cristandade, grande parte, infelizmente, se a gente reconhece as minorias nessa mesma cristandade, que ainda valorizam o conhecimento, a ciência, né? Estão muito antenadas com as questões do nosso tempo, mas a gente sabe que grande parte está trazendo um discurso contra a ciência, contra a universidade pública, sim, né? E eu tive o privilégio de esse espaço de fé me encaminhar ao estudo da teologia, dos filósofos e a necessidade de ida aos sebos, né, ao centro do Recife.
6: E o que você encontrava lá no sebo para responder essas quais eram?
7: Essas questões, né? Então, você vai encontrar ali desde os teólogos, né, os teólogos cristãos, sobretudo, e a necessidade de chegar aos filósofos, né, aí a filosofia clássica ali, Platão, Aristóteles, né. Paralelamente a isso, a necessidade de conhecer um pouco mais da história do Brasil, a história mundial em si. Então, foi uma experiência para mim divisora de águas, no sentido de não conseguir pelo ambiente

0: da escola, né?
1: Sim.
0: A chegada aos sebos. Não consegui. Não sei, foi, deu conta por ali mesmo a questão da leitura no espaço escolar. Mas a relação com a igreja, com a teologia, a necessidade de estar ali me debruçando sobre essas questões de fé, razão, me levaram a conhecer os sebos do Recife. E de lá para cá são
1: É uma
0: outras
1: leitura
0: histórias que a gente
1: importante.
0: vai
1: Vê que
0: estar
1: caminho
0: contando ao longo dessa
1: interessante,
0: conversa aqui
1: importante, muito
0: também.
1: legal. Eu queria saber também de você, assim como Eliseu falou, de você, Fátima. Como é que foi esse caminho para a leitura? Como é que isso chega até o sebo, né?
2: Eu venho de uma família leitora, eu me atrevo até a dizer escritora, mas pessoas autodidatas.
1: Sim.
2: Minha família é muito pouco escolarizada.
1: Sim.
2: Quando eu era criança, o adulto que mais estudou foi minha mãe, naquela família, tinha completado o primário,
1: Sim.
2: né? Mas o hábito de leitura estava muito arraigado, era algo que a minha família valorizava muito, muito, muito, né? Mesmo a gente vivendo num contexto em que tinha muitas pessoas não alfabetizadas. E acabava que a leitura da minha família acabava sendo uma leitura para a comunidade.
1: Ai, que interessante. Era aqui em
2: Porque
1: Recife mesmo?
2: tá? Porque se você sabe ler, então. E minha mãe, ela também era escrita, porque havia muita necessidade das cartas.
1: Sim.
2: Muita gente vinha do interior, também gente dali ia para o Rio de Janeiro, ia para São Paulo, não sei para onde. E o meu avô materno trabalhou no navio, na Lloyd. Ficava
1: Sim.
2: meses sem a gente ter contato. Eu lembro quando era criança, ficava muito intrigada como era que a carta chegava no navio. Tinha a menor ideia, né? A gente levava na capitania dos portos. Como ele manda outro barquinho lá e levar? Não sabia. Provavelmente chegava no porto, não sei, mas. Então, assim, eu venho dessa família de leitores, escritores do texto necessário, né? Do
1: Interessante.
2: necessário. E como é que a gente era tão leitor, tendo tido pouco acesso à escola e pouco acesso de dinheiro para comprar livros?
1: Sim.
2: A biblioteca da minha mãe eram 6 livros, mais ou menos isso. Uma Bíblia, um livrão de educação sexual, uma coletânea de poesia brasileira. Lembro bem porque era esses mesmo.
1: Sim.
2: Mas a gente foi para a escola, eu estudei no Colégio Dom Vital, em Casa Amarela, tinha uma biblioteca. Também as crianças eram levadas a frequentar a biblioteca pública de Casa Amarela, lá tinha literatura infantil. E basicamente o pessoal na minha casa, os adultos liam revistas e jornais. Minha mãe tinha uma amiga, fez amizade com uma moça que era empregada doméstica na casa de um sujeito que era dono da distribuidora, de uma grande distribuidora de revistas.
1: Olha.
2: Ó, gibi, as fotonovelas e também as manchetes, fatos e fotos, realidade. Esta moça, ela era do interior, ela não tinha família aqui, ela passava o tempo dela de folga na nossa casa. Cada vez que ela chegava, ela trazia uma sacola de revistas. Então, era uma pessoa analfabeta que abasteceu a nossa leitura. Então, lembro, por exemplo, minha mãe conhecia Clarice Lispector, conhecia Raquel de Queiroz, Cecília Meirelles, e os poetas mais conhecidos. E ela tratava como se fosse gente muito próxima dela,
1: Ai, que
2: entendeu?
1: legal. Que bacana isso, né?
2: Ela estava lá costurando, conversando com as vizinhas. Algumas vezes eu via dizer, oh, tal coisa. Cecília Meirelles já falou isso, entendeu? Clarice Lispector. Eu lembro que a Clarice publicava numa dessas revistas, sempre a última página, eu acho que era a última
1: Sim.
2: página. Elas tinham uma crônica, né? Então, essas pessoas eram muito íntimas da gente, chegavam com as revistas. Então, assim, eu venho de uma família de leitores, era uma coisa diferente do lugar onde a gente vivia,
1: Sim.
2: porque, por exemplo, tem um bisavô que sabia ler, a gente. Como assim? Ninguém sabia ler, o povo mais pobre, o povo interior, o povo sabia. E aí, essa leitura acabava sendo uma leitura muito compartilhada com os vizinhos. Minha mãe lia para o pessoal ouvir, escrevia cartas. Se ela vesse ela recortava, guardava aquela página e depois para mostrar alguém. E aí as bibliotecas. Eu tive na escola alguns professores também que incentivaram leitura.

0: Importante.
1: Principalmente no, assim, no ginásio, né? Eu não tive uma orientação assim muito, como é que eu diria, constante, porque a leitura da minha casa era revista, gibi, tarará, e a leitura que o professor propunha era livros, e livros a gente não tinha, só tinha acesso ao que tinha na biblioteca. Mas como a biblioteca pública era um lugar onde você ia por conta própria, eu acabava entrando em caminhos que
0: Não vistos antes.
1: não vistos antes. Eu lembro que os professores gostavam muito de citar os classicões, né? Queria aperrear a gente e botava uma frase de Camões para a gente fazer análise sintática. Aí, em mim, isso não funcionava como uma coisa ruim, funcionava como desafio.
0: Ai, que legal.
1: Então, eu ia lá na biblioteca, eu quero ler os Lusíadas, e a bibliotecária sem querer emprestar. Só tinha um edito, às vezes, um livrão, você vai rasgar, vai perder, vai vir na chuva, vai se molhar, e eu fico lá temendo, porque se era tão complicado no meu entendimento, que leitura é essa? Que linguagem é essa? Tem algum
0: Vamos lá.
1: segredo aí, algum negócio que eles não querem que a gente saiba?
0: Ai, que legal.
1: Então, assim, minha leitura de adolescente tinha esse negócio também do desafio. Então, eu lembro que eu lia Divina Comédia, que eu lia Os Lusíadas, não entendia nada. E ficava mais intrigado ainda, porque que segredo é esse que eu leio e não
0: Interessante.
1: decifro? Depois eu lembro de que a biblioteca deixava a gente na biblioteca infantil até 14 anos. Só ao completar 14 anos você tinha direito de entrar no
0: Ah,
1: outro
0: tinha
1: espaço.
0: essa.
1: Era separado, duas salas. E assim, quando eu pude entrar, né, cheguei lá com o meu registro, ó, fiz 14. E aí, pode. Então eu ia ler as lombadas dos livros, assim, meio. Entender o que tinha ali. E eu lembro que a primeira vez que eu peguei um romance lá para ler era uma autora francesa, que eu nunca tinha escutado falar, Margarete
0: Duras.
1: Duras, acho que isso. Aí li, gostei muito, achei muito diferente do que os professores divulgava, os Casimiro de Abreu, os brasileiros. Aí quando eu voltei, já fui na estante para ver se tinha mais. Então, essa foi uma forma que eu consegui começar a ler. Eu li um livro, se eu gostei, vou pegar tudo que tem daquele autor. Aí quando acabou, pegava outro. Nessa brincadeira, eu acho que eu li toda a obra de Jorge Amado, eu li toda a
0: Poxa,
1: obra de Érico Veríssimo.
0: ah, que
1: E,
0: bacana.
1: na verdade, na minha cultura familiar e na nossa falta, talvez, de acesso a outros espaços culturais e de lazer mesmo, a leitura virou um lazer, virou um passatempo, virou e tudo que a leitura traz a mais, não é? De informação. Mas esse gosto, esse hábito. E com a história das revistas, do gibi, porque eu estava lendo tudo que fosse caindo na mão, mas não largava
0: O
1: o
0: gibi.
1: gibi. E a fotonovela depois também, fotonovela, que me levava para conhecer outros mundos. Tu que está lendo um negócio, a moça está aqui aonde? Veneza, daqui a pouco foi para Monte Carlo, foi não sei para onde, está em Paris,
0: Ia
1: né?
0: viajando juntos, né?
1: É, e com fotos. Então você. E aí vem com isso, depois eu fui trabalhar e professora, né? Eu comecei a trabalhar como professora em 1978. Eu nem tinha um magistério, mas faltava escola na periferia, então qualquer pessoa alfabetizada podia ser professora. Depois eu fui estudar, fazer um magistério. E depois, em 92, eu entrei no serviço público. Jaboatão e o Estado. E aí eu comecei a história de querer fazer com minhas crianças tivesse o acesso e desenvolvesse esse gosto de ler do jeito que eu desenvolvi. Então, muitas vezes eu estava reproduzindo coisas que eu me lembrava e estava precisando ter coisas a oferecer. Tinha pouco acervo nas escolas. As escolas que eu trabalhei, sim, tem uma biblioteca boa, não tinha. E às vezes o que tinha não era o que os meninos queriam.
0: Sim.
1: Porque de alguma forma tem livros que se divulgam,

0: E aí os alunos querem ler o que está no, no, na onda.
1: Claro.
0: E lá não tinha. Isso me encaminhou outra vez para o sebo. Porque eu andava no sebo, só um sebo que eu conhecia lá em Casa Amarela, para comprar livros, para estudar, para passar nos concursos, para passar no vestibular, para passar, né?
1: Sim.
0: Eu precisava estudar como autodidata para alcançar alguns espaços. E com a história dos acervos das escolas não atender o que os meninos queriam, eu comecei a andar nos sebos maiores. Por conta basicamente do preço baixo, eu podia comprar e podia partilhar isso. Então, na minha história com o sebo, ela nasce aí, assim. De como o sebo como profissão, o sebo como um comércio que funciona, que atende uma necessidade, eu atendia a minha necessidade.
1: Claro.
0: Eu conseguia levar livros para os meninos, criar um espaço na escola, um horário. Minha turma, tipo, o menino quarta série já estava sabendo ler, tinha uma rotina todo dia, bom dia, contou uma novidade, massa. Cada um pega um livro e vamos ficar meia hora, 40 minutos só lendo, olhando figura, o que quiser. E muitas vezes alguém chegava na minha sala, se surpreendia que eu estava no meu bureau lendo um romance, em pleno expediente, e a sala no maior sossego assim.
1: Que
0: Entendeu?
1: barato.
0: Cada um com um livro, cada um foi lendo uma revista. E teve um momento que a gente levou os meninos numa bienal, a escola
1: Sim.
0: levou, e quando a gente voltou, os meninos super, super encantados, como se tivesse ido para um grande parque
1: Que
0: de
1: diversão, cara.
0: diversão. Catamos lá tudo que era de graça, tudo que não era vendido. Estado do Joaquim Nabuco, não sei o que, folheto. Catamos, voltamos com as sacolas cheias. E os meus alunos inventaram que agora eles queriam brincar de Bienal.
1: Olha que interessante.
0: Aí, com o negócio de brincar de Bienal, o recreio se prolongava e não tinha problema nenhum, porque era leitura, né?
1: Claro.
0: Aí cada vez era um que tomava conta da barraca, os outros comprava, fazia a conversa e tal. E eu fui fazendo um acervo lá que não cabia mais na minha sala. E outros professores começaram a simpatizar. A gente começou a fazer um sarau. Cada vez fechava uma unidade para os meninos lerem em voz alta. Então eu fiquei nisso aí. Quando eu me aposentei, e agora? Quando eu vou?
1: Sebo.
0: Como é que continua
1: Você vai
0: isso?
1: ter que contar essa história, que agora a gente está encerrando esse primeiro bloco, o início dessa novela, né? Só faltou a gente desenhar para fazer um gibi. Então, já já a gente volta para o segundo bloco. Estou aqui com Fátima Eliseu, sebistas maravilhosos, continuando a conversar sobre sebo, resistência e direito à leitura.
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3: Seis horas e 18 minutos.
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1: Voltamos com esse programa Realidades. Estou aqui com Eliseu Espíndola, cebista, e Fátima Soares, também cebista, com as suas trajetórias. A gente ouviu maravilhosamente, né? Estava ouvindo Fátima, né? Eles nos deleitando. Estou aqui também com a nossa coordenadora Bárbara e o Zé no som, e a gente estava aqui se deleitando. Mas eu queria resgatar alguns elementos que vocês trabalharam. A história do gibi, o ponto de encontro. Você falou, né, na tua fala, muita gente... Um caminho dessa coisa, não é a leitura mais complexa, né? O ponto de partida, né? Eu queria que vocês falassem sobre essa coisa. Eu lembro que tinha uma novelinha, Júlia, né? Não tinha uns livrinhos Júlia. Muita gente que eu conheço começou por Júlia. Coisa bem simples, bem sem grandes elementos críticos, nada. É um primeiro passo, né? E eu queria que eu falasse um pouquinho, Lisa, sobre esse direito à leitura, sobre esse passo, a importância do sebo, não só do sebo, mas esses mecanismos de aproximação de uma leitura que depois pode chegar na filosofia, na leitura crítica. Como é que é isso? Que tu vê lá acompanhando no sebo esse primeiro passo, Eliseu?
2: Tem uma coisa que eu... Sempre que eu participo desse espaço, eu faço questão de me definir como educador. E é educador social, que é aquele que não está na educação formal como Fátima. E se aproxima muito as nossas trajetórias, né? Enquanto sebistas e enquanto... que está sendo também nesse espaço porta-voz, né, da cultura dos sebos. E como educador social, essa figura que está sempre como no campo da mediação. Né? E aí eu vou resgatar uma história sobre, por exemplo, eu fui educador social na FUNASE, né, que é a Fundação de Atendimento... desculpe, os adolescentes cumprem as medidas socioeducativas.
1: Sim,
2: né?
1: Sim.
2: E eu me lembro que eu fui da primeira turma onde a FUNASE... ela troca seu quadro para realmente buscar os educadores, que quem fazia isso era o pessoal da cena, vigilância de cena, uma
1: disciplina,
2: eles
1: disciplina.
2: Eram os cuidadores, os que eram responsáveis por essas adolescentes, e houve um processo seletivo, e engraçado, o que me habilitou para estar lá foi as minhas experiências com jovens na comunidade de Jaboatão, Santo Aleixo, por uma pastoral de juventude da Igreja Anglicana.
1: Oh, é
2: só, interessantíssimo, na época o bispo, então, Dom Sebastião, Armando Gameleira, caminhou muito com Dom Helder Câmara, uma grande referência, ele me conectou com isso, e eu, por que você não faz? Eu, mas bispo, que isso? Não, mas tenta, ele preparou uma carta e isso me habilitou, e eu tive a experiência de passar 3 anos lá nessa unidade. Por que eu trago isso? Que aí eu me lembro que uma das... experiência que muito marcou ali foi a minha relação com o livro e a leitura em si e aquelas meninas, né? Que eu trabalhei numa unidade de meninas, né?
1: Sim.
2: Que era o CENIP, que é uma espécie de internação provisória, que essas meninas só podiam ficar lá 45 dias, enquanto elas aguardavam o processo, que aí tinha que ter a medida. Ou elas eram liberadas, ou iam ser acompanhadas por um CRES, ou ia cumprir alguma medida comunitária, ou iam ser internadas mesmo, né? Dependendo do ato. E no trabalho com uma delas lá, né, eu era um educador mesmo, porque grande parte daquela galera da cena, eles conseguiram ser recontratados, porque aquela experiência que eles tiveram na própria unidade serviu. Então foi um ambiente bem misto, né, onde eu era o educador que vinha dessa experiência de pastoral, mas estava muito com essas pessoas que eram meus colegas e colegas de trabalho, mas tinham essa visão, né, extremamente negativa da... Eles já desacreditavam, né? De todo o processo, né? Elas eram, essas meninas são bandidas, então era difícil você ser esse ambiente hostil. E a própria gestão era feita por um major, um militar. Então, eu e esse major tivemos vários embates ao longo da minha...
1: Olha,
2: embates significativos, onde eu quero chegar. Um deles porque eu deixei uma jovem escrever. Ela estava sendo uma daquelas adolescentes, escrever uma carta. Eu estava no espaço lá do refeitório com ela, próximo. Mas é claro que se diz que essas pessoas utilizam isso como arma, podem utilizar. Mas eles estavam num ambiente monitorado só comigo, e o simples fato de ele ver aquela caneta na mão daquela jovem escrevendo, porque era muito comum quando elas estavam próximas a receber visitas da família, elas escreverem cartas para as mães, familiares, ou quando estava próximo a ser sentença, então angústia. E elas sentiam necessidade de escrever. Então eu conheci aqueles...

0: Espaço da diretoria várias vezes, a sala da direção, né? Primeiro foi nesse fato aí, quando essa jovem tá registrando lá a caneta, algumas coisas, esse major chegou e, depois de me xingar de azer, pediu, tomou a caneta da menina e me convidou a essa sala a primeira vez. E a segunda vez, pasme, foi porque eu dei um livro. Um livro foi pego na mão de um adolescente. Era engraçado porque esse livro se chamava Falcão, Meninas e o Tráfico, que foi num trabalho feito pelo MVBio. Né, e um companheiro dele, acho que é o Celso Altaíde, que foi o Falcão Meninos e o Tráfico, que rolou um documentário e tudo,
1: Sim.
0: acompanhando a vida desses falcões, meninos de algumas favelas, se não me engano era Rio, não sei se Salvador, Distrito Federal. A história desses meninos, que depois desse documentário, quando ele terminou, dos 12, apenas um tinha sobrevivido. Então era um
1: Poxa.
0: livro muito impactante, muito forte, né? Numa das atividades que a gente trabalhava lá com as meninas, numa atividade que era tipo soletrando, e eu via que essa menina era muito desenrolada, essa adolescente, gostava de fazer rap, né, e tal. Então eu peguei esse livro, né? Tinha uma pessoa responsável do setor, entreguei o livro para que pedi autorização para entregar o
1: Claro.
0: livro. Não, pode. E esse menino, livro para menina, pedi que ela lesse e a gente fosse conversando, porque o trabalho era basicamente isso, né? Nessas unidades você lançava algumas questões e aos poucos fazendo algumas conversas com elas. E de repente eu me paro com essa cena. Novamente passa esse major na mão, com o livro que eu tinha entregue para a menina alguns dias na mão. Simplesmente olha para mim e pede para que eu entre novamente naquela sala na bendita sala da direção. E aí é muito característico, velho. Eu sento, fico lá aguardando. Ele chega, senta lá na poltrona dele, pega o livro assim na minha frente, como se estivesse pegando algo totalmente desprezível. Olhou para mim e disse: "Foi você que deu isso aqui à menina?" Eu disse: "Foi, major, porque eu observei que ela gosta, ela é desenrolada, ela quer." "Não, mas eu não quero que você dê. Não pode, você não pode fazer isso aqui." "Major, a menina, ela tem isso, esse livro, tal, tal." "Sim, mas você, eu não quero." Aí eu entendi que, independente do meu argumento sobre o livro, ele simplesmente estava dizendo que ele não queria, ele queria me deslegitimar essas intervenções, sabe, com a criança. E acabou que foi aquele desastre, né? A menina só informou que fui eu que dei o livro, depois de pressionada por uma equipe técnica lá, porque viram isso e não sei qual foi o problema. Depois isso gerou até um certo distanciamento, porque ela ficou com medo da minha reação, né? Como se eu tivesse
1: Tá
0: entregado
1: certo.
0: ela. E depois eu me aproximei e disse: "Não, pai, não tem isso, tá?" E eu só sei que depois de um mês, esse livro estava lá na biblioteca da própria unidade, que eu ajudei a formar, entendeu? E ali sendo um instrumento de mediação de leitura com outros. Com outros. Você vê o ponto que se chega, né? Assim, tipo, e aí você negar, né? A gente acredita que quando a gente tira esses adolescentes, e aí a gente está discutindo hoje redução da menoridade penal, né? Redução da menoridade
1: Pois,
0: penal.
1: a gente
0: E a
1: está no
0: gente
1: inverso,
0: chama
1: né?
0: esses espaços de onde eles são ressocializados. E você tem uma mentalidade onde o livro é uma ameaça, onde uma caneta é uma ameaça para a pessoa desaguar as suas histórias. E aí eu lembro muito essa ideia da sua mãe poder escrever, partilhar isso. Então a gente isso é muito longe, sabe, professor, do ideal para. Sobretudo nesses trabalhos aí com crianças e adolescentes, onde a gente desperta essa paixão pelos livros, né, pelo conhecimento, pela educação. Essa foi a minha experiência, assim, que, em certo ponto, traumática, mas que me despertou. Dizer, eu preciso estar nesse lugar. Eu percebi a presença, a despeito da indisposição que senti na época, né? Eu era um contratado lá. Mas a importância do trabalho
1: Com
0: de um educador
1: certeza.
0: social como mediador da leitura, entendeu? E aí, o livro como
1: Essa,
0: esse instrumento revolucionário.
1: acho que apresenta, vocês apresentam uma coisa que eu sempre trabalho com isso, que é entender a leitura como parte de um direito humano. Nossa caracterização como seres humanos que leem, que escrevem, ou seja, que tem essa habilidade, né, que é uma habilidade que pode projetar a humanidade e se enxergar, né, Fátima? Eu queria que tu falasse um pouco isso. Tu falou, eu lembrei das cartas, né? Tá registrado naquele lindíssimo filme, né, A Central do Brasil, né, que é com a Fernanda
0: Fernando
1: Montenegro, que
0: Montenegro.
1: ela escreve e ela vai inventando algumas coisas, vai dourando, ou seja, percepção da leitura como direito humano com essa liberdade de criar, né? Ou seja, o ser criativo que, né? Ou seja, se você é colocado no lugar de violência, de, né, anti-humana, não tem esse direito, né?
2: Pois é. No Sebo, no livro aberto, a gente diz que a literatura é necessidade e direito de toda pessoa. Se é necessidade, tem que ser direito.
1: Exato.

0: Exatamente.
1: E a gente vê muitas situações desse direito negado e dessa necessidade não reconhecida. Às vezes é a própria pessoa, ela não tem noção. Você, quando está na rua com sebo ou qualquer outra atividade com livro, você se acostuma muito a ouvir não. Você está oferecendo algo que muitas vezes a pessoa não sabe que valor tem aquilo, oferecendo um livro para uma pessoa que. Igual você gosta de ler? Não, eu escuto isso muito. Então, essa pessoa que diz não, ela não entendeu, não percebeu a necessidade da leitura, porque todo mundo tem necessidade de conhecer o mundo, de entender o mundo onde está. E não entender, não percebeu que a leitura favorece esse conhecimento, né? E se você se situar no mundo. E direito, assim, menos ainda, né? Parece que isso é uma mania e um vício de umas pessoas um pouco doida que fica lendo demais, né? Num ambiente assim mais periférico, mais pobre mesmo. Eu lembro que a gente ouvia que quem lê demais vai estragar a vista, quem lê demais,
0: Sim.
1: estuda demais vai ficar com o juízo meio
0: Abalado.
1: ruim. Então, o sebo, para mim, é uma ferramenta onde eu estou o tempo todo discutindo isso. Eu escuto não, mas eu continuo argumentando com a pessoa e aí dizendo a ela: ah, mas se você ler um conto assim, que é um livro menor, uma história assim que tem a ver com isso que você está dizendo, você vai gostar. Então, eu já tive a oportunidade, por exemplo, de ouvir de uma pessoa que leu um livro meu e disse: foi a primeira vez que eu li um livro todinho. Eu disse: você está dizendo a melhor coisa que eu gostaria de ouvir, que meu livro foi você, e da primeira à última página. Hoje isso influencia até a forma como eu publico. O sebo, ele tem um papel muito importante nesta cadeia toda do livro, né? Que vai da escrita, à publicação, à distribuição, às grandes livrarias, grandes eventos literários. E depois a pessoa começa a descartar o livro. O livro chega na mão da gente, o livro usado. É o livro que a pessoa já leu ou que não gostou, não desistiu de ler. E a gente vai fazer ele de volta, levar de volta para circular. E vamos favorecer que ele chegue na mão da pessoa que não teve acesso a esse começo dessa cadeia do livro, né? Esse negócio. Então, eu não sei se quem trabalha com a literatura formal, com espaço formal do mercado de livros, de literatura, se eles conseguem compreender o sebo como parte disso. Mas nós compreendemos. Imagine que o pessoal descartasse esses livros todo no lixo. Grandes acervos que a gente
0: Imagina
1: forma, né?
0: tragédia, né?
1: Um desperdício terrível.
0: Tremendo.
1: E seria péssimo para os escritores não famosos. Porque os famosos têm inúmeras edições e vão se fazendo cada vez mais famosos. Mas o autor que teve uma única edição, uma edição tipo independente, fez 300 livros, fez 200 livros. Se não tiver o sebo para fazer aquilo circular, como é que fica? Esse autor ele não chega a um público que poderia se beneficiar e gostar daquilo que ele escreve. Então, o sebo ele está na cadeia do livro e ele está nesta militância de que a leitura é direito, né?
0: Sim.
1: E a literatura como arte, como expressão, como comunicação é necessidade.
0: Uma necessidade tremenda, né?
1: É.
0: Uma sociedade letrada, que até você falou aquele movimento da sua mãe, né? Sua mãe lendo para o outro, né? E como é que você vê, Eliseu, esse movimento do sebo, né? Essa pessoa que chega lá no sebo, que te procura, que outro chega, como é que rola esse processo?
2: Então, recuperando um pouco aí da fala da Fátima, exatamente o que distingue o sebo dessa grande, das principais livrarias, né? É onde as regras do mercado, precisam ser estritamente respeitadas. Por exemplo, o que é vitrine
0: Sim.
2: numa livraria X ou Y? Não é? É aquilo que uma determinada sociedade, um determinado grupo social, e esse grupo social menos favorecido precisa? É claro que não é. Não é? É aquilo que o mercado impõe como
1: Vendável.
2: best-seller, como vendável e tal. E aí, os sebos, por sua natureza, eles já são uma estrutura que

0: no sentido contrário disso. Ou seja, independente do cara conscientemente ou não, de maneira anárquica, você está lá. O que é a vitrine numa praça do sebo, no sebo, no sebo de rua, que são coisas que depois a gente pode estar falando aqui sobre a realidade do Recife, né? É lá que você pode encontrar esse grande autor clássico, vamos falar um Dostoiévski, que Dostoiévski você vai encontrar aqui,
1: Sim.
0: se tiver vida em Marte, em outro, você vai encontrar esse, vai estar por lá. Você encontra a Fátima Soares. Você encontra outros autores, sobretudo, eu trago a
1: Autores
0: Fátima, como a nossa
1: locais,
0: produção
1: claro,
0: contemporânea. Por
1: falando
0: exemplo,
1: das
0: a gente está
1: coisas
0: na
1: da gente.
0: universidade, qual é a grande livraria que tem as obras publicadas pela editora universidade? Você encontra nos sebos. Você encontra, ou seja, se pesquisa uma vida toda, se produz um texto, uma tese, tem as coleções de tese da universidade aqui. Eu tenho muitas no meu sebo, entendeu? Mas esses livros não têm lugar nessas vitrines, e nem só na vitrine, nem no lugar mais escondido nessas grandes livrarias, porque elas não interessam. Então, é por isso que quando algumas delas fecham ou abrem, do ponto de vista da vida cultural de uma cidade, entendeu? É claro que é uma perda, é um espaço que representa, mas entende que às vezes eles não conseguem dialogar com a produção cultural local, com as raízes de um determinado território. Então ele está no presente ou ausente, tanto faz, porque eles atendem primeiramente a uma determinada elite intelectual que tem acesso, como Fátima apontou, a essas obras quando elas estão no começo ali da sua. Chegou a primeira tradução, né? Está editando aí um livro de Dostoiévski aqui no Brasil, primeiro em português e tal. Quem é que tem esse primeiro acesso? É essa elite. Que é um termo que a galera até questiona, eu concordo, com chamar isso de elite. Esqueci
1: É a
0: agora
1: elite do
0: o músico,
1: atraso.
0: é a elite
1: Elite
0: é o que a gente tem de melhor, né, numa sociedade. E isso não é o que temos de melhor. Então, pela sua própria natureza, o sebo já contribui para democratizar esse acesso ao livro, entendeu? Na medida que ele chega tendo esse percurso, e esse percurso ele não diminui, ao contrário, ele enriquece esse livro, tá ligado? Um livro que saiu novo, mas não é mais novo. Que aquela ideia, o sebo é um lugar onde se vende livros novos, velhos, usados, empoeirados, sem utilidade. Não, ele é um organismo vivo e de afetividade, porque ele consegue estar demarcando nesse processo de utilização essa trajetória de afetividade, de resistência, de memória.
1: Maravilha! Terminamos mais um outro bloco com essa expressão do sebo enquanto resistência, enquanto direito, né? Enquanto um projeto para a maioria da população. Já já voltamos.
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3: Seis horas e 38 minutos. 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
1: Voltamos a esse programa maravilhoso, Sebo enquanto Resistência e Direito à Leitura. Eles, eu estava falando aqui, emocionado e emocionando a gente, né? A ideia do sebo enquanto um lugar da classe trabalhadora, né? Enquanto lugar que não é dos interesses do mercado, né? Vem desde a mãe da busca, né? Você como evangélico que vai buscando o sebo, a leitura enquanto a parte da construção da humanidade, né? E isso que eu queria te ouvir.

0: vi, né? Esse público, quem é esse público que está lá no sebo e que você falou antes que provoca a pessoa? Você gosta de ler, não gosta, né? Ou seja, gosto também se constrói, né? A gente pensa que gosto é um dado do DNA, não, é um elemento que construído. Quem é esse público e como é que vocês atingem esse
1: O
0: público?
1: público do livro aberto é um público muito diverso, também pela característica de ser itinerante. Desde o começo não tinha um espaço físico, tinha um, o acervo foi crescendo, ficando guardado em vários cantos na casa dos meus parentes. E a gente ia com uma parte desse acervo para vários lugares. Então, você também acaba tendo acesso a um público muito diverso. Mas uma coisa que tem que marcar é que o acervo dos sebos também é um acervo muito diverso, pela forma como ele se faz. Entendeu? A gente não compra o que está na moda. Na verdade, a gente recebe livros doados, a gente faz trocas, a gente. Então, assim, tanto você pode ter livros muito antigos, como pode ter livros recentes, e gêneros diversos, temas os mais diversos. Eu, por exemplo, para mim, todo livro é um livro. Eu não considero que tal livro é ruim, ele não vai para a prateleira. Porque é o leitor que vai saber se ele é ruim ou bom. Aí, se é ruim para um, é bom para outro. E aí, é um público muito diverso. Então, quando a gente está na rua, por exemplo, no centro, mesmo no bairro, você vai receber as pessoas muito felizes por ter isso aqui. Puxa! Aí eu disse: não, só essa semana, eu estou aqui num evento. Mas, rapaz, isso aqui devia ficar aqui todo domingo ou todo sábado. Então você encontra essa pessoa que já sente essa necessidade e não tem acesso, fica muito feliz. Mas você também tem todo mundo que está passando, que você pode não olhar para essas pessoas ou você pode começar a chamar. No bairro popular, quem chega primeiro são as crianças. Sempre é possível que tenha, se houver um canto assim, uma pracinha, qualquer canto das crianças estão por aí, elas chegam. Às vezes chega quando a gente está improvisando a instalação. Aí quer armar um cordão aqui para pendurar um
0: Tá na
1: negócio, não sei o que,
0: arrumação.
1: já aparece um menino mais esperto que ajuda. Depois eles começam a manusear. Os preços que a gente pratica nesse lugar é fundamental também. Eu vendo um livro de R$ 2, R$ 5, um livro de R$ 10 na periferia já está muito bem vendido. Então, assim, a criança ela é capaz de chegar, mesmo você trazendo que é R$ 2, ela chega com a moeda de um, que é o que ela tinha ali. Leva, porque. E muitas vezes a criança faz a ponte também. Ela comprou o livro aqui, ela dá uma corrida em casa. E se na casa tem alguém que gosta de ler, com certeza ela vai trazer um adulto.
0: Interessante.
1: Vai, muitas vezes. Menino, não, minha mãe gosta de costurar, comprar uma revista de costura, de artesanato, e é isso. Mas, por exemplo, se a gente está mais no centro, numa calçada, lá na Guararapes, a gente recebe professores, pesquisadores, pessoas que já sabem que aquilo acontece e que já sabem que no nosso acervo ele pode encontrar aquele livro que a livraria não tem, que ele estava precisando.
0: Esgotado, por exemplo.
1: É, e se o seu bicho também é um bom leitor, ele tem sempre o que oferecer. Tem um argumento para dizer isso aqui, ó. Tu tá querendo esse aqui. Rapaz, tem outro filósofo que fala disso também, esse. Então, às vezes, eu me meto até nas biografias dos professores da universidade, que às vezes são muito repetidas todo ano. A mesma biografia para outra turma, mas do mesmo curso, etc. E como eu passei pela universidade, eu muitas vezes eu estava citando nos meus trabalhos uma biografia que os professores não conheciam, e citando poesia, citando romance, uma coisa assim. Por exemplo, romance para mim pode ser fonte de pesquisa
0: Com certeza.
1: de um conceito que o professor estava ensinando. Mas também tem o não. Você está ali, tem vezes que o negócio não está bom, a gente foi, e tem pouco movimento, a pessoa passa, vem cá. Não gosto, não. Vixe, Maria, tô dor de cabeça. É, eu tô sem óculos, meu óculos tá ruim. E aí a gente precisa lidar com isso sem se desanimar. Não é como outras feiras. Não é verdura que se tu não vender, ela vai se estragar. Tu fica agoniado para vender. Não é a comida pronta aqui do

0: Outro dia já não serve. Mas é esse contato. Esse contato. E às vezes você consegue convencer. Não, compra para dar de presente. Não acredito que tu não conheça ninguém que goste.
1: Aí tem sempre
0: É.
1: um.
0: E eu tenho ido também muito, às vezes, em eventos ligados a movimentos sociais. Movimento dos Sem Terra, por exemplo. Eu faço questão de ir em cada barraco propondo trocar livro por

0: não, eu quero levar comida para casa. E aí eu trago alimento para a alma. Tu faz a reforma agrária do chão. Eu estou fazendo reforma agrária do mundo da literatura.
1: Maravilha.
0: Então, muitas vezes, esse argumento acaba funcionando com algumas pessoas, né? Na troca, não sei o quê. Não vou comprar. Gostei da conversa da senhora.
1: Que bom. Eliseu, uma coisa que a gente estava conversando aqui antes, lá sobre um impacto que a gente teve agora, que foram as mídias, as redes, né? Essa coisa que discutem, ah, mas o povo não quer mais o livro, quer ficar nas redes sociais, tem todo esse debate. Aí eu queria ouvir, Fátima quer falar também, eu queria um pouquinho ouvir também o Eliseu, vocês dois, né? O que tem de real nisso? O que tem contraditório? Como é que rola vocês que trabalham com esse com o público, essa relação rede social, internet e livro?
2: Então, primeiro para dizer o seguinte, que você não tem os sebos, né? Não é uma coisa como é uma coisa heterogênea, né? Depende muito do suporte. Por exemplo, aqui em Recife, uma coisa que é característica dos nossos sebos, duas coisas básicas. É um aspecto migratório, mesmo aqueles grandes sebos. Que hoje
1: Que
2: tem os
1: isso?
2: sebos que tem aquele espaço físico
1: Sim,
2: grande, né?
1: sim.
2: Eles circularam por muitos desses livreiros. Por exemplo, você tem dois grandes equipamentos que a gente estava falando, o equipamento de referência nacional, que é a Praça do Sebo, né?
1: Praça do Sebo.
2: Faz uma simples busca utilizando esses meios sobre alguém que quer comprar sebo, livros, sebo, vai lá à Praça do Sebo, que está completando agora 45 anos.
1: Que
2: Próximo
1: apareceu, né, no filme que pro Oscar,
2: Sim, do
1: agora, Agente
2: Oscar,
1: Secreto,
2: a
1: aparece
2: gente,
1: um
2: a
1: pouquinho
2: pertencendo,
1: ali.
2: 45 anos. Você tem esse sebo ali que fica ao lado, ali na Marquês do Recife, que eles chamam sebo da Marquês do Recife, que tem a particularidade de ser, além de reunir os livros, a parte de discografia.
1: Sim,
2: Então,
1: vinil.
2: vinil, CD, DVD,
1: Sim.
2: fita cassete, você ainda encontra, tá? Você tem o outro grupo, são os sebos mais coletivos, né? Reúne vários livreiros.
1: Sim,
2: A
1: sim.
2: praça, esse sebo e o que a gente chama de agentes culturais de rua, que são os livreiros de rua, aqueles que ocupam as calçadas, né? Transformando-as em um território educativo, né? Esses livreiros que sofrem, né? Com a própria rua, a demonização, né? Está na rua como lugar da insegurança, e aí eles também sofrem muito isso. A galera que está ocupando a rua,
1: Sim.
2: toda uma discriminação. E é uma ocupação que a gente sempre frisa, é uma ocupação dinâmica, né? Porque sempre se atrela, tanto não. Porque esse tipo de trabalho do livreiro de rua, ele tem muita semelhança com qualquer ambulância, com o comércio, né?
1: Sim, claro, na rua.
2: Ambulância, ou seja, ocupando as ruas, e essa ocupação é sempre vista, costuma ser vista melhor, como algo que desembeleza a cidade e que até expulsa as pessoas do centro. Há um argumento que se usa
1: Sim.
2: isso, né?
0: É
2: E é
1: desorganização.
2: desorganizado. Como é que
1: Sim.
2: pode um livro no chão? Todo um preconceito. A gente aceita incorporar uma cultura que vem de fora de comer no jardins, né? Você coloca nas praças, vem de fora. Você vê aqueles, assiste grandes filmes, estão
1: No
2: lá.
1: chão.
2: No chão, comer a gente pode. Mas um livro no chão parece algo. E na verdade, essa é uma forma de ocupação dinâmica. Muitas vezes, antes daqueles livros estarem estendidos ali sobre o calçado, um morador de rua passou a noite. Um desses que a própria sociedade o exclui,
1: Sim.
2: passou a noite e aqui deu lugar a esses livreiros que posteriormente.
1: Vão
2: Ou
1: recolher, vão
2: seja,
1: fazer.
2: não é uma ocupação predatória.
1: Sim.
2: A ocupação que os grandes eventos, por exemplo, da prefeitura faz muitas vezes nos trechos da cidade, é mais predatória que eles, porque deixam grandes marcas. Se cava, se for, para poder mexer, garantir aquelas estruturas, entendeu? E essa ocupação não. Além de ser cultural, né?
1: Claro.
2: Dinâmica, criativa e cultural, ou seja, lida com a memória, com a nossa tradição. Então, esse é um outro tipo de espaço dedicado aos sebos. Então, e você tem aqui, claro, os maiores sebos, né? Aquele
1: Certo.
2: espaço. Você tem, por exemplo, aqui a Progresso,

0: Baleia.
1: a baleia, ali o albelo, entendeu? E Pereira. Então, dependendo dessa estrutura, você consegue atingir um determinado público, né? Em comum é uma galera que sim, que está procurando um produto que está mais fora do mercado ou no preço. Por quê? É claro que o sebo não só vende livro
0: Claro,
1: usado.
0: vende
1: Vende
0: novo.
1: os livros seminovos e vende livros novos. Eles também chegam. E é isso. Quando o senhor fala que eles também precisam utilizar hoje essas plataformas de
0: Sim.
1: venda. Porque se não faz isso, se o sebo só. É, por exemplo, claro, a grande maioria dos sebos hoje, para ser sebo, precisa vender os livros usados, né? Precisa ser vender os livros usados. Mas os livros novos também são adquiridos. Na praça do sebo, e naquele outro espaço ali da
0: Tem
1: Marquês de Assis,
0: também
1: você
0: essa.
1: tem, no período, por exemplo, dos escolares, você tem uma
0: Dos livros
1: procura enorme, porque
0: escolares
1: chegam livros escolares
0: didáticos.
1: não só usados, mas eles novos também. Então, é uma estratégia que esse sebista precisa ter para poder se manter no mercado,
0: Claro.
1: como também vender esses livros, colocar parte do seu acervo nas plataformas de vendas, porque
0: Perfeito.
1: você atinge um outro público, que é uma realidade. É claro
0: Realidade.
1: que é uma realidade, não tem como você impor para um cara que precisa se manter nesse comércio, que é difícil, dizer: não, velho, mas não venda online, prefira vender só fisicamente.
0: Não
1: É, não,
0: rola.
1: não, não rola. Então precisa. Quem não se adapta a isso tende a
0: Tem mais
1: ter
0: dificuldades.
1: mais dificuldade de se manter no mercado, professor.
0: Você ia falar também sobre essa questão
1: Ia
0: da
1: falar
0: relação
1: sobre o
0: internet
1: puxa,
0: e leitura.
1: essa história que ninguém gosta mais de livro. Eu sempre digo aos meus clientes, isso é um boato que alguém inventou. Quando se inventa um
0: Ótimo.
1: boato difamando alguém ou alguma coisa, e começa todo mundo a repetir. E digo, quando eu era adolescente, que a televisão começou a ficar uma coisa mais popular, né? Porque
0: Sim.
1: televisão é mais velha do que eu, mas para chegar na periferia, onde tinha nem energia elétrica, demorou. E o pessoal dizia que ia acabar o rádio e o cinema, porque ninguém tinha mais porque ir no cinema. Se a televisão tem imagem. Muito menos ouvir rádio, se já na televisão já estavam os artistas cantando e a gente podia ver. E aí, olhe para a realidade. O cinema acabou? Ou o rádio? Não. Talvez hoje ninguém passe mais o dia inteiro com o rádio ligado dentro de casa como a gente fazia. Mas você liga no carro,
0: Tem outras
1: você.
0: formas,
1: Em
0: né?
1: outras formas, né? Se inventa outras formas. Você vai no teu celular, tá lá ouvindo o rádio. É a mesma coisa, o cinema até destruíram bastante, acabaram que fecharam o cinema de bairro, etc. Mas quando a gente vê um grande evento de cinema, se for gratuito ou preço baixo, a gente vê as grandes filas.
0: Pessoal chega.
1: Então, sempre estou argumentando isso, que uma ferramenta, uma outra expressão cultural, etc., ela não tem necessariamente que destruir, que a outra vai se acabar por causa disso. Não, você está dizendo que, na verdade, você nunca teve livros, você não é frequentador de biblioteca, você não sabe que a produção escrita e impressa continua em crescimento hoje. Com muito mais diversidade, porque gente que não sabia nem ler antigamente, gente preta, gente pobre e vários outros grupos que ficavam excluídos. Hoje também escreve, publicam. Então, muitas vezes a rua, o evento de livro sebo, é um lugar onde a gente consegue falar sobre isso. Porque não é uma palestra para quem quer, quem já sabe, quer falar do assunto. É a pessoa que traz. Ela traz o boato, a gente começa a argumentar e passar outra informação, né? Então é assim.
0: Que bom essa informação é tão importante, porque a gente fica divulgando esse boato, né? Não, as pessoas não gostam. Classe trabalhadora, ou
1: Mas tem
0: seja,
1: uma.
0: é um processo de retirada, né, das vontades de ocupação, né, de não, você não tem mais essa necessidade e começa a dar miojo no lugar de uma comida, né? Acho que
1: Mas
0: tem esse
1: uma
0: todo um
1: coisa
0: movimento do capital, né?
1: que é concreta é assim, as pessoas hoje moram em lugares muito pequenos, os apartamentos novos são
0: Minúsculos.
1: pequenos, as pessoas não têm espaço para manter sua biblioteca e é muito comum, eu trabalho muito com troca no sebo, porque a pessoa tem um espacinho pequeno para livros na sua casa. Quando começa a comprar mais, começa a ficar desarrumado, então a pessoa quer se desfazer de alguns, em geral, seminovos. Então, eu trabalho com alguns clientes que eu fico incentivando, inclusive, isso. Incentivando. Troque. Repasse, traga para
0: a
1: gente.
0: É, e aí tem o papel das bibliotecas, tem outros papéis. Ou seja, a gente pensar esse conjunto, né, bibliotecas públicas, sebo, ou seja, democratização da leitura, né, e que serve...

0: democratização da análise da própria realidade. Gente, estamos chegando no fim do programa. Queria que vocês dessem duas palavrinhas curtinhas se despedindo, Eliseu.
1: Então, agradecer, professor, o convite e saber que a gente tem um grande desafio enquanto também classe trabalhadora do livro. Temos aí o projeto Distrito Guararapes, que, no frigir dos ovos, quer reduzir esse espaço. Se é característico dos nossos sebos eles serem migratórios e em espaços menores, comparado sobretudo os sebos de São Paulo e Rio, que são pequenos, esse projeto tende a reduzir tanto o trabalhador como o acervo. E a gente quer que chamar a opinião pública para estar com a gente, os livreiros, na defesa desses equipamentos culturais.
0: Muito bem. E tu queria fazer uma divulgação especial?
1: Então, quem quiser que tá acompanhando a gente, a nossa fala, aquilo que a gente vem divulgando aqui, isso é só nos seguir ali no Instagram, né? Seborreia underline Recife. Tá bom?
0: Maravilha. Fátima, uma palavrinha.
2: Pois é, agradecer a oportunidade, né? Cada vez que a gente senta para conversar e tendo um microfone, a gente sabe que mais pessoas vão nos ouvir, se encantar, mais gente se encantar com o nosso trabalho e com essa possibilidade da leitura. Então, é isso.
0: Muito bem, estou aqui. Tem alguma divulgação?
2: Sim, o Livro Aberto tem um Instagram. Livro Aberto Sebo, tudo pegadinho, arroba Livro Aberto Sebo. E lá a gente coloca a nossa itinerância também, né? Onde a gente vai estar, tal dia, em que lugar, em que evento.
0: Muito obrigado. Chegamos ao final do programa. Queria agradecer aos nossos convidados, Eliseu e Fátima. Prazerzão conversar aqui com vocês. Prazerzão nesse programa que foi apresentado por mim, Daniel Rodrigues, que também assina o roteiro. Gravamos no estúdio aqui do Departamento de Música do UFPE com os trabalhos técnicos de Zé Guilherme. 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Siga a nossa página no Instagram, arroba Realidades UFPE. Até o próximo programa. Um abraço, um cheiro para todo mundo.
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4: Seis horas e 58 minutos.
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0: 19 horas.
1: Está no ar a Voz do Brasil. As notícias do governo federal que movimentaram o país no dia de hoje.
2: Olá, boa noite.
0: Boa noite para você que nos acompanha em todo o país.
2: Quarta-feira, 17 de junho de 2026.
0: Vamos ao destaque do dia. Proteção de crianças nas redes, combate ao crime e crescimento econômico.
2: Temas tratados pelo presidente Lula no encerramento da reunião do G7.

0: Na França.
1: Grupo reúne as maiores economias do Ocidente e Brasil participou pela 10ª vez como convidado.
0: O presidente discutiu com países desenvolvidos formas de o mundo voltar a crescer com inclusão dos mais pobres.
2: O mundo precisa crescer para que a economia volte a crescer. Não adianta crescer só para a Alemanha, crescer só para os Estados Unidos, crescer só para a França. Não. É preciso, sem diminuir o padrão de vida deles, crescer para outros países.
1: E ainda, acesso à água.
0: O Ministério da Saúde anuncia a instalação de quase 21 mil cisternas em 8 estados do semiárido.
1: E tarifa social de água e esgoto para famílias de baixa renda já chegou a quase 2 mil municípios. Pablo Mundinho.
3: A meta é que a tarifa social esteja implementada em todo o país até dezembro.
0: Você vai ouvir também arte e música.
1: Uso de materiais pedagógicos relacionados a essas disciplinas chegou a 45% das escolas públicas em 2024. Natália Koslick.
4: Essa ampliação está associada a melhores notas em língua portuguesa e matemática, além de menores índices de distorção e idade séria.
0: Hoje, na apresentação da Voz do Brasil, eu, Mariana Jungmann e Luciano Seixas.
1: E acompanhe a gente ao vivo, acesse radiogov.ebc.com.br ou o canal Gov na sua TV aberta.
0: Regulamentação dos meios digitais, combate ao crime organizado e crescimento econômico equilibrado foram alguns dos temas discutidos pelo presidente Lula hoje em Evian, na França.
1: Lula participou como convidado do encontro do G7, grupo formado pelas principais economias desenvolvidas do Ocidente.
0: A repórter Luana Karen esteve lá acompanhando esse último dia de encontro.
5: No último dia de debates em Evian, na França, o presidente Lula defendeu a ampliação de investimentos em desenvolvimento, infraestrutura e qualificação profissional durante a sessão do G7, que reuniu representantes das principais economias desenvolvidas do mundo. Em coletiva à imprensa, o presidente brasileiro informou que foram discutidas formas de alcançar um crescimento econômico equilibrado que beneficie todos os países.
2: Cada reunião do G7 é a oportunidade da gente discutir com os países desenvolvidos tanto o equilíbrio quanto o desequilíbrio na ordem política, econômica e social, levando em conta a necessidade de cada país. O mundo precisa crescer para que a economia volte a crescer. Não adianta crescer só para a Alemanha, crescer só para os Estados Unidos, crescer só para a França. Não. É preciso, sem diminuir o padrão de vida deles, crescer para outros países.
5: Outro assunto em pauta foi a inteligência artificial. Junto a chefes de governo e de Estado e CEOs das principais empresas de tecnologia do mundo, o presidente Lula defendeu a regulamentação dos meios digitais para proteger direitos fundamentais de crianças, adolescentes e mulheres. E apresentou como um exemplo o Estatuto Digital para Crianças e Adolescentes, aprovado recentemente no Brasil, com obrigações para as empresas de tecnologia.
2: Fiz questão de dizer para eles duas coisas importantes que o Brasil fez. A proibição de telefone nas escolas e, segundo, o ECA Digital, que é a regulação digital mais importante feita no mundo para jovens e adolescentes. E eu queria que eles conhecessem.
5: No intervalo das reuniões ampliadas, Lula teve encontros bilaterais com o presidente do Egito, Abdel Fattah el-Sisi, e com o presidente da Ucrânia, Volodymyr Zelensky. De volta a Genebra, Lula se encontrou com o secretário-geral da Interpol, Valdeci Urquiza. A reunião tratou de ações concretas voltadas à América do Sul para fazer frente ao crime organizado transnacional. O diretor-geral da Polícia Federal, Andrei Rodrigues, destacou a colaboração do Brasil nesse trabalho.
6: Nós vamos reunir os 12 países sul-americanos num grande esforço para o enfrentamento ao tráfico de drogas, tráfico de armas, crimes ambientais, enfim, todos aqueles delitos que nós pudermos fazer a investigação. Ano passado, retiramos mais de 10 bilhões de reais do crime organizado e agora, com essa nova iniciativa e essa parceria, não só do Brasil, mas de todos os países com a Interpol, vai ser possível ampliar essa capacidade operacional e alcançar patrimônios ocultos.
5: Ainda na entrevista que deu aos jornalistas, o presidente Lula destacou a relação do país com a China e voltou a reafirmar a soberania brasileira, inclusive em relação às eleições. Ao final da coletiva, o presidente Lula embarcou de volta ao Brasil. De Genebra, na Suíça, Luana Karen.
1: Mais água para 498 municípios que sofrem com o período de clima seco.
0: O governo do Brasil anunciou a instalação de quase 21 mil cisternas para garantir o abastecimento nos estados do semiárido.
1: A repórter Gabriela Noronha acompanhou esse anúncio e traz para a gente os detalhes. Boa noite, Gabriela.

0: Boa noite, Luciano, Mariana, boa noite a todos que nos ouvem na Voz do Brasil. Olha, foram assinados hoje as ordens de serviço que autorizam a instalação de cerca de 21 mil cisternas. Essas unidades vão beneficiar 498 municípios em 8 estados. Que são Bahia, Ceará, Minas Gerais, Paraíba, Pernambuco, Piauí, Rio Grande do Norte e Sergipe. Para esta ação, estão sendo investidos mais de 250 milhões de reais. Segundo o governo, o objetivo é garantir a captação e armazenamento de água em períodos de estiagem, além de reduzir a dependência de soluções emergenciais no semiárido brasileiro, como o abastecimento por carros-pipa. As famílias beneficiadas foram selecionadas de acordo com critérios técnicos e sociais, priorizando populações em situação de maior vulnerabilidade, inscritas no Cadastro Único, famílias chefiadas por mulheres, comunidades quilombolas e pessoas com deficiência. De acordo com o ministro da Saúde, Alexandre Padilha, a iniciativa marca um avanço importante na política de segurança hídrica no país.
1: Com acesso à água de qualidade, de forma permanente, com estruturas resilientes, com tecnologias adaptadas à realidade local, mecanismos que garantam formas resilientes para enfrentar de forma transitória situações das tragédias climáticas ou da seca ou das enchentes, né, são fundamentais.
0: E olha, desde 2023, o governo do Brasil já entregou mais de 121 mil unidades de cisternas por meio do programa Cisternas. A maioria das distribuições se concentra nos estados do semiárido do Brasil. Mas o programa também beneficia comunidades na região amazônica, assim como em localidades de Mato Grosso do Sul, Goiás e Rio Grande do Sul, e utilizando aí tecnologias que se adequam às particularidades dessas regiões. As cisternas implementadas pelo programa têm uma capacidade que varia de 16 mil a 52 mil litros de água, o que possibilita o armazenamento seguro durante as secas. Mariana, Luciano.
2: Obrigada, Gabriela Noronha, pelas informações ao vivo na Voz do Brasil.
3: E outra forma de garantir segurança hídrica para a população mais vulnerável é por meio da tarifa social de água e esgoto.
2: O benefício já chegou a 1.905 municípios, onde vivem mais de 156 milhões de brasileiros.
3: E a Agência Nacional de Águas e Saneamento Básico, ANA, alerta que o prazo para a implantação ou implementação da tarifa se encerra em dezembro deste ano.
2: A tarifa social foi criada por lei em 2024.
4: A tarifa social de água e esgoto chegou em municípios onde vivem mais de 156 milhões de brasileiros. O benefício garante desconto de pelo menos 50% na conta de água e esgoto para famílias de baixa renda inscritas no Cadastro Único ou que tenham integrantes que recebem o benefício de prestação continuada, o BPC. A implementação ocorre em diferentes etapas, como a coleta de dados do Cadastro Único e do BPC, ajustes de equilíbrio econômico-financeiro dos contratos e a conclusão do benefício pelos prestadores de serviço. A meta é que a tarifa social esteja implementada em todo o país até dezembro, explica Silvano Silvério e superintendente de regulação de saneamento básico da ANA.
5: A partir de dezembro de 2026, já não estará cumprindo a lei aqueles municípios que não tiverem a tarifa social instituída, né? Isso é muito importante, então é preciso correr com esse processo de obter as informações do Cade Único, do BPC, fazer os estudos em reequilíbrio econômico financeiro, implementar a tarifa até dezembro de 2026, que é o limite dado pela lei.
4: A tarifa social de água e esgoto foi criada por lei em 2024 e busca ampliar o acesso à população de baixa renda a um serviço essencial, com a concessão automática do desconto a partir das informações do Cade Único e do BPC. Reportagem Pablo Mundim.
3: Para facilitar o acesso aos serviços de saúde e humanizar os atendimentos, o governo do Brasil já entregou mais de 3.300 veículos para transportar a população que mora a mais de 50 quilômetros de distância dos grandes centros urbanos.
2: São vans, micro-ônibus e ambulâncias adquiridos com um investimento de R$1,4 bilhão.
3: A medida faz parte do programa Agora Tem Especialistas.
6: Foram entregues 3.300 veículos, entre vans, micro-ônibus e ambulâncias. Muitos desses veículos vão atender pacientes que moram longe e precisam percorrer

0: mais de 50 quilômetros de distância para passar por uma consulta, fazer exames, cirurgias ou tratamentos especializados pelo SUS. Dos 3.300 veículos adquiridos, 1.824 serão entregues diretamente às prefeituras para uso em várias finalidades. Os outros 1.476 vão ser direcionados ao transporte de pacientes de radioterapia e hemodiálise. É o que explica o secretário de Atenção Especializada à Saúde, Mozart Salles.
1: Todo brasileira e brasileiro acima de 50 quilômetros de um serviço de hemodiálise e de radioterapia terá direito a usar o transporte sanitário e numa situação delicada, no caso da radioterapia, até utilizando aí as ambulâncias tipo A.
0: A ação faz parte do programa Agora Tem Especialistas, Caminhos da Saúde. O investimento é de R$1,4 bilhão na compra dos veículos. Mozart Salles, do Ministério da Saúde, destaca que a ideia é reduzir problemas de transporte e democratizar o acesso à rede pública de saúde.
1: O programa ele é uma iniciativa extremamente importante para a democratização, humanização do acesso e qualificação desse acesso. Alguns equipamentos e estruturas, elas são agrupadas em determinadas regiões e cidades. E ao agrupar, você acaba gerando um problema e uma necessidade, que é o deslocamento dos pacientes das cidades menores para os centros maiores.
0: Além do aumento do atendimento especializado e a oferta de transporte, o programa Agora Tem Especialistas prevê mais atendimentos em exames e cirurgias. Reportagem Márcia Fernandes.
2: Em 2027, tem Copa do Mundo Feminina da FIFA na América do Sul e o Brasil se prepara para sediar a competição pela primeira vez.
3: Durante participação do programa Bom Dia Ministro, transmitido pela empresa Brasil de Comunicação, o ministro do Esporte, Paulo Henrique Cordeiro, ressaltou que o maior impacto do evento será a inclusão.
2: O ministro destacou que a prioridade do governo é trazer o futebol feminino para um patamar de igualdade em relação ao masculino e garantir a permanência de meninas e mulheres no esporte.
4: Pode ter certeza que o maior legado que nós vamos ter dessa Copa não é um legado de infraestrutura física, é uma mudança de como encara o futebol masculino e feminino, de incluir mais meninas e jovens com essa concepção de gênero, fazendo com que o futebol mude e traga as mulheres e traga as meninas para essa prática desportiva. E essa é a nossa principal ideia, fazer com que as mulheres possam efetivamente estar no futebol.
3: O ministro Paulo Henrique Cordeiro falou também dos esforços do governo na ampliação da lei de incentivo ao esporte.
2: A medida, criada em 2006, se tornou permanente no final do ano passado.
3: Na entrevista, o ministro do Esporte ressaltou os avanços a partir da mudança e fez um balanço dos investimentos.
4: Na nossa lei de incentivo ao esporte, nós ultrapassamos, no ano passado, mais de R$1 bilhão investidos. Nós somos um país de dimensão continental, obviamente com carências mil. A lei de incentivo ao esporte precisa efetivamente ampliar o seu alcance para que nós possamos levar políticas públicas de esporte, tanto em infraestrutura, na construção de novos equipamentos, quanto na recuperação de equipamentos já existentes e também de projetos de esporte com qualidade para a nossa população.
2: E o governo do Brasil está apertando o cerco contra ações maliciosas de sites de apostas online, as chamadas bets.
3: Um acordo assinado pelos Ministérios da Fazenda e da Justiça e Segurança Pública vai combater os chamados padrões manipulativos.
2: São recursos visuais usados para induzir usuários a gastarem sem consciência dos riscos.
3: A ação prevê fiscalização de propagandas abusivas e estudos sobre os perigos do vício em jogos digitais.
5: A Secretaria de Prêmios e Apostas do Ministério da Fazenda e a Secretaria Nacional de Direitos Digitais do Ministério da Justiça e Segurança Pública assinaram um acordo de cooperação técnica para aumentar a proteção dos consumidores em relação aos jogos de aposta online. Segundo o governo, o objetivo do acordo é desenvolver ações para identificar e combater os chamados padrões manipulativos, recursos utilizados pelas plataformas digitais que podem influenciar indevidamente o comportamento dos usuários e comprometer a tomada de decisões conscientes. Os Ministérios da Fazenda e da Justiça vão atuar em conjunto para compartilhar informações e experiências que possam contribuir para o fortalecimento da regulação e da fiscalização do setor. A cooperação também prevê análises sobre publicidade responsável, transparência das

0: plataformas, mecanismos de proteção aos consumidores e classificação de riscos associados ao uso de jogos e apostas. Priscila Machado, para a Voz do Brasil.
1: O novo Desenrola Brasil chega à marca de 10 milhões e 300 mil reais em operações de crédito com o uso do FGTS.
2: A utilização dos recursos do Fundo de Garantia por Tempo de Serviço foi registrada pelo Ministério do Trabalho e Emprego em mais de 17 mil renegociações de dívidas no âmbito do programa.
3: O uso do FGTS como garantia para a renegociação de dívidas no programa Desenrola Brasil movimentou 10 milhões e 300 mil reais em operações até junho. Ao todo, foram registradas 17.085 operações de crédito, com valor médio de R$ 604,73 por trabalhador. Os dados foram apresentados pelo Ministério do Trabalho e Emprego nesta terça-feira, durante reunião do Conselho Curador do FGTS. O levantamento também aponta maior participação das mulheres na utilização da modalidade. 55% dos contratos foram firmados por trabalhadoras, enquanto os homens representam 45% das operações realizadas. Em relação à distribuição regional, o Sudeste concentra a maior parcela das operações, com 50% do total. Em seguida, aparecem o Nordeste, Sul, Centro-Oeste e Norte. Thaisa Vitória, para a Voz do Brasil.
1: Grandes propriedades rurais na Amazônia estão recebendo orientações do Ibama para tentar evitar incêndios florestais.
2: A medida faz parte da Operação Apoena, que começou este mês.
4: Donos de grandes propriedades rurais na Amazônia Legal estão recebendo um aviso do Ibama. Ou adotam medidas contra o fogo agora, ou serão punidos. É a estratégia da Operação Apoena, que começou este mês para tentar se antecipar aos incêndios florestais. O Instituto notificou fazendas no Pará, Mato Grosso, Amazonas, Rondônia, Acre, Maranhão e Roraima, que têm maior risco de queimadas. Jair Schmidt, presidente substituto do Ibama, explica as principais orientações.
5: A primeira delas é que, em hipótese alguma, utilize e faça qualquer uso do fogo na vegetação sem a devida autorização de queima controlada do órgão ambiental competente. O segundo alerta, em caso de qualquer ocorrência de incêndio, que ele imediatamente comunique aos órgãos de controle, aos órgãos de combate, né, para estabelecer as medidas de resposta.
4: Os donos de terras também são obrigados a limpar o material combustível e a vegetação seca, além de criar aceiros para segurar as chamas. As ações tentam diminuir os impactos do Super El Niño, que pode agravar a seca na região este ano. E o governo já destinou mais recursos para fortalecer o combate aos incêndios florestais. Na última segunda-feira, foi autorizado um crédito extraordinário de R$ 337,5 milhões para o Ministério do Meio Ambiente e Mudança do Clima. Recurso que vai permitir medidas como compra de equipamentos, pagamento de diárias de equipes e aluguel de aeronaves. Jair Schmidt, do Ibama, comenta outras ações para o período da seca.
5: Nós estamos também com um número recorde de contratação de brigadistas. O governo federal deve contratar esse ano aí mais de 4.400 brigadistas. O Ibama ele tem uma previsão aí, de dispor aí de até 19 aeronaves. Nós estamos mobilizando mais de 400 veículos especializados voltados ao combate de incêndios florestais.
4: Quem descumprir as notificações do Ibama ou for flagrado queimando a vegetação sem autorização, será multado e poderá ter a propriedade embargada. Reportagem Luciana Colares de Holanda.
1: O Brasil passa a contar com a rede de proteção aos direitos da pessoa idosa.
2: A iniciativa vai assegurar direitos com base nos princípios da equidade, da não discriminação e do respeito à diversidade.
6: Foi instituída pelo governo federal a Rede Nacional de Proteção e Defesa dos Direitos Humanos das Pessoas Idosas. A iniciativa visa promover a articulação entre os estados e a cooperação entre os órgãos e entidades públicas na garantia, promoção e proteção dos direitos humanos das pessoas idosas. Órgãos e entidades da

0: Administração Pública podem aderir à Rede Nacional de Proteção e Defesa dos Direitos Humanos das Pessoas Idosas. A adesão será voluntária. A rede tem como atribuições recomendar a realização de diagnósticos sobre o envelhecimento populacional e os direitos humanos, propor estratégias para acompanhar o acesso das pessoas idosas às políticas setoriais e fortalecer os fóruns, movimentos e entidades com atuação na defesa dos direitos das pessoas idosas e na participação social. A coordenação geral será feita pelo Ministério dos Direitos Humanos e da Cidadania, junto com o Conselho Nacional dos Direitos da Pessoa Idosa. Daniele Popov para a Voz do Brasil.
1: Mais arte e música nas salas de aula de todo o país.
2: Um estudo divulgado essa semana mostrou que o uso de materiais dessas disciplinas em escolas públicas aumentou quase 10% desde 2019.
1: O que trouxe ganhos para o desempenho dos alunos dessas instituições e para sua trajetória escolar.
3: Uma pesquisa inédita realizada pelo Instituto Itaú, em parceria com os Ministérios da Cultura e da Educação, mostrou que o uso de materiais de arte e música nas escolas públicas aumentou, alcançando 45% das instituições em 2024. Em 2019, o índice era quase 10% menor, segundo dados do Censo Escolar. Essa ampliação está associada a melhores notas em língua portuguesa e matemática, entre outros benefícios. É o que explica Eduardo Saron, presidente da Fundação Itaú.
4: Quando a educação se junta com cultura, a gente vai mais longe. A gente cria pertencimento, a gente impacta a trajetória escolar desse jovem. Então a ideia é que esses estudos possam oferecer ainda mais elementos para fortalecer a escola de tempo integral. Com mais matemática, mais língua portuguesa, mais ciência, mas com mais arte, mais cultura, mais esporte.
3: O estudo aponta ainda outros reflexos na trajetória escolar. O uso dos materiais pedagógicos está associado a taxas de reprovação e de abandono ligeiramente mais baixas, além de menores índices de distorção idade-série. O estado de São Paulo lidera em volume absoluto, passando de 7.140 escolas com materiais de artes e música em uso em 2019 para 8.681 em 2024. Para a ministra da Cultura, Margarete Menezes, aumentar a presença da arte e da música em sala de aula é investir na formação do ser humano como um todo.
5: Então isso é um ativo importantíssimo que a gente tem que mudar a nossa maneira de perceber, qualificar esses talentos. Porque quando a gente qualifica o talento através da cultura e da arte, não é só pela cultura e arte ela é aproveitada. Ela se expande para qualquer outra direção das suas profissões. Então, é a qualificação do ser humano.
3: Para garantir a sustentabilidade das ações, o estudo apresenta algumas recomendações, como planejamentos conjuntos entre as pastas da cultura e da educação, destinação de recursos públicos para investimentos em salas multiuso e na contratação de profissionais, e integração de práticas artísticas e culturais no currículo de tempo integral. Reportagem Natália Koslick.
2: E essas foram as notícias do Governo do Brasil.
1: E agora com o Minuto do TCU e em seguida as notícias do Poder Judiciário e do Congresso Nacional. Boa noite.
2: Boa noite para você, até amanhã.
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8: 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Hoje, a maior parte das mercadorias é transportada por rodovias. Na avaliação do TCU, o transporte hidroviário pode reduzir custos, aumentar a eficiência logística e diminuir impactos ambientais. A auditoria identificou problemas como falhas de planejamento, falta de coordenação entre órgãos públicos e dificuldades na execução de investimentos para o setor. Também foram apontadas falhas para definir prioridades e acompanhar projetos. O tribunal fez recomendações para melhorar a gestão. 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
9: STF decide manter até 30 de junho de 2027 a aplicação dos critérios de repartição dos recursos do Fundo de Participação dos Estados e do Distrito Federal.
10: STJ mantém ações penais contra engenheiros da Vale e de empresa alemã por rompimento da...

0: barragem em Brumadinho.
1: TSE e partidos políticos firmam acordo pela integridade das eleições 2026.
0: Boa noite, eu sou Marcela Luiza.
1: E eu sou Walter Lima.
0: Supremo Tribunal Federal decide manter até 30 de junho de 2027 a aplicação dos critérios de repartição dos recursos do Fundo de Participação dos Estados e do DF.
1: O prazo foi fixado como improrrogável. Marcelo Della Libera.
2: O Fundo de Participação dos Estados e do Distrito Federal é uma transferência de dinheiro do governo federal para os entes da federação. A Constituição determina que os recursos sejam distribuídos com o objetivo de reduzir desigualdades regionais. Por isso, a regra de rateio considera fatores como população e renda. Uma ação do Estado de Alagoas questionava a lei que define os critérios de repartição dos recursos do fundo. Em 2023, o Supremo declarou inconstitucionais trechos dessa norma, mas manteve as regras em vigor até 31 de dezembro de 2025, para dar tempo ao Congresso de aprovar uma nova lei. Como o Legislativo não editou a nova regra, o presidente do STF, ministro Edson Fachin, prorrogou a validade dos critérios até 1º de março. A decisão foi referendada pelo plenário. Depois, em março, Carmen Lúcia prorrogou novamente a aplicação das regras por 90 dias. O prazo terminou sem que houvesse nova legislação. Por isso, a ministra decidiu conceder mais 30 dias e enviar o tema ao plenário. O colegiado, então, decidiu prorrogar até 30 de junho de 2027 a aplicação dos atuais critérios de repartição dos recursos do Fundo de Participação dos Estados e do Distrito Federal. O prazo foi fixado como improrrogável.
0: STJ mantém ações penais contra engenheiros da Vale e de empresa alemã por rompimento da barragem da mina do Córrego do Feijão, em Brumadinho, Minas Gerais.
1: No desastre, 272 pessoas morreram. Fátima Uchoa.
3: Pela acusação, três profissionais da TUVSUD teriam participado da emissão de declarações de estabilidade da barragem, mesmo com indícios de comprometimento da segurança. Já um engenheiro da Vale é acusado em relação à gestão dos riscos da estrutura, como a obtenção de declarações de estabilidade supostamente irregulares e a não adoção de medidas de emergência. O relator na sexta turma do STJ, ministro Sebastião Reis Júnior, observou que o habeas corpus para o trancamento de ação penal só é concedido quando não há justa causa ou quando fica evidente que o acusado não participou do delito, mas não se justifica se exige exame técnico aprofundado dos fatos, como nesse caso.
0: TSE e partidos políticos firmam acordo pela integridade das eleições 2026.
1: Dos 30 partidos registrados no Brasil, 26 aderiram à iniciativa. Fábio Ruas.
4: O acordo foi firmado entre o presidente do TSE, ministro Cássio Nunes Marques, e representantes dos partidos. O documento reforça compromissos para as eleições de outubro, entre eles o combate à desinformação. O acordo também destaca a importância dos partidos na fiscalização e nas auditorias do sistema eletrônico de votação, além da promoção da acessibilidade e do enfrentamento à violência política, especialmente contra as mulheres.
0: Indígenas de Oiapoque, no extremo norte do Amapá, começaram a ser atendidos hoje na itinerância Cidadania Aqui com Você.
1: Até 2.000 pessoas devem receber suporte jurídico gratuito nestes dois primeiros dias. Rafael Silva.
5: O mutirão está concentrado na aldeia Manga, cerca de 22 quilômetros de Oiapoque. Indígenas de diversas aldeias da região chegaram cedo para receber suporte jurídico nas áreas trabalhista, previdenciária, de saúde, social, entre outros. Mais de 150 profissionais de diversos órgãos se juntam ao mutirão organizado pela Justiça do Trabalho. A proposta é concentrar em um único local e de graça serviços que normalmente exigiriam viagens longas e custos elevados para os moradores da região. No sábado e domingo, a itinerância vai atender indígenas da aldeia Espírito Santo.
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0: Uma boa noite.
1: E até amanhã.
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1: Eu sou Paula Groba.
2: E eu sou Humberto Pinheiro.
1: E estes são os destaques de hoje do Jornal do Senado, que começa agora.
2: Aprovada a inclusão de educação política e cidadania nas escolas.
1: PEC da aposentadoria especial de agentes de saúde e de endemias pode ir ao plenário na próxima semana.
2: Segue para a sanção Banco Nacional de Boas Práticas contra a Violência à Mulher.
1: Boa noite.
2: Boa noite.
1: Como funcionam os três poderes? Qual é o papel do cidadão na democracia? E de que forma as decisões políticas impactam o dia a dia da população? Questões como essas poderão ganhar mais espaço nas salas de aula.
2: Seguiu para a sanção presidencial o projeto que torna obrigatório o ensino de educação política e direitos da cidadania nas escolas brasileiras. A proposta busca ampliar o conhecimento dos estudantes sobre as instituições do país e fortalecer a participação do cidadão. Repórter Douglas Castilho.
3: O conteúdo não será incluído como disciplina, mas estará inserido no contexto do ensino da realidade social e política, que já é obrigatório e será ministrado como tema multidisciplinar e transversal, perpassando diversas matérias. O senador Jordano, do Podemos de São Paulo, se manifestou a favor da iniciativa.
4: Das pessoas saberem o que é um vereador, o que é um deputado estadual, do que é um deputado federal, do que faz uma casa legislativa, o que é o Senado da República. Nesse momento de discute muito política, mas poucas pessoas da população sabem o que os poderes fazem.
3: O senador Hamilton Mourão, do Republicanos de São Paulo, foi em sentido contrário, preocupado com o que chamou de ideologização.
5: Quem é que vai ministrar essa aula? São aquelas docentes formados em escolas de nível superior, onde nós sabemos qual é a corrente ideológica que predomina.
3: Além de Mourão, outra senadora que fez questão de marcar sua posição e registrar voto em contrário foi Damaris Alves, do Republicanos do Distrito Federal. O texto vai à sanção presidencial.
1: E o Senado aprovou um projeto de lei complementar que proíbe o contingenciamento de recursos destinados às agências reguladoras federais. A proposta busca garantir autonomia financeira a esses órgãos responsáveis pela fiscalização de setores essenciais, como saúde, transporte, energia, telecomunicações e mineração.
2: O texto segue agora para análise da Câmara dos Deputados. Segundo o relator, senador Marcos Rogério, do PL de Rondônia, a medida evita prejuízos às atividades de controle e regulação.
6: A descontinuidade de fiscalizações, análises técnicas e processos tende a acumular passivos administrativos, atrasar decisões, ampliar litígios e exigir posteriormente esforços orçamentários mais elevados para recompor a capacidade operacional perdida.
1: O presidente do Senado, Davi Alcolumbre, sinalizou a possibilidade de colocar em votação na próxima semana a proposta de emenda à Constituição que concede aposentadoria especial aos agentes comunitários de saúde e aos agentes de combate às endemias. Ele lembrou que o texto já foi aprovado pela Câmara dos Deputados e recebeu apoio unânime na Comissão de Constituição e Justiça do Senado.
2: Pela proposta, os agentes terão direito à aposentadoria com idade mínima de 57 anos para mulheres e 60 anos para homens, desde que comprovem 25 anos de contribuição e de efetivo exercício na atividade profissional. Alcolumbre afirmou que é necessário garantir ao Senado a oportunidade de analisar uma reivindicação considerada importante para, segundo ele, cerca de 400 mil trabalhadores em todo o país.
7: É impossível um presidente do Senado Federal ser o único responsável por prejudicar a vida de 400 mil agentes comunitários de saúde ou de agentes de endemia. E eu não percebi no ano passado, em nenhum momento, que alguém disse que isso aqui era uma bomba muito grande fiscal no Brasil. E eu estou cansado de ser cobrado todos os dias como um homem que está desestabilizando as contas públicas brasileiras, as finanças do nosso país.
1: Uma proposta que proíbe a obrigatoriedade da vacinação contra a Covid-19 avançou no Senado.
2: A Comissão de Direitos Humanos aprovou a transformação de uma sugestão legislativa apresentada por um cidadão do Ceará em projeto de lei. A proposta agora passa a ser analisada pelo Congresso Nacional. Os detalhes com o repórter Márcio Maturana.
8: Uma sugestão que proíbe a obrigação de vacina contra a Covid-19.

0: Covid-19 virou projeto de lei. A ideia foi encaminhada por um cidadão do Ceará por meio do portal E-Cidadania, ainda durante a pandemia. O relatório favorável do senador Márcio Bittar, do PL do Acre, lido pelo senador Jaime Bagatoli, do PL de Rondônia, destacou o direito à liberdade individual.
1: Ainda que pareça ter perdido o objetivo, em razão de inexistir, no momento, imposição vigente de vacinação obrigatória, a sugestão mantém relevante mérito por buscar assegurar, de forma permanente, a inviolabilidade da liberdade individual, o direito à objeção da consciência e a proteção da integridade física do cidadão brasileiro.
0: Qualquer pessoa pode enviar uma ideia legislativa pelo portal senado.leg.br/e-cidadania.
2: E a Comissão de Relações Exteriores aprovou o acordo da Organização Mundial do Comércio que elimina tarifas de importação para aeronaves civis, motores, peças e outros componentes do setor aeronáutico.
3: A proposta busca ampliar a competitividade da indústria e fortalecer o comércio internacional na área de aviação. O texto segue agora para análise do plenário do Senado. Repórter Rodrigo Rezende.
4: Entre 2018 e 2022, o mercado de aviação civil movimentou 3,7 trilhões de dólares em todo o mundo. O acordo assinado pelo Brasil na Organização Mundial do Comércio sobre as negociações de aeronaves civis permite ao país participar ainda mais do setor, onde a Embraer já conta com destaque. O relator do acordo, o senador Nelsinho Trade, do PSD de Mato Grosso do Sul, explica algumas vantagens do texto.
5: Porque o acordo sobre o comércio de aeronaves civis da OMC é um instrumento multilateral que objetiva a máxima liberalização do mercado mundial de aviação. Nesse sentido, ele assegura a eliminação de tarifas de importação para aeronaves, motores e peças, proíbe subsídios à exportação e reduz barreiras não tarifárias aos signatários.
4: O acordo, assinado em 1979 e atualizado em 2015, prevê a eliminação de tarifas para componentes de aviação como turbinas, partes de aeronaves, simuladores de voo, pontes de embarque de passageiros e produtos utilizados a bordo.
2: A Comissão de Constituição e Justiça aprovou um projeto que permite a continuidade de ações de divórcio e de dissolução de união estável mesmo após a morte de uma das partes. A proposta evita a extinção automática do processo e garante a análise de questões como partilha de bens e outros direitos discutidos em juízo.
3: Segundo a relatora, senadora Elisiane Gama, do PSD do Maranhão, a medida preserva a vontade manifestada em vida e evita prejuízos a familiares e herdeiros. O projeto está pronto para a votação em plenário, com pedido de urgência.
6: O projeto de lei é importante porque acaba assegurando o direito dessa mulher ou desse homem em vida. Isso é muito importante. É o respeito, inclusive, à memória dessas pessoas.
2: E seguiu para a sanção presidencial um projeto que cria um Banco Nacional de Boas Práticas para reunir e divulgar ações, programas e políticas públicas que já apresentaram resultados positivos na prevenção e no enfrentamento da violência contra a mulher.
3: A ideia é identificar e replicar iniciativas que dão certo no combate a esse crime. Repórter Alexandre Campos.
7: O banco conterá dados como nome do programa, ação ou projeto, data de sua vigência e descrição sumária do local, perfil e número de pessoas atendidas, além de órgãos públicos envolvidos em sua implementação. Relatora do projeto na Comissão de Direitos Humanos, a senadora Roberta Accioli, do Republicanos de Roraima, lembrou que o banco, além de valorizar as iniciativas exitosas implementadas no país, vai permitir que essas experiências sejam multiplicadas.
8: Isso facilitará não apenas a consulta e o intercâmbio de informações entre os entes federados, mas também o aproveitamento desses dados pela sociedade e soluções inovadoras possíveis de gerar benefícios concretos para a formulação e o aperfeiçoamento de políticas públicas de combate à violência de gênero.
7: Dados do Atlas da Violência de 2026 indicaram que entre 2014 e 2024, 46.336 mulheres foram assassinadas no Brasil.
3: Edição de Paula Groba e trabalhos técnicos de Eliseu Caires. O Jornal do Senado fica por aqui. Acompanhe agora as notícias da Câmara dos Deputados. Boa noite.
2: Boa noite e até amanhã.
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0: Câmara dos Deputados. Câmara garante atestado para funcionários acompanharem filhos doentes.
1: Plenário estabelece mudanças na estrutura da Advocacia Geral da União.
0: Avança projeto de lei que aumenta a punição para ameaças feitas por Pix.
1: Boa noite. Ranieri Paulino, do Republicanos, destaca iniciativas desenvolvidas na Paraíba para coibir a violência contra a mulher e combater o feminicídio. O deputado acredita que programas de conscientização e acolhimento têm fortalecido a rede de apoio às vítimas.
0: Ranieri Paulino também ressalta a atuação de órgãos públicos na defesa dos direitos das mulheres, além de medidas legislativas voltadas à responsabilização de agressores. Para ele, o enfrentamento à violência exige ações permanentes de prevenção, proteção e mudança cultural.
1: Flávio Nogueira, do PT do Piauí, é autor de projeto que aumenta as penalidades para quem utilizar o Pix para fazer ameaças, perseguições e intimidações. A ideia, segundo ele, é ampliar a proteção das vítimas, especialmente mulheres, alvo de violência psicológica.
0: Flávio Nogueira destaca a importância desse sistema de pagamentos como uma inovação tecnológica brasileira, mas alerta para o uso indevido da ferramenta por criminosos que utilizam o campo de descrição das transferências para praticar assédio e ameaças.
1: O projeto que aumenta a pena para ameaças feitas por Pix já foi aprovado na Comissão de Constituição e Justiça. Entenda como funciona com a repórter Paula Bittar.
2: A Comissão de Constituição e Justiça da Câmara aprovou um projeto que aumenta as penas para os crimes de ameaça, de perseguição e de violência psicológica contra a mulher quando cometidos no campo de mensagem do Pix. O Pix é o meio de pagamento eletrônico instantâneo criado pelo Banco Central que entrou em funcionamento em 2020. O texto estabelece que no crime de ameaça, que tem pena inicial de detenção de 1 a 6 meses ou multa, a penalidade é aumentada de 1/3 até a metade se o crime é cometido por mensagem do Pix. No caso da perseguição, com pena inicial de reclusão de 6 meses a 2 anos e multa, a pena é aumentada da metade se o crime for pela mensagem do Pix. E o aumento também é de metade para crime cometido pela mensagem do Pix no caso de violência psicológica contra a mulher, que tem pena inicial de reclusão de 6 meses a 2 anos e multa se a conduta não constituir crime mais grave. O autor, deputado Flávio Nogueira, do PT do Piauí, disse que apresentou o projeto para coibir uma prática que tem sido cada vez mais comum nos crimes de violência contra mulheres. Segundo ele, em muitos casos, o valor enviado é mínimo, irrisório, e serve apenas como um veículo para que a mensagem abusiva alcance a vítima, mesmo diante de medidas protetivas, bloqueios em redes sociais ou tentativas de afastamento. A deputada Érica Cocai, do PT do Distrito Federal, também defendeu o projeto.
3: Esse instrumento Pix, que reafirma a nossa soberania, que reafirma, sem dúvida nenhuma, a democracia, que reafirma a inclusão, não pode ser um instrumento para propagar, para incentivar ou para efetivar violências contra as mulheres. Violência contra as mulheres é uma luta que é absolutamente estruturante para a construção de uma sociedade mais justa e mais igualitária.
2: O projeto que aumenta as penas nos crimes de ameaça, de perseguição e de violência psicológica contra a mulher quando cometidos no campo de mensagem do Pix ainda depende de análise pelo plenário. Da Rádio Câmara de Brasília, Paula Bittar.
0: Direitos Humanos. Benedita da Silva, do PT do Rio de Janeiro, destaca a aprovação na Comissão de Direitos Humanos de projeto que reconhece a responsabilidade do Estado pela chacina de Acari. Ela lembra que 11 jovens foram sequestrados em julho de 1990, sem que os corpos tenham sido encontrados.
1: Benedita da Silva afirma que a proposta prevê pensão vitalícia aos familiares das vítimas, como reparação moral e simbólica pelo desaparecimento forçado. A legisladora acrescenta que o texto também define a data de 26 de julho como Dia Nacional das Vítimas de Desaparecimentos Forçados.
0: Justiça. A Câmara aprovou o projeto que altera a estrutura da Advocacia Geral da União. O repórter Marcelo Lascher explica as mudanças.
4: O plenário da Câmara aprovou o projeto que inclui a Procuradoria-Geral Federal e a Procuradoria-Geral do Banco Central entre os órgãos da Advocacia Geral da União, a AGU. A Procuradoria-Geral Federal é responsável por representar na Justiça as autarquias e fundações públicas federais, com o INSS, o IBAMA e as universidades. Hoje, a direção da AGU é composta pelo Advogado-Geral da União, pelas Procuradorias-Gerais da União e da Fazenda Nacional, pelo Conselho Superior da AGU e pela Corregedoria Geral da Advocacia da União. O projeto aprovado e enviado pelo governo ao Congresso altera a lei

0: orgânica da AGU para permitir que as carreiras jurídicas de procurador federal e de procurador do Banco Central também passem a integrar o órgão. O projeto foi criticado em plenário e o deputado Kim Kataguiri, do Missão de São Paulo, diz que a alteração aumenta os poderes do advogado-geral da União e pode comprometer a autonomia de outros órgãos, como o Banco Central.
1: O principal argumento sendo utilizado aqui é o seguinte: todos os órgãos que já estão subordinados à Advocacia Geral da União vão continuar.

0: autarquias, a autonomia das agências reguladoras, a autonomia do Banco Central e, ao mesmo tempo, dar superpoderes para que o advogado-geral da União avoque para si causas que não deveriam ser da sua competência.
1: O relator da proposta, o deputado Lafayette de Andrada, do PL Mineiro, negou que a proposta ameace a autonomia de outros órgãos, mas admitiu um erro que, na redação original, permitia que o advogado-geral da União indicasse o procurador da Fazenda Nacional e o procurador-geral do Banco Central sem ouvir o ministro da Fazenda e o presidente do Banco Central, o que foi corrigido no texto final. A proposta aprovada determina que esses cargos são de indicação conjunta do advogado-geral da União com o ministro da Fazenda e o presidente do Banco Central. Para Lafayette de Andrada, o texto apenas incorpora à AGU carreiras que, na prática, já são subordinadas ao advogado-geral da União.
2: Alguns jornalistas, sem ler o projeto, publicaram algumas matérias alarmistas dizendo que esse projeto confere poderes agigantados ao advogado-geral da União, o que não é verdade. O que esse projeto traz, na verdade, é incorporando ao escopo da AGU as carreiras que hoje, na prática, já são comandadas pelo AGU, que são a Procuradoria da Fazenda Nacional e a Procuradoria do Banco Central.
1: O projeto, que inclui a Procuradoria-Geral Federal e a Procuradoria-Geral do Banco Central entre os órgãos da Advocacia-Geral da União, seguiu para análise do Senado. Da Rádio Câmara de Brasília, com informações de Antônio Vital, Marcelo Larcher.
3: Trabalho.
4: Melon Solano, do PT do Piauí, cobra do Senado o andamento da proposta de emenda à Constituição que reduz a jornada de trabalho e acaba com a escala 6x1. Ele lembra que a PEC recém-aprovada na Câmara prevê 2 dias de descanso semanal sem redução salarial.
3: Melon Solano aponta a melhoria na qualidade de vida dos brasileiros como um dos fatores de destaque. Em sua opinião, a aprovação da matéria no Senado vai contribuir para a atualização da CLT, reduzindo o adoecimento e o número de acidentes de trabalho.
4: Já Luiz Lima, do Novo do Rio de Janeiro, celebra a retirada de urgência do projeto do governo que coloca fim à escala 6x1. Segundo ele, executivo e lideranças do legislativo perceberam os impactos negativos da medida, como o encarecimento de serviços básicos, como as tarifas de ônibus.
3: Na avaliação de Luiz Lima, diante de um cenário de inflação, juros altos, endividamento público e alta informalidade, a matéria é irresponsável e, caso prospere, vai prejudicar profissionais que dependem de comissões e gorjetas e diminuir a competitividade internacional do Brasil.
4: Pedro Ayrara, do PP de Minas Gerais, defende a derrubada de veto a projeto que estabelece regras nacionais para a idade máxima de ingresso nas polícias militares e nos corpos de bombeiros. Ele esclarece que a proposta amplia de 30 para 35 anos o limite de entrada em concursos.
3: Pedro Ayrara defende que a mudança atualiza a legislação diante do aumento da expectativa de vida e das novas exigências de formação para o ingresso nas carreiras militares. O parlamentar pede apoio à análise do veto a ser apreciado em sessão do Congresso Nacional.
4: Aloysio Mendes, do Republicanos, homenageia os 190 anos da Polícia Militar do Maranhão. O deputado exalta a atuação da corporação na proteção da sociedade e na preservação da ordem pública.
3: Aloysio Mendes reconhece o trabalho de homens e mulheres que integram a instituição e cumprem papel fundamental no sistema de segurança do Maranhão. Ele diz que a corporação tem uma trajetória marcada pela dedicação ao serviço público.
5: Economia.
4: Bomgás, do PT do Rio Grande do Sul, registra a participação de membros do Ministério da Fazenda em audiência na Câmara para debater o cenário econômico do país. Segundo o deputado, foram apresentadas na reunião medidas para estimular o crescimento, ampliar o emprego e conter a inflação.
3: Bomgás também defende ações do governo para enfrentar os efeitos de crises internacionais sobre a economia brasileira. O parlamentar cita avanços na reforma tributária e a ampliação da faixa de isenção do imposto de renda como medida voltada à redução da carga tributária.
4: José Nelto, do União de Goiás, cobra a abertura de uma CPMI para apurar possíveis irregularidades envolvendo o Banco Master. O deputado afirma que a comissão é necessária para identificar responsabilidades e dar resposta à população sobre os prejuízos causados.
3: José Nelto reclama de demora na instalação da CPMI e afirma que a apuração deve alcançar eventuais agentes públicos e privados implicados nas operações financeiras. Ele sustenta que a falta de investigação aumenta a desconfiança da sociedade sobre o caso.
4: Sargento Faur, do PL do Paraná, defende a atuação de integrantes da Operação Lava Jato em processos conduzidos no Estado. O deputado contesta críticas feitas por setores da esquerda, afirmando que a Força-Tarefa teve papel relevante no enfrentamento à corrupção no país.
3: Sargento Faur diz que decisões judiciais posteriores contrárias à Lava Jato não apagam a relevância da operação.

0: Na avaliação dele, a oposição deve rebater tentativas de desqualificar as investigações e seus desdobramentos políticos.
1: Agricultura.
2: Sérgio Turra, do PP, defende a aprovação do projeto que prevê mecanismos de securitização e renegociação das dívidas aos produtores rurais. Segundo ele, a medida é necessária para auxiliar agricultores afetados por estiagens e enchentes no Rio Grande do Sul.
0: O parlamentar rebate críticas de que a proposta representaria um desfalque nas contas públicas. De acordo com Sérgio Turra, o projeto cria condições para que os produtores reorganizem suas finanças e mantenham a atividade agropecuária sem prever o perdão das dívidas.
2: Delegado Caveira, do PL, denuncia que o ICMBio tem entrado em fazendas e confiscado gado de produtores no Pará. Ele acusa os governos federal e estadual de apoiarem abusos contra agricultores e alega que os produtores afetados já estão há mais de 50 anos na região.
0: Delegado Caveira cobra ação imediata do Ministério Público contra apreensões em Altamira e pede que o governo do Pará seja investigado por corrupção. Segundo sua análise, a administração estadual tem sido palco de clientelismo para garantir a perpetuação de determinadas famílias no poder.
1: Meio ambiente.
2: Inácio Arruda, do PCdoB, festeja a realização, na data em que se celebra o Dia Internacional do Combate à Desertificação, de um seminário internacional para combater a degradação das terras. Ele sublinha a busca por soluções científicas para o solo do semiárido, especialmente no Ceará.
0: O evento ocorrido na Câmara, segundo Inácio Arruda, reuniu cientistas e a ONU para propor tecnologias que ajudem o pequeno produtor. O deputado esclarece que a meta é usar a pesquisa de órgãos como a Embrapa para salvar a agricultura familiar no Nordeste brasileiro.
1: Turismo.
2: Eduardo Bismarck, do PV do Ceará, comemora a realização em Fortaleza de encontro que está reunindo agentes de turismo de todo o país até o dia 20 de junho. Ele destaca que a programação inclui visita técnica à Canoa Quebrada, no município de Aracati, para ampliar a divulgação da Rota das Falésias.
0: Eduardo Bismarck também destaca o novo voo da Azul entre Belo Horizonte e Aracati, previsto para operar a partir de outubro. O parlamentar avalia que a ligação aérea deve fortalecer o turismo no litoral leste do Ceará, contribuindo para a geração de negócios na região.
2: Hildo Rocha, do MDB do Maranhão, pede apoio para projeto de sua autoria que visa incluir a temporada de praias do Rio Tocantins no calendário oficial de eventos nacionais, para fomentar o turismo e a economia local durante os meses de junho a setembro.
0: De acordo com Hildo Rocha, a oficialização da temporada vai atrair turistas e facilitar o financiamento de atividades culturais e de lazer. O deputado lista as cidades de Imperatriz, Ribeirãozinho, Ribamar, Fiquene, Estreito e Porto Franco como principais polos turísticos maranhenses.
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1: Saúde.
2: A Câmara aprovou proposta que garante atestado para o funcionário acompanhar filhos doentes sem desconto no salário. O repórter Antônio Vital acompanhou a votação.
4: A Câmara dos Deputados aprovou o projeto que permite que pais ou responsáveis por crianças de até 12 anos se afastem do trabalho por até 14 dias por ano sem desconto no salário para acompanhar os filhos em caso de doença. O afastamento, porém, deverá ser justificado com atestado médico que contém informações como o diagnóstico, o registro do médico no Conselho Regional de Medicina e uma declaração expressa da necessidade de acompanhamento pelos responsáveis. O atestado servirá como justificativa para a ausência no trabalho somente se for demonstrada a incompatibilidade entre o acompanhamento do filho e o exercício da atividade, e se a assistência dos pais for indispensável e não puder ser compensada no emprego. Durante o período de licença, será assegurada a manutenção do emprego e os direitos trabalhistas. O projeto foi apresentado pelo deputado Alencar Santana, do PT de São Paulo, e o texto final foi alterado pela relatora, deputada Denise Pessoa, do PT do Rio Grande do Sul. Ela retirou, por exemplo, a previsão de o INSS arcar com o pagamento dos empregados durante o afastamento e limitou em 14 dias por ano o período máximo de afastamento dos pais. O projeto foi criticado pela deputada Adriana Ventura, do Novo de São Paulo, que apontou prejuízo para as pequenas empresas.
5: Isso estimula absenteísmo, é uma agressão, novamente, à negociação de...

0: direta entre empregadores e empregados. Mas 14 dias, a gente está falando de meio mês, onde libera. Pode faltar, leva o filho e não precisa voltar para o trabalho, não é obrigado a compensar, não é obrigado a fazer nada. Então isso é uma vergonha, é um intervencionismo, não dá para ficar jogando tudo nas costas de quem produz.
1: O autor da proposta, o deputado Alencar Santana, disse que o texto final prevê medidas para evitar abusos e fraudes.
2: A deputada Denise aperfeiçoou o texto, garantindo medidas de proteção para evitar que, se porventura uma pessoa queira abusar dessa lei, não possa estar usando desse recurso sem necessidade. A lei visa garantir a proteção e o cuidado à criança e permitir que a responsabilidade que o pai e a mãe têm do cuidado possa ser exercida de maneira plena.
1: O projeto que permite que pais ou responsáveis por crianças de até 12 anos se afastem do trabalho por até 14 dias por ano, sem desconto no salário, para acompanhar os filhos em caso de doença, seguiu para análise do Senado. Da Rádio Câmara de Brasília, Antônio Vital.
3: Desenvolvimento Regional.
4: Marcelo Nilo, do Republicanos da Bahia, classifica como ineficiente a gestão estadual em áreas essenciais como educação, saúde e segurança pública. O congressista alega que o Estado apresenta índices alarmantes de violência, além de infraestrutura precária nas rodovias.
5: Marcelo Nilo acusa o executivo local de descumprir obrigações financeiras com prestadores de serviços e artistas contratados. Ele qualifica a administração do Estado como a pior da história, apontando problemas também nas políticas de geração de emprego e de proteção às mulheres.
4: Rodrigo Hollenberg, do PSB, critica o governo do Distrito Federal, mencionando uma operação policial contra autoridades do primeiro e segundo escalão da gestão atual. Para ele, os episódios reforçam a suspeita de irregularidades na administração.
5: Rodrigo Hollenberg também defende a instalação de uma CPI para investigar o Banco Master e operações envolvendo o Banco BRB. Ele afirma que a apuração dos fatos é necessária para garantir transparência e esclarecer possíveis responsabilidades.
4: Vavá, do Avante de Minas Gerais, relata preocupações de moradores do Vale do Jequitinhonha sobre a prestação de serviços públicos. O deputado informa que recebeu denúncias relacionadas às condições de estradas vicinais, transporte escolar e limpeza urbana.
5: Vavá cobra atenção dos gestores públicos da região para a aplicação dos recursos municipais e para a qualidade dos serviços oferecidos. Segundo ele, o atendimento às comunidades mais vulneráveis deve ser tratado com responsabilidade e compromisso com o interesse público.
4: Dr. Flávio, do PL do Rio de Janeiro, defende a derrubada do veto presidencial ao projeto que amplia a área reconhecida como semiárido no Estado. O deputado argumenta que a proposta beneficiaria produtores rurais fluminenses que enfrentam períodos frequentes de estiagem.
5: De acordo com o Dr. Flávio, o reconhecimento dessa área permite ampliar o acesso a políticas públicas voltadas ao desenvolvimento rural. Para ele, o projeto fortalece a produção agropecuária, gera renda e impulsiona a economia de mais de 20 municípios no interior do Rio de Janeiro.
4: Dr. Frederico, do PL, comemora a aprovação na Comissão de Legislação Participativa de moção de louvor à tratorada de Santa Rita de Caldas, realizada no município do sul de Minas Gerais. Ele assinala que o evento reúne agricultura familiar, tradição religiosa e valorização das comunidades rurais.
5: Dr. Frederico também registra a presença de representantes da cidade de Coronel Xavier Chaves na Câmara. Ele destaca a produção rural, a cachaça mineira e o queijo artesanal, como expressões da cultura e da economia dos municípios da chamada região do Campo das Vertentes de Minas Gerais.
4: Termina agora o Jornal Câmara dos Deputados, produzido pela Rádio Câmara, com trabalhos técnicos de Everson Urani e apresentação...
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0: Olá povo, olá pessoas, eu sou a Adeluna e aproveitando aí o clima de festas juninas, abrimos esta edição do InterD com Forrozando do Mestre Camarão. O Mestre Camarão nasceu em 23 de junho de 1940 em Brejo da Madre de Deus, no Agreste, né, pernambucano, e foi eleito Patrimônio Vivo de Pernambuco em 2005. Ele faleceu em 21 de abril de 2015 e ele recebeu esse apelido de Camarão por conta do cantor também de forró, Jacinto Silva, que também partiu. Jacinto Silva fazia menção, né, às bochechas vermelhas, né, de Camarão. Ele fez essa alusão, né, às bochechas avermelhadas, né, de Camarão durante um show para uma rádio da região ali, né? E é isso, este programa é dedicado ao Mestre Camarão, né? Que tem um disco, inclusive, que eu ouvia muito na infância, que a gente vai tocar aqui. Vocês vão ver. Ouvir, na verdade, né? Bom, mas também teremos ciência. O professor Ulisses Paulino de Albuquerque, da Universidade Federal de Pernambuco, está lançando o livro Errados São os Outros, Ceticismo, Pseudo-ceticismo e Ciência. O livro pode ser baixado gratuitamente em PDF lá no site canal6.com.br, né? Canal 6 é a editora. Então vamos ouvir o professor Ulisses e na sequência já vamos com o Retrato de um Forró, disco do Mestre Camarão, lançado em 1974. Olha só! E no segundo bloco tem mais.
1: A ideia para este livro começou a germinar em 2022, durante um dos períodos mais desafiadores da nossa história recente, a pandemia de Covid-19. Foi um momento doloroso em que a disseminação de notícias falsas e o mau uso da ciência se tornaram uma realidade angustiante. Nós vimos na prática o impacto devastador da desinformação e do negacionismo científico. Como alguém que pôde ter dedicado a vida à ciência, foi especialmente difícil assistir a tudo isso, não apenas como cidadão, mas como cientista. Ao observar a sociedade durante a pandemia, eu percebi que muitas pessoas acreditam estar aplicando o pensamento crítico no seu dia a dia. No entanto, na verdade, muitos adotam uma postura fechada que impede a verdadeira busca por conhecimento. Essa observação me levou a uma reflexão profunda sobre o que é realmente um ceticismo saudável em contraste com um pseudo-ceticismo que tantas vezes

0: vezes confunde e distorce a verdade. Assim, o livro nasceu da necessidade de explorar e esclarecer essas diferenças, né? Eu quis mostrar como o ceticismo pode e deve ser uma ferramenta poderosa para o pensamento crítico e como o pseudo-ceticismo, por outro lado, pode perpetuar a confusão e a ignorância. Durante a pandemia, fomos bombardeados por informações contraditórias e muitas vezes enganosas. Enquanto alguns se aproveitam do caos para promover desinformação, outros, menos bem intencionados, acabavam distorcendo a ciência por uma compreensão superficial ou equivocada. Outro ponto crucial e central do livro é a defesa de que o raciocínio científico deveria ser ensinado desde cedo, não apenas através de pequenos experimentos escolares, mas como uma prática constante de pensamento crítico e reflexivo. Porque, da minha perspectiva, a lógica da ciência é uma forma particular de pensar criticamente sobre o mundo e seus fenômenos, e é fundamental cultivar um ceticismo saudável desde muito cedo, né? Por fim, o livro que acabei nomeando Errados São os Outros é uma tentativa de aproximar o leitor de reflexões sobre ceticismo saudável, pensamento crítico e a importância de uma comunicação ética e clara. A intenção foi produzir um texto curto, objetivo, que motivasse a leitura por ser uma leitura rápida. Eu espero, honestamente, que ao compartilhar minhas experiências e pensamentos, eu possa inspirar outros a questionar, investigar e buscar o verdadeiro conhecimento, contribuindo para uma sociedade mais crítica e esclarecida.
1: Os dois cantores são bons de forró. Os dois cantam.

Sabe por quê? Gente joia, gente joia. Aí, pernambucanos. Aí, Brasil. O abraço de Camarão, Azulão, Sandro Rogério, Menininho.

0: 8:25.
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11: Olá povo, olá pessoas, eu sou Adeluna e aproveitando o clima de festas juninas, a gente homenageia o mestre Camarão. E agora a gente traz aqui o áudio de uma gravação em vídeo que eu fiz para o Diário de Pernambuco, que foi ao ar em 21 de junho de 2013. Ouçam aí.
12: São João e São Pedro são festas bastante populares aqui no Nordeste. E é onde a sanfona ganha projeção. E a gente vai conversar agora com um dos mestres do instrumento. Com vocês, Camarão.

0: Mestre Camarão, 63 anos de carreira, né? O que é que significa a sanfona para o senhor?
1: A sanfona significa para mim, meu instrumento de trabalho foi o único que eu me adaptei com ele durante a minha vida toda. Com ela eu fiz meus discos, fiz minhas andanças, eu conheci os outros estados. A sanfona para mim é uma coisa que ela me renova, sabe? Quando eu pego uma sanfona que estou tocando, eu sinto novas energias. É um troço que me fortalece.
0: Quais seriam assim, os momentos mais marcantes da sua carreira?
1: Os momentos mais marcantes da minha carreira foi aí quando eu fiz meu primeiro São João com o Luiz Gonzaga, lá em Caruaru. E eu também criei a Bandinha do Camarão, foi a primeira banda de forró do Brasil. E outro foi uma excursão que eu fiz para Brasília com o mestre Vitalino, né, uma turma de Caruaru e o próprio Luiz Gonzaga. A gente fez o aniversário de Brasília tocando para os candangos.
0: Tecnicamente falando, né, muita gente fala que a sanfona é um instrumento muito complexo e completo também, né?
1: Eu acho completo. O instrumento que você toca, que você quiser, depende da sua capacidade. Você tem uma certa capacidade, você toca várias músicas e outra coisa, é um instrumento que você não precisa de você pode tocar com ele sozinho.
0: Bom, para a gente encerrar, o senhor acha que a sanfona hoje está valorizada e até o seu próprio trabalho? O senhor quer dizer sobre isso?
1: Teve uma época mais valorizada. Teve uma época que estava

0: Beh, poi dati di su Mastrusco Leite, essa coisa aí, e o próprio Dominguinhos, que valorizou muito a sanfona, essa volta do Luiz Gonzaga, né?
1: Uhum.
0: Deu uma época muito bem valorizada, que é que não está acontecendo agora. Porque você vê, a sanfona está sendo encostada de novo. Porque determinadas pessoas aí que estão monopolizando o São João, tanto daqui do Recife como no interior, principalmente, não dá as bandas que tem sanfona, que o cara toca música regional mesmo, o São João, ao tempo está sendo gostado, está entrando outros artistas que não tem nada a ver com esse tipo de coisa. Isso está acontecendo, estamos no São João, está acontecendo no Carnaval. Eu acho que estão querendo extinguir a cultura de pernambucano. Eu não posso fazer nada, o que eu tinha de fazer foi doar a minha vida todinha sustentando essa bandeira, para ver agora ser completamente desnorteada, destruído todo o meu trabalho, pessoas que não entendem o que é um São João, isso ninguém está levando em conta.
1: Tá certo. Mestre Camarão, muito obrigado.

Bom, é isso, pessoas. Tocamos o disco Retratos de um Forró, do Mestre Camarão. E para encerrar este programa, vamos tocar trechos do disco Camarão Plays Forró. Sim, é um disco internacional do Mestre que foi lançado em 1998 pela Nimbus Records. Até a próxima.

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0: 8:57.
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2: Então, o que é que vai ser, hein? Era museu, ou seja, Alex e meus três drugs, ou seja, Pete, George e Tosco. Tosco porque ele era muito tosco e estávamos no Lactobar Corova, botando nossas raçudocs para funcionar e ver o que fazer naquela noite de inverno sem vergonha, fria, escura e miserável, embora seca. O Lactobar Corova era um mesto de leite com, e possa ser. Ó, meus irmãos, que tenhais esquecido de como eram esses mestos, pois as coisas mudam tão escorre hoje em dia e todo mundo esquece tão depressa porque também quase não se lê mais os jornais mesmo. Estes são os primeiros trechos de Laranja Mecânica, romance de Anthony Burgess, lançado em 62 e que foi eternizado no cinema por Stanley Kubrick.
3: O início de uma boa viagem começa nos primeiros parágrafos.
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